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1: O governo do Brasil anunciou hoje mais uma medida para conter os impactos da alta dos combustíveis em razão dos conflitos no Oriente Médio.
0: A nova medida foi publicada agora há pouco em edição extra do Diário Oficial da União e vai garantir subsídios para a gasolina produzida aqui ou importada de outros países.
1: O valor do auxílio será definido por meio de portaria do Ministério da Fazenda.
2: Para conter a alta dos combustíveis provocada pela guerra no Oriente Médio, o governo do Brasil anunciou nesta quarta-feira uma subvenção aos produtores e importadores de gasolina. A expectativa é que essa subvenção reduza em até 62 centavos o preço do litro da gasolina ao consumidor após a mistura obrigatória de etanol. De acordo com Alexandre Silveira, ministro de Minas e Energia, o objetivo é tentar uma ação imediata sobre os preços dos combustíveis com resultados efetivos.
3: Nenhum outro país do mundo teve menor impacto do que o Brasil, exatamente porque nós fomos rápidos, proativos.
2: A nova subvenção começa pela gasolina, mas poderá ser estendida ao óleo diesel a partir de junho. Segundo o ministro do Planejamento, Bruno Moretti, a subvenção funcionará como um cashback do tributo fiscal. Isso significa que quando o importador ou produtor pagar o imposto, o valor será devolvido em forma de subvenção.
4: O que nós estamos colocando é que a gente devolve esse tributo como uma subvenção, e essa devolução é uma espécie de cashback desse tributo, capaz de amortecer eventuais choques de preço, eventuais aumentos de preço de combustível.
2: Segundo o governo, a medida atenta uma sinergia entre o setor público e o setor privado. Apesar do impacto da guerra no aumento do preço do petróleo, o Brasil ocupa posição favorável em comparação com outros países. De acordo com o ministro do Planejamento, Bruno Moretti, a estratégia de mitigação reflete a preocupação do governo do Brasil com a situação financeira das famílias.
4: O que a gente pretende aqui fazer é converter a parcela dessa arrecadação adicional em medidas de mitigação dos impactos de preço, sempre resguardada a premissa da neutralidade fiscal.
2: As medidas utilizarão recursos do Orçamento Geral da União. A despesa mensal estimada é de 272 milhões de reais para cada 10 centavos de subvenção no litro de gasolina e de 492 milhões para cada 10 centavos de subvenção no litro do diesel. O secretário executivo do Ministério da Fazenda, Rogério Seron, explica que a medida será neutra do ponto de vista fiscal, porque a arrecadação com a receita do petróleo subiu.
5: É impossível neutralizar 100%, mas é possível sim atuar de forma rápida, eficiente, com inteligência e ter um bom desempenho, reduzir o impacto para a população.
2: A nova subvenção faz parte de uma série de medidas que o governo do Brasil tem adotado para conter a alta dos combustíveis provocada pela guerra no Oriente Médio. Em março, o governo zerou a tributação de PIS e COFINS sobre óleo diesel, além de aumentar a tributação sobre as exportações do combustível. Reportagem Gabriela Noronha.
0: Brasil contra o crime organizado. Um dos objetivos do plano anunciado pelo governo federal é fechar as fontes de financiamento das organizações criminosas no país.
1: E também quer impedir que os presídios brasileiros continuem servindo como centros de comando e recrutamento para facções criminosas.
0: Em entrevista ao programa Bom Dia Ministro, transmitido pela empresa Brasil de Comunicação, o ministro da Justiça e Segurança Pública, Wellington Lima, afirmou que a ideia é atuar contra o planejamento das organizações criminosas.
6: Nós vamos tirar da cadeia esta característica de escritório do crime. Realmente instituir padrões de excelência, como acontece no sistema prisional federal. E esse padrão de excelência envolve treinamento do pessoal, equipamento de raio-x, drones, equipamentos tecnológicos que aumentarão o padrão de segurança.
1: O programa tem foco ainda no combate ao tráfico de armas e ampliação das taxas de esclarecimento de homicídios.
0: A estratégia prevê investimentos que ultrapassam os 11 bilhões de reais.
1: Pois é, mas antes mesmo do lançamento do plano, o Brasil registrou o menor número de homicídios da década no primeiro trimestre, com uma redução de 25% frente a 2022.
0: Os latrocínios também caíram 48% e os roubos de veículos 42,3% nos primeiros três meses de 2026.
1: Hoje a gente conversa com o secretário nacional de Segurança Pública, Chico Lucas, para saber mais sobre os dados de segurança e o que foi feito pelo governo para alcançar esses resultados. Boa noite, secretário.
7: Boa noite, Mariana. Boa noite, Nazi. Boa noite a todos os ouvintes do Brasil.

0: Secretário, vamos começar então falando sobre os dados de homicídios. Eles caíram 25% e essa queda ocorreu em todo o país ou ela foi concentrada mais em algumas regiões do que outras?
1: Todas as regiões apresentaram queda no número de homicídios, principalmente os estados do Nordeste, em razão também de números anteriores nos períodos anteriores de avaliação mais altos. Então a gente tem essa redução, fruto muito de uma política em que há um maior cumprimento dos mandados de prisão, maior investimento por parte do governo federal e, na nossa visão, uma das principais políticas, que é a restrição ao uso de armas. Quanto menos armas em circulação, há uma causalidade óbvia entre armas em circulação e homicídios, principalmente esses homicídios de proximidade, onde você está num contexto de uma disputa ou de uma briga. Então, esse tipo de crime, ele é muito decorrente da facilidade das pessoas em ter acesso a armas. Então, todas essas combinações com outros fatores, como o próprio envelhecimento da população, tem feito com que os índices estejam reduzindo e nós apresentamos nesse primeiro trimestre o menor número da série histórica da última década. Então, é um importante índice que reforça o papel de articulação do governo federal, mas também da atuação das forças de segurança estaduais.
2: Secretário, como a gente disse no começo, outros crimes como latrocínio e roubos de veículos também tiveram redução acentuada, né? A que se deve essas reduções?
1: Olha, são vários fatores. O fenômeno da segurança pública, ele é multidimensional. Então, além do trabalho das polícias que têm sido cada vez mais atuantes, por exemplo, com o uso de ferramentas como o vídeo monitoramento, onde você tem a tecnologia do OCR, da leitura de placas, que fiscalizam cada vez mais em tempo real os veículos que são roubados, o compartilhamento de informações e de dados que tem sido a tônica, inclusive, é essa a nossa intenção com a PEC da Segurança Pública, fazer com que essa integração seja efetiva. Você tem o maior investimento por parte do governo federal com o Fundo Nacional de Segurança Pública. Isso tem combinado, trazido esses números. Então, menos ocorrências de roubo e furto de veículos, de celulares em alguns estados, como a gente vinha falando aqui sobre as políticas de recuperação de celular, somados tem diminuído o latrocínio. E também outros aspectos são negativos que a gente também tem que colocar, que é a mudança do perfil do criminoso. Tem muito criminoso migrando para o mundo digital. Então, tudo isso combinado faz com que menos crimes sejam cometidos no ambiente real, né? Fora do mundo das redes sociais e da internet.
0: E a gente teve também um aumento do cumprimento dos mandados de prisão, apreensão de armas e de munições. Como que a integração maior das polícias, o senhor até já mencionou isso agora na sua última resposta, essa integração das polícias federais com as polícias estaduais, isso ajudou a melhorar esses índices?
1: Olha, esse é um dos fatores que são diretamente afetados pela integração dos dados que nós implementamos no Ministério da Justiça e Segurança Pública e nas gestões anteriores, porque nós temos um Banco Nacional de Mandados de Prisão, que são os mandados conferidos pela Justiça e que ficam num banco. Muitas vezes os foragidos, eles fogem dos estados da federação e cada estado cuida do seu banco. O que é que o Ministério da Justiça fez? Ele cruzou esses dados com vários bancos de endereços para atualizar a localização dos foragidos. Fizemos isso tanto no Centro Integrado Mulher Segura, para cumprir os mandados de prisão no mês de março, e a gente vai fazer isso continuamente, das pessoas que cometeram crimes contra a vida das mulheres, como também nos crimes violentos. Esse aumento do cumprimento de mandados de prisão, combinado também com a RENARME, que é a Rede de Enfrentamento ao Tráfico de Armas, fez com que essas duas coisas, que é o cumprimento de mandado de prisão e a apreensão de armas, aumentasse. Ora, menos armas em circulação, menos pessoas violentas que cometeram crimes anteriores foragidas, fazem com que o número de crimes violentos, no caso os homicídios, tenham diminuído. Então, essa integração é fundamental para a gente chegar nesses bons números.
2: Secretário, o senhor citou que esses dados aí refletem o fortalecimento das forças de segurança com investimentos em equipamentos e inteligência. São um eixo que o governo também aposta no novo programa Brasil contra o Crime Organizado, que foi lançado ontem. O senhor pode falar mais para a gente sobre como será esse trabalho a partir de agora?
1: O Brasil contra o Crime Organizado é a executoriedade da lei antifacção. A lei que foi aprovada, encaminhada pelo presidente Lula, e que traz um tipo penal, que é o domínio social estruturado feito por organizações criminosas ultraviolentas. A gente vai combater essas organizações. Primeiro, pela asfixia financeira. Elas querem dinheiro. O dinheiro é o objetivo e é o fundamento de tudo. Nós vamos asfixiá-las evitar o fluxo de armas, combatendo o tráfico de armas, elucidar os homicídios e, principalmente, estabelecer um padrão de segurança máxima nos presídios estaduais. Isso tudo para que a gente possa devolver os territórios às populações que são os seus verdadeiros donos.
0: A ideia é cercar essas organizações por todos os lados, né?
1: O objetivo é esse, com uma cooperação interfederativa entre estados, União, com recursos provenientes do orçamento e, principalmente, com integração. Nós temos várias instituições funcionando, mas nós precisamos agora trabalhar em conjunto para atacar esse crime organizado.
2: Bom, nós conversamos com o Chico Lucas, secretário nacional de Segurança Pública. Secretário, muito obrigado pela presença aqui na Voz do Brasil.
1: Eu que agradeço o espaço.
0: O estoque de empregos formais no Brasil chegou a quase 60 milhões.
2: É o que mostrou a RAIS, a Relação Anual de Informações Sociais, divulgada hoje.
0: O resultado foi positivo em todos os grupos econômicos e em todos os estados do país, além do Distrito Federal.
3: O número de empregos formais no país alcançou 59 milhões 970 mil vínculos em 2025, um crescimento de 5% em relação ao ano anterior. É o que mostra os dados da RAIS, Relação Anual de Informações Sociais, divulgada nesta quarta-feira pelo Ministério do Trabalho e Emprego. O setor privado segue como o principal empregador, mas o setor público teve um crescimento mais intenso no período da pesquisa. Para o concursado Patrick Acker, foi a segurança de um salário fixo, os benefícios e a estabilidade que o fizeram optar pela carreira pública.
4: Ter a segurança de um plano de saúde, ter a segurança de uma previdência privada, um vale-refeição, um salário fixo ali todo mês. Isso é um benefício que eu acho que, assim, não tem preço, né?
3: Todos os grupos de atividades econômicas apresentaram variação positiva no ano passado. O destaque foi o setor de serviços, que cresceu 7,2%, seguido pelos setores do comércio, indústria, construção civil e agropecuária. Seu Damião Epaminondas de Souza é amador de ferragem de uma obra de Brasília. Com carteira assinada há mais de 17 anos, o operário sabe bem dos benefícios da conquista.
5: Em 2022, eu sofri um acidente. E nesse acidente, eu fiz valer o apoio do INSS, né, ter tido o apoio da empresa. É um benefício, assim, incomparável, inenarrável a questão da gente ter um CLT.
3: O número de estabelecimentos com empregados também cresceu, passando de 4 milhões e 700 mil para 4 milhões e 800 mil, com variação de 2,1%. A RAIS consolida de forma automática as informações do E-Social, enviadas por empregadores. Por meio desse sistema, o processo tornou-se mais rápido, seguro e preciso, avalia o analista de recursos humanos, Alan Rogério de Souza.
6: A mesma informação que eu passei para o Ministério do Trabalho, eu passei para a Caixa, eu passei para todos os órgãos, o INSS, todo mundo está sabendo dessa informação. Então é muito mais rápida, muito menos burocrática para a gente acaba diminuindo muito nossos problemas.
3: Nos últimos 3 anos, foram mais de 7 milhões e 800 mil novos vínculos registrados. O resultado confirma a continuidade da expansão do emprego formal no país, afirmou o ministro do Trabalho e Emprego, Luiz Marinho.
7: O país ele continua num processo de crescimento consistente, de forma sustentável, gerando emprego de qualidade. Nós estamos num momento de menor taxa de desemprego da nossa história, um momento muito bom, apesar dos juros altos, né?
3: Do ponto de vista regional, Norte e Nordeste apresentaram o maior crescimento no ano passado, com alta de 10%, o dobro da média nacional. Entre as unidades da federação, todas apresentaram variação absoluta positiva no estoque de vínculos formais. Reportagem Pablo Mundim.
0: E a redução da jornada de trabalho está sendo implantada para os servidores terceirizados do governo federal.
2: A medida deve alcançar 40 mil trabalhadores que passam a cumprir 40 horas semanais.
0: A ação vai de encontro à proposta, vai ao encontro da proposta do governo de pôr fim à escala 6x1, ou seja, 6 dias de trabalho e 1 de descanso.
8: No Serviço Federal de Processamento de Dados, SERPRO, a rotina dos trabalhadores terceirizados está passando por mudanças. O órgão aprovou a redução gradual da jornada de trabalho de 44 horas para 40 horas semanais, sem mudança no salário. Cecília Beatriz trabalha como recepcionista no SERPRO e também está no 5º semestre da Faculdade de Enfermagem. Para ela, o tempo extra vai melhorar a qualidade de vida.
9: Eu saio daqui e vou para a faculdade. Nessa de sair daqui, clima com a faculdade, eu chego em casa tarde, acordo cedo para vir pro CERN. Para mim é mais questão de descanso, eu tenho uma hora mais para estudar, eu tenho uma hora mais para descansar.
8: A superintendente

0: tomadas pelo governo do Brasil em defesa dos trabalhadores. Entre elas está o projeto de lei que propõe o fim da escala 6x1. O ministro da Secretaria-Geral da Presidência da República, Guilherme Boulos, destacou que a mudança da escala e da jornada deve beneficiar principalmente quem trabalha no comércio.
1: O comércio de varejo, de maneira geral, é onde você tem a maior incidência dos 14, 15 milhões de trabalhadores brasileiros que estão na escala 6x1. Uma regulamentação que proteja o trabalhador, as empresas têm condições de precificar e de se adaptar a isso.
0: O governo do Brasil enviou ao Congresso Nacional, em abril, um projeto de lei que propõe o fim da escala 6x1. O texto foi enviado com pedido de urgência constitucional e está sendo analisado na Câmara dos Deputados. O projeto propõe a redução da jornada para 40 horas semanais e a garantia de 2 dias de descanso remunerado por semana, sem redução de salário. Reportagem, Márcia Fernandes.
2: A venda no comércio está aumentando.
3: Uma pesquisa divulgada hoje pelo IBGE mostra que a venda no varejo cresceu 4% em março, quando comparado ao mesmo mês do ano passado.
2: E essa expansão tem sido contínua nos últimos 6 meses.
4: Ano de Copa do Mundo e muita gente quer garantir a melhor imagem para assistir aos jogos. O Luiz Salles, de São Luís, no Maranhão, comprou uma televisão novinha e maior.
5: Acredito que tenha sido uma boa compra, porque quanto maior a tela para ver o jogo e numa resolução de alta definição, tem uma sensação diferente.
4: E foi justamente a compra de novos televisores e celulares uma das responsáveis pelo aumento do volume de vendas do comércio varejista no mês de março. Quando comparado a fevereiro, o índice cresceu 0,5%. Esses aparelhos fazem parte do grupo de equipamentos e material para escritório, informática e comunicação, que teve um aumento na venda de 5,7% em relação ao mês anterior. Os dados da pesquisa mensal de comércio foram divulgados nesta quarta-feira pelo IBGE. De acordo com o gerente do estudo, Cristiano Santos, a valorização do real frente ao dólar foi um dos motivos de o setor atingir essa taxa.
6: Essa atividade de equipamentos para escritório, informática e comunicação oferta e vende produtos que são, da maioria, importados. Essa atividade, então, ela tem ali um componente com relação a custos muito ligado à variação do dólar.
4: O crescimento das vendas no varejo atinge o nível mais alto da série histórica pelo terceiro mês seguido. Além dos equipamentos e material para escritório, contribuíram para o aumento das vendas no mês de março os combustíveis e lubrificantes, artigos de uso pessoal e doméstico, livros, jornais, revistas e papelaria. Reportagem Raquel Mariano.
3: Menos impostos para quem faz compras online em sites internacionais.
2: O governo do Brasil zerou a chamada taxa das blusinhas em itens de menos de $50 vendidos online.
3: A expectativa é beneficiar principalmente as famílias de menor renda.
7: As compras online em sites internacionais fazem parte do dia a dia da estudante universitária Lívia Barros, de Brasília, e vão além das chamadas blusinhas.
8: Calça, quadro, colcha de cama, até acessórios para pets, para gato, para cachorro.
7: Na hora de colocar as compras no carrinho virtual, era só alegria. Mas quando o valor final aparecia na tela, os impostos estavam pesando no bolso.
8: Eu ficava, tipo, muito cabisbaixa de comprar por conta da taxa, que os impostos eram terríveis.
7: Para quem faz compras online, como a Lívia, veio em boa hora o anúncio de que os impostos federais que incidiam sobre os produtos internacionais estão zerados. A iniciativa do governo do Brasil vale para itens abaixo de $50, ou seja, pouco menos de R$250. A medida provisória que zera a chamada taxa das blusinhas, assinada pelo presidente Luiz Inácio Lula da Silva, vai beneficiar o segmento mais pobre da população, como explicou o ministro do Planejamento e Orçamento, Bruno Moretti.
9: São produtos de consumo popular. Os números mostram que a maior parte das compras é de pequeno valor. Então, é retirar impostos federais do consumo popular, do consumo das pessoas mais pobres, melhorando o perfil da nossa tributação.
7: O imposto federal cobrado sobre essas compras era de 20% do valor do produto e agora não será mais

0: aplicado, mas continua incidindo o ICMS, imposto estadual cuja alíquota varia entre os estados. A economia vai chegar de imediato ao bolso do consumidor. Um exemplo, um item que custa o equivalente a R$100 subiria para R$120 com o imposto federal. No caso de um estado com ICMS de 17%, esse preço final passaria para cerca de R$140. O economista Ademir Marchetti explica como fica o preço nessa situação com as novas regras.
1: Com a isenção do imposto federal, agora ficou somente o ICMS. O mesmo R$100 vai pagar um imposto de 17%, mais R$17. Um preço final, então, sai por R$117. A economia é de R$23 numa compra de 100, ou seja, redução bastante significativa para o consumidor final. Então, justamente, né, as famílias que têm uma renda menor que vão acabar se beneficiando mais.
0: Segundo o governo federal, o fim da taxa das blusinhas foi possível devido ao combate efetivo ao contrabando e à regularização do setor desde 2024. Reportagem Graziela Mendonça.
2: E essas foram as notícias do governo do Brasil.
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3: Fique agora com o Minuto do TCU e em seguida as notícias do Poder Judiciário e do Congresso Nacional. Boa noite.
2: Boa noite para você e até amanhã.
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7: Presidente do STF defende diálogo entre cortes constitucionais na abertura da 16ª Conferência Ibero-Americana.
8: Operação Faroeste. STJ recebe nova denúncia contra magistradas baianas.
7: Justiça do Trabalho levará serviços jurídicos gratuitos ao arquipélago do Marajó, no Pará.
8: Boa noite, eu sou Marcela Luiza.
7: E eu sou Walter Lima.
8: Começou hoje no Supremo Tribunal Federal a 16ª edição da Conferência Ibero-Americana de Justiça Constitucional.
7: Pela primeira vez, o Brasil sedia o evento, que reúne cortes de diversos países para debater o futuro do direito e da democracia. Judite Aragão.
9: Na abertura, o discurso do presidente do Supremo Tribunal Federal e do Conselho Nacional de Justiça, ministro Edson Fachin, foi um alerta sobre a defesa da independência judicial como pilar da cidadania.
10: Eleições continuam ocorrendo, parlamentos permanecem abertos, tribunais seguem decidindo até o dia em que tudo isso deixe de acontecer. E mesmo antes desse dia, a democracia já terá sido esvaziada de toda a sua substância constitucional. Nosso papel como jurisdição constitucional, quero crer, é precisamente identificar essa trajetória antes que ela se torne irreversível e valendo-nos dos mecanismos de proteção que as próprias constituições nos outorgam, defender o Estado de Direito e defender a ordem democrática.
9: O evento vai até amanhã e pode ser acompanhado pelo YouTube do STF.
8: STJ recebe nova denúncia contra 4 pessoas no âmbito da Operação Faroeste.
7: A operação investiga possível venda de decisões judiciais em esquema de grilagem e disputa de terras no oeste da Bahia. Fátima Uchoa.
11: Com a denúncia recebida, tornaram-se réus a desembargadora Maria do Socorro Barreto Santiago e a juíza Marivalda Almeida Moutinho, ambas do Tribunal de Justiça da Bahia, e os empresários Adailton Maturino dos Santos e Gessiane Souza Maturino dos Santos. E segundo o Ministério Público Federal, as práticas criminosas incluíram manobras no julgamento de recurso administrativo sobre a legalidade de portaria da Corregedoria do Tribunal Estadual, que determinava o bloqueio de matrículas imobiliárias, além de uma ação possessória sobre imóvel rural de grande extensão. Os dois empresários teriam entregado às magistradas dinheiro e bens de alto valor em troca de favores nos processos. O relator na Corte Especial do STJ é o ministro Og Fernandes.
8: Nunes Marques é o novo presidente do Tribunal Superior Eleitoral.
7: A cerimônia foi conduzida pela ministra Carmen Lúcia, que deixou a presidência após quase 2 anos no cargo. Estevam Furtado.
12: No primeiro discurso como presidente do TSE, Nunes Marques destacou que a democracia brasileira continua sendo decidida pela vontade livre do povo nas urnas. Ele defendeu a segurança das urnas eletrônicas, falou da importância do voto livre e sem pressão política ou econômica, e alertou para os riscos do uso irresponsável da inteligência artificial nas eleições. Depois de assinar o termo de posse, Nunes Marques deu posse ao ministro André Mendonça como vice-presidente do TSE.
8: Justiça do Trabalho levará serviços jurídicos gratuitos ao arquipélago do Marajó, no Pará, entre os dias 18 e 22 de maio.
7: A ação é coordenada pelo Conselho Nacional de Justiça e envolve mais de 50 entidades parceiras do Judiciário, Executivo e Sociedade Civil. Larissa Batista.
13: A ação quer garantir serviços judiciais de cidadania e de saúde para os moradores dos municípios de Breves e Portel, no arquipélago do Marajó, no Pará. A população vizinha do município de Melgaço também será atendida. Diariamente, um barco da Prefeitura Municipal fará o deslocamento dos interessados até os pontos de atendimento. Para mais informações, acesse o site tst.jus.br ou as redes sociais do TST.
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8: Uma boa noite.
7: E até amanhã.
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1: Eu sou Paula Groba e estes são os destaques de hoje do Jornal do Senado, que começa agora. Senado aprova e segue para sanção projeto que torna crime exercício ilegal da medicina veterinária. Comissão estende prazo para denúncia de violência doméstica. Sugestão popular pode beneficiar trabalhador em casos de FGTS atrasado. Boa noite. Mulheres vítimas de violência doméstica e familiar poderão ter mais tempo para denunciar os agressores. A Comissão de Constituição e Justiça aprovou um projeto que amplia de 6 meses para até 1 ano o prazo para a apresentação das denúncias. O texto seguiu com pedido de urgência para votação em plenário. Repórter Bruno Lourenço.
2: O projeto de lei aprovado pelos senadores dá às vítimas de violência doméstica e familiar até 1 ano para tomar providências legais contra seus agressores. O prazo hoje é de 6 meses, contado do dia em que a mulher tem o conhecimento do autor do crime. O senador Isalci Lucas, do PL do Distrito Federal, defendeu a extensão do prazo.
3: Nos casos de violência doméstica e familiar contra a mulher, a ofendida mora com o agressor, tem laços afetivos com ele e muitas vezes depende economicamente dele. Assim, a vítima necessita de um prazo maior de reflexão para exercer o direito de queixa ou representação, a fim de vencer o medo, a vergonha, o trauma e até mesmo o eventual sentimento que ainda nutre sobre o agressor e reunir as condições para denunciar as agressões sofridas.
2: Em caso de falha do Ministério Público, esse prazo também vai a 1 ano e começaria a contar a partir do término do período reservado à promotoria para o oferecimento da denúncia à Justiça. A proposta, que já passou pela Câmara dos Deputados e nas Comissões de Direitos Humanos e Segurança Pública do Senado, seguiu com pedido de urgência para a votação no plenário. Se aprovada, vai à sanção presidencial.
1: E a Voz do Brasil deve ganhar um novo espaço de orientação e combate à violência contra a mulher. O Senado aprovou um projeto que reserva 1 minuto do programa para divulgar serviços de prevenção e enfrentamento, como o Ligue 180. O texto seguiu para a sanção. Repórter Pedro Pince.
4: O Senado aprovou o projeto da deputada Lídice da Mata, do PSB da Bahia, que obriga a divulgação de serviços de enfrentamento à violência contra a mulher no programa A Voz do Brasil. Pela proposta, o programa deverá reservar 1 minuto para divulgar serviços destinados à prevenção e ao enfrentamento desse tipo de violência, como o Ligue 180, Central de Atendimento à Mulher, que recebe denúncias e fornece orientações sobre leis, direitos das mulheres e serviços da rede de atendimento. A Voz do Brasil é o programa oficial de informações dos três poderes, transmitido de segunda a sexta-feira pelas emissoras de rádio entre 7 e 10 da noite. O projeto altera o Código Brasileiro de Telecomunicações, que obriga a retransmissão do programa. A relatora, senadora Damares Alves, do Republicanos do Distrito Federal, destacou a popularidade da Voz do Brasil.
5: Trazer para esse programa, que o Brasil inteiro ama, a canais de atendimento sobre violência contra a mulher, é um passo tão importante, presidente, na proteção e na defesa da mulher. E que agora a gente possa falar com todos, nos lugares mais longe do Brasil, onde às vezes a gente não consegue ir, a Voz do Brasil chega.
4: O minuto destinado à divulgação será incluído no tempo reservado à Câmara dos Deputados. O texto segue agora para a sanção presidencial.
1: Quem maltratar animais poderá enfrentar penas mais duras. A Comissão de Meio Ambiente aprovou um projeto que aumenta a punição para maus tratos, com previsão de 2 a 5 anos de reclusão, além de multa. Hoje a pena varia de 3 meses a 1 ano de detenção. As informações com Márcio Maturana.
6: A pena para quem maltratar qualquer animal pode aumentar dos atuais 3 meses a 1 ano de detenção, mais multa, para de 2 a 5 anos de reclusão, mais multa. Igual a pena já prevista para maus tratos de cães e gatos. Esse projeto avançou da Comissão de Meio Ambiente para a Comissão de Constituição e Justiça. O texto do senador Confúcio Moura, do MDB de de Rondônia foi aprovado na forma de um substitutivo, incorporando outras 9 proposições sobre o mesmo tema, apresentado pela relatora Leila Barros, do PDT do Distrito Federal.
7: Em agosto de 2025, no município de Bananal, em São Paulo, um indivíduo forçou um cavalo a marchar por longa distância até exaustão, o que teria causado sua morte.
6: Ainda segundo o projeto, a pena pode ser aumentada em casos que envolvam tortura, abuso sexual ou transmissão das agressões em redes sociais.
1: Além do aumento das penas para crimes de maus tratos, o Senado aprovou uma proposta que torna crime o exercício ilegal da medicina veterinária. A medida busca garantir mais segurança no atendimento aos animais e evitar riscos à saúde pública. Pelo texto, quem atuar como veterinário sem autorização poderá pegar de 6 meses a 2 anos de detenção, além de multa. A proposta segue para a sanção presidencial. O relator, senador Sérgio Moro, do PL do Paraná, afirmou que a punição será direcionada à prática clandestina, sem prejudicar profissionais como agrônomos e zootecnistas.
8: O PL, na verdade, mira o verdadeiro criminoso, o fraudador, o leigo e o clandestino que ameaçam a saúde única.
1: O senador Efraim Filho, do PL da Paraíba, disse que o projeto aprovado representa um pleito dos conselhos regionais de medicina veterinária.
9: Uma demanda pela aprovação desse projeto, é um tema que impacta no dia a dia do segmento, da categoria. Hoje, né, a relação com os animais é uma relação cada vez vínculos mais estreitos. A medicina veterinária está presente em muitas atividades do setor produtivo, então o exercício ilegal dessa profissão mereceu essa tipificação.
1: Quando o empregador atrasa o depósito do FGTS, o trabalhador pode sair no prejuízo. Uma sugestão popular transformada pelo Senado em projeto de lei quer garantir que as multas por esse atraso sejam repassadas ao próprio empregado. A proposta surgiu no programa E-Cidadania do Senado. A reportagem é de Rodrigo Rezende.
10: O Senado irá discutir como projeto de lei uma ideia apresentada no programa E-Cidadania, que determina que o valor total das multas e encargos arrecadados em razão do atraso ou falta de recolhimento do Fundo de Garantia do Tempo de Serviço, FGTS, sejam repassados diretamente ao trabalhador prejudicado. O senador Paulo Paim, do PT do Rio Grande do Sul, que foi relator da sugestão legislativa na Comissão de Direitos Humanos e Legislação Participativa, afirmou que a proposta traz justiça.
11: Razoável, portanto, que eventuais multas incidentes sobre o recolhimento em atraso sejam destinados à conta vinculada do trabalhador. De igual maneira, o empregador que não recolher ou recolher intempestivamente as contribuições para o FGTS deve arcar com eventuais prejuízos sofridos pelo trabalhador.
10: A sugestão legislativa foi apresentada pelo Instituto Fundo de Garantia do Trabalhador. Qualquer cidadão pode apresentar ideias de novas leis ao Senado. Para isso, basta acessar senado.leg.br/e-cidadania.
1: O senador Espiridião Amin, do PP de Santa Catarina, criticou a decisão do governo federal de zerar a cobrança de tributos sobre as compras internacionais de até $50, conhecidas popularmente como a taxa das blusinhas. A medida provisória já está em vigor, mas precisa ser analisada pelo Congresso Nacional em até 120 dias para não perder a validade. Amin afirmou que em 2024 a taxação havia sido aprovada em acordo com o próprio governo para proteger empregos e a cadeia produtiva da indústria têxtil brasileira. Na avaliação do parlamentar, a mudança representa oportunismo político e provoca instabilidade tributária, o que pode prejudicar setores produtivos.
12: O governo concordou e agora toma uma decisão, no mínimo com cheiro de politicagem. Criar solavancos tributários é uma forma de sabotar a economia.
1: Já o senador Paulo Paim, do PT do Rio Grande do Sul, lembrou os 138 anos da assinatura da Lei Áurea. Ao mencionar a data, o parlamentar destacou iniciativas legislativas aprovadas ao longo dos anos, como o Estatuto da Igualdade Racial e a Lei de Cotas, mas defendeu novos avanços na ampliação de políticas públicas de inclusão social e de ações afirmativas. Paim também citou dados sobre desigualdade racial no país. Segundo o senador, a maioria das vítimas de homicídio no Brasil ainda são pessoas pretas e pardas. E as mulheres negras ainda enfrentam taxas de desemprego mais altas.
11: Segundo a RAIS, no segundo trimestre de 2024, havia 7,5 milhões de desocupados e a taxa média de desemprego para os homens não negros era de 4,6%. Para as mulheres negras, 10,1%.
1: Com trabalhos técnicos de João Lira, o Jornal do Senado fica por aqui. Acompanhe agora as notícias da Câmara dos Deputados. Boa noite e até amanhã.

0: Jornal. Câmara dos Deputados. Plenário aprova restrições a condenados por crimes sexuais contra menores.
1: Deputados e governo encaminham acordo para diminuir escala de trabalho.
0: Câmara aumenta a punição para estupro de vulneráveis no ambiente militar.
1: Boa noite. A Câmara aprovou uma punição mais rigorosa para estupro de vulnerável no meio militar. O repórter Marcelo Larcher explica por que a mudança está sendo discutida.
2: A Câmara dos Deputados aprovou o projeto que altera as regras do Código Penal Militar para o crime de estupro de vulnerável, ou seja, quando a vítima tem menos de 14 anos de idade ou é uma pessoa com deficiência. O texto aumenta as penas previstas pela legislação militar, que é geralmente aplicada para punir militares em serviço. Dessa maneira, a punição iguala às previstas no Código Penal Comum. Atualmente, o Código Penal Militar prevê pena de 8 a 15 anos de prisão para o crime de estupro de menores de 14 anos, pessoas com deficiência ou sem discernimento para consentir. Já a legislação penal comum estabelece pena de 10 a 18 anos, sendo que a pena aumenta para 12 a 24 anos quando a lesão corporal grave e quando o estupro causar a morte da vítima, a pena é de 20 a 40 anos. O texto aprovado adota essas mesmas penas para os crimes ocorridos no âmbito militar. A proposta apresentada pela deputada Laura Carneiro, do PSD do Rio de Janeiro, também inclui regras que já existem no Código Penal. As penas se aplicam independentemente do consentimento da vítima, da experiência sexual anterior ou até da ocorrência de gravidez decorrente do crime. Relatora da proposta, a deputada Camila Jara, do PT do Mato Grosso do Sul, afirmou que o projeto corrige uma diferença entre o Código Penal Militar e a legislação penal comum, garantindo maior proteção a crianças e adolescentes e pessoas vulneráveis. Segundo a relatora, a proposta evita que militares recebam punições mais brandas do que civis em crimes da mesma gravidade. No plenário, o parecer foi lido pela deputada Érica Cocai, do PT do Distrito Federal.
3: O projeto e o parecer, eles equivalem ao Código Penal Militar ao que é previsto no Código Penal comum, ou seja, a recrudescimento penal no Código Militar. E para além disso, ele exclui os atenuantes em casos de violência sexual. E aí, qualquer violência, qualquer que seja a vítima de violência sexual.
2: O projeto que aumenta penas para estupro de vulnerável no âmbito militar seguiu para análise do Senado. Da Rádio Câmara de Brasília, com informações de Daniele Lessa e Antônio Vital, Marcelo Larcher.
0: Homenagem. Roberto Monteiro, pai do PL, celebra os 217 anos da Polícia Militar do Rio de Janeiro, comemorados em 13 de maio. O congressista destaca o trabalho da Secretaria de Estado da Corporação e cumprimenta os quase 47 mil policiais, aos quais chama de heróis anônimos.
1: Roberto Monteiro Pai se sente orgulhoso por ter enviado mais de 35 milhões de reais em emendas de sua autoria para as diversas forças de segurança fluminenses e acrescenta que a proteção da população é a prioridade do seu mandato.
0: Sargento Portugal, do Podemos, lista nominalmente os 46 agentes de segurança do Rio de Janeiro envolvidos em operações históricas contra o crime organizado, com apreensão de drogas e de armas, e dois policiais mortos durante assalto, para solicitar a promoção de todos por bravura.
1: Sargento Portugal presta sua homenagem aos 217 anos da Polícia Militar Fluminense e critica políticos que usam a corporação para fazer propaganda, mas ignoram as dificuldades da tropa. O parlamentar cita sua linhagem familiar de militares para reafirmar seu orgulho em ser policial.
0: Segurança Pública. Na avaliação de Carlos Jordi, do PL do Rio de Janeiro, o programa Brasil contra o Crime Organizado tem caráter eleitoreiro. O parlamentar afirma que os investimentos anunciados são insuficientes e que as medidas não enfrentam as facções criminosas de forma efetiva.
1: Carlos Jordi critica ainda o veto do governo a trechos de um projeto que endurecia regras para condenados pelo assassinato de policiais. Segundo o deputado, a retirada de dispositivos sobre progressão de pena e regime disciplinar diferenciado beneficia criminosos.
0: Alberto Fraga, do PL do Distrito Federal, classifica o novo plano do governo para a segurança pública como uma proposta sem inovação. Ele argumenta que medidas como o fortalecimento do sistema prisional, combate ao tráfico de armas e ampliação da perícia já existem há anos.
1: Alberto Fraga também alerta que o financiamento do programa via BNDES pode aumentar as dívidas dos estados. O deputado defende mais investimentos na fiscalização das fronteiras e na reformulação da Força Nacional.
0: Raimundo, PT do Rio de Janeiro, critica a proposta aprovada na Comissão de Segurança Pública que permite o saque do FGTS para a compra de arma de fogo. O deputado afirma que o objetivo do Fundo de Garantia é proteger o trabalhador em áreas como habitação e aposentadoria.
1: Raimond se diz preocupado com políticas de segurança pública baseadas na ampliação do acesso a armas. Ele avalia que o Congresso deve rejeitar esse caminho para preservar ações voltadas ao amparo social e ao fortalecimento da democracia.
0: Coronel Crisóstomo, do PL de Rondônia, defende a redução da maioridade para 16 anos nos casos de crimes graves. Ele afirma que a discussão na Comissão de Constituição e Justiça busca responsabilizar adolescentes que cometem crimes hediondos conforme as regras aplicadas aos adultos.
1: Coronel Crisóstomo avalia que a mudança é necessária para enfrentar a participação de adolescentes em crimes violentos. Ele avalia que a legislação atual não garante punição adequada para esse tipo de ocorrência, aumentando a sensação de impunidade.
0: General Girão, do PL do Rio Grande do Norte, critica a condução das políticas de segurança pública, afirmando que o aumento da violência exige mais do que os investimentos financeiros anunciados pelo governo federal.
1: O deputado também defende o fortalecimento das forças policiais, com mais garantias aos agentes de segurança. General Girão ainda critica o sistema de justiça do país e defende a redução da maioridade penal como resposta ao avanço da criminalidade.
0: Justiça. A Câmara aprovou restrições para condenados por crimes sexuais contra crianças e adolescentes. A repórter Daniele Lessa acompanhou a votação.
4: O plenário da Câmara dos Deputados aprovou o texto principal do projeto que cria restrições para pessoas condenadas por crimes sexuais contra crianças e adolescentes, como estupro de vulnerável, exploração sexual infantil e produção ou divulgação de pornografia infantil. A proposta altera a Lei de Execução Penal. Pelo texto aprovado, a Justiça poderá determinar o uso de tornozeleira eletrônica e estabelecer limites de circulação quando o condenado deixar o presídio ou estiver cumprindo pena em regime aberto. Essas restrições poderão impedir a aproximação da vítima e de sua família, escolas, creches, parques, praças e outros locais frequentados por crianças. O condenado também poderá ser proibido de trabalhar em atividades voltadas ao público infantil, pedir guarda ou adoção de menores, morar em locais com crianças que não sejam seus filhos ou enteados e manter contato com menores de 14 anos por meios digitais sem autorização judicial. O relator do projeto, o deputado Kim Kataguiri, do Missão de São Paulo, defendeu que o objetivo é reduzir o risco de reincidência e criar mecanismos permanentes de proteção a crianças e adolescentes.
5: A gente impõe medidas, penas restritivas de direito para pedófilos, a gente impede que o pedófilo tenha uma creche, tenha um parquinho, seja dono de qualquer estabelecimento frequentado ou que tenha como clientela crianças, adolescentes.
4: Outro ponto previsto é a obrigação de comunicar formalmente ao cônjuge ou companheiro sobre a condenação e as restrições vigentes. Para concluir a votação, ainda falta aos deputados votarem uma modificação que amplia a medida também para menores acusados de crimes sexuais contra crianças e adolescentes. A emenda, apresentada pelo deputado Marcel Van Hatten, do Novo, do Rio Grande do Sul, altera penalidades previstas no Estatuto da Criança e do Adolescente. O debate sobre esse ponto gerou polêmica entre os parlamentares. A votação do texto principal chegou a ser suspensa. A emenda amplia de 3 para 6 anos o prazo máximo de internação de adolescentes que pratiquem atos infracionais com violência. E nos casos análogos a crimes hediondos, o prazo pode chegar a 12 anos. A emenda também prevê transferência para estabelecimento prisional comum quando o adolescente atingir a maioridade durante o cumprimento da medida socioeducativa em local separado dos detentos comuns. O deputado Marcel Van Hatten defendeu que os deputados se manifestem em votação nominal.
5: Se eles quiserem votar a favor de criminoso hediondo, vota a favor, mas deixa votar. Que acordo é esse que nós do Novo temos que retirar um destaque que é para punir melhor aqueles que são criminosos, porque senão não voto o resto do texto. Eu não vou admitir passar pano para esse tipo de bandido, não. Não vou retirar o meu destaque nem impedir de nominar. Isso é um direito nosso.
4: A votação do projeto que cria restrições para condenados por crimes sexuais contra crianças e adolescentes ainda precisa ser concluída pelos deputados antes de a proposta seguir para o Senado. Da Rádio Câmara de Brasília, Daniele Lessa.
1: Clarissa Tércio, do PP de Pernambuco, protesta contra a decisão do Ministério Público Federal de arquivar denúncia de violência política e de gênero que ela teria sofrido na Comissão da Mulher, contradizendo conclusões da Polícia Legislativa, que comprovam a injúria e o ataque misógino.
0: Clarissa Tércio evidencia a insegurança no ambiente de trabalho a que deputadas estão expostas e questiona qual o limite tolerável para a liberdade de expressão. Para a deputada, o arquivamento de seu processo evidencia a parcialidade das decisões judiciais, razão pela qual ela vai recorrer.
1: Paulão do PT critica a tramitação de um processo eleitoral em Alagoas que determinou a cassação de seu mandato. O deputado alega que a ação avançou sem que ele pudesse exercer plenamente o direito à ampla defesa e ao contraditório.
0: O deputado também afirma que vai continuar recorrendo da decisão e defendendo a legitimidade do mandato obtido nas urnas. Paulão sustenta que a eventual mudança no resultado eleitoral desconsidera a votação recebida e reafirma a disposição para seguir na disputa política.
1: Márcio Gerri, do PCdoB, acusa membros do governo do Maranhão de utilizarem o aparato estatal em favor de interesses políticos e familiares. Parlamentar denuncia a articulação de uma CPI na Assembleia Legislativa com o objetivo de atingir adversários da atual gestão.
0: De acordo com Márcio Gerri, o governo deixou de lado compromissos com a população para priorizar ações com foco eleitoral. Para ele, trata-se de uma tentativa de manutenção no poder.
6: Desenvolvimento Regional.
1: Ricardo Maia, do MDB da Bahia, mostra como as emendas impositivas são fundamentais, especialmente para garantir saúde e infraestrutura para municípios com receitas precárias. Ele citou como exemplo a compra de UTIs móveis e viaturas para as cidades de Araci, Vanderlei e Jaguaripe.
0: Ricardo Maia defende também que ações do Executivo, como a duplicação da BR-116 e a construção de institutos federais, são fundamentais para o crescimento do sertão baiano e do Brasil, reforçando o Pacto Federativo e os investimentos no futuro do país.
6: Meio ambiente.
1: Pedro Lucas Fernandes, do União, alerta para os impactos econômicos da possível criação da reserva extrativista Tauamirim, no Maranhão. Segundo o parlamentar, a medida pode comprometer empregos, investimentos e o funcionamento do complexo portuário do estado.
0: Pedro Lucas Fernandes assinala que comunidades locais não teriam sido ouvidas durante o processo conduzido pelo ICMBio e Ministério do Meio Ambiente. Em nome da conciliação entre preservação ambiental e desenvolvimento econômico, o deputado pede a suspensão da criação da reserva.
6: Economia.
1: Merlon Solano, do PT do Piauí, cumprimenta o governo federal pela decisão de reduzir impostos para compras internacionais até $50 e reduzir para 30% as taxas para aquisições até $3,000. Em seu entendimento, a medida valoriza o salário e insere o Brasil no comércio global.
0: Merlon Solano destaca inovações trazidas pela reforma tributária, como a criação do cashback. Ele defende a compensação de perda de arrecadação com a taxação de apostas eletrônicas e dos super ricos e classifica como enganosa as afirmações de que o governo só aumenta tributos.
1: Lafayette de Andrada, do PL de Minas Gerais, critica o leilão de energia promovido pelo governo federal para a contratação de termoelétricas. Ele alerta que a medida contraria compromissos ambientais assumidos pelo Brasil e pode aumentar em mais de 10% a conta de luz dos consumidores.
0: Lafayette de Andrada acrescenta que órgãos de fiscalização já pediram a suspensão do leilão por falta de transparência e por mudanças repentinas nos preços. Segundo o parlamentar, o edital também ameaça desalojar milhares de famílias de agricultores assentadas no norte de Minas.
1: O STF começou a julgar as ações que tratam das regras de distribuição dos recursos da produção do petróleo. Segundo Marcelo Crivella, do Republicanos do Rio de Janeiro, não há justificativa para retirar receitas dos estados produtores, enquanto se mantém a arrecadação integral de outros recursos naturais, como os minérios.
0: De acordo com Marcelo Crivella, o Rio de Janeiro já sofreu impactos econômicos históricos, como a transferência da capital para Brasília. O parlamentar reforça que o estado depende dos royalties para financiar áreas críticas como segurança pública, saúde e educação.
1: Bongás, do PT do Rio Grande do Sul, defende a ampliação da faixa de isenção do imposto de renda, argumentando que reduzir a tributação fortalece o consumo das famílias.
0: O deputado também sustenta que a mudança impulsiona a economia ao ampliar o poder de compra da população. Além disso, Bongás reforça o apoio a propostas voltadas às condições de trabalho, como o fim da escala 6x1.
6: Trabalho.
1: Deputados fecham acordo para simplificar proposta de redução da jornada de trabalho. A repórter Silvia Munhato tem as informações.
7: O presidente da Câmara dos Deputados, Hugo Mota, afirmou que as negociações sobre o fim da escala de trabalho 6x1 se encaminham para uma alteração constitucional que reduz a jornada de trabalho de 44 horas semanais para 40 horas, com 2 dias de descanso e sem perdas salariais. Hugo Mota teve uma reunião para debater o tema com o ministro do Trabalho, Luiz Marinho, o ministro das Relações Institucionais, José Guimarães, líderes do governo e membros da comissão especial que trata da redução da jornada. Segundo Mota, situações específicas poderão ser tratadas pelos próprios trabalhadores e empregadores.
8: Nós queremos também fortalecer as convenções coletivas para que elas possam tratar das particularidades de cada setor. Também estabelecemos que será necessário o projeto de lei encaminhado pelo Executivo para podermos adequar a legislação às mudanças que faremos à nossa Constituição pela redução da jornada de trabalho.
7: O presidente da comissão especial que analisa a redução da jornada, deputado Alencar Santana, do PT de São Paulo, disse que vai ficar faltando decidir se haverá alguma compensação para os empresários e se haverá transição. Alencar defendeu a implementação imediata da mudança de jornada.
9: Eu, de minha parte, entendo que nós temos que implementar tudo que pudermos já. Há uma necessidade. Mas esse é o debate que nós vamos continuar amadurecendo. Logicamente, queremos e vamos garantir esse direito aos trabalhadores, mas, ao mesmo tempo, ninguém jamais pensa em quebrar a economia brasileira. Na verdade, nós entendemos que vai ter um ganho de escala de produtividade adiante.
7: A comissão especial fez audiência pública para debater os efeitos das mudanças para as mulheres e para pequenas empresas. Da Rádio Câmara de Brasília, Silvia Minhato.
0: Fernando Mineiro, do PT do Rio Grande do Norte, compara a resistência ao fim da escala 6x1 com os movimentos contrários à abolição da escravidão no Brasil. O parlamentar entende que a redução da jornada para 40 horas semanais representa uma medida de justiça social.
10: Nós temos também aqueles e aquelas que pregam o terror na sociedade com mentiras, com fake news, com manipulações, da mesma forma que aconteceu quando, em 1940, foi criado o salário mínimo, da mesma forma, quando se colocou em debate a recuperação real do salário mínimo, esse setor que defende o empresariado, que aliás são maioria aqui nessa casa, diga-se de passagem, mas serão derrotados, porque o povo brasileiro está acompanhando esse debate.
1: De acordo com Fernando Mineiro, setores contrários à mudança propagam o medo para criticar a proposta, assim como ocorreu em debates históricos sobre direitos trabalhistas. O parlamentar espera que o Congresso acompanhe o entendimento da população e aprove a redução da jornada.
0: Na visão de Paulo Lemos, do PT do Amapá, a Câmara deve priorizar debates que impactem diretamente a vida da população. O parlamentar argumenta que embates ideológicos e ofensas pessoais não contribuem para o desenvolvimento econômico e social do país.
1: De acordo com Paulo Lemos, a discussão sobre a redução da jornada de trabalho é uma das prioridades com amplo apoio popular. Ele propõe a realização de estudos técnicos e o diálogo com o setor produtivo para avançar em uma proposta de forma equilibrada.
6: Direitos Humanos.
0: Jadira Fegari, do PCdoB do Rio de Janeiro, lembra que o 13 de maio marca os 138 anos da abolição formal da escravidão no Brasil. A deputada afirma que a Lei Áurea, apesar de ter sido uma conquista do movimento abolicionista, não garantiu à população negra o acesso pleno a direitos.
1: Jandira Fegali defende políticas afirmativas e medidas de reparação para enfrentar o racismo estrutural no país. Ela ressalta que as mulheres negras sofrem os maiores impactos das desigualdades sociais na renda, na educação, no trabalho e nas diferentes formas de violência.
6: Educação.
0: Rubens Pereira Júnior, do PT do Maranhão, destaca projeto de cursinho gratuito que prepara jovens de São Luís para o acesso ao ensino superior. Ele assinala que a iniciativa, fundada em 2023, tem ajudado a realizar o sonho de muitos jovens da periferia da capital do estado.
1: Rubens Pereira Júnior informa que o projeto já registra mais de 300 aprovações em institutos federais e universidades públicas. O congressista destaca que o cursinho passou a receber apoio federal em 2025 por meio da Rede Nacional de Cursinhos Populares.
0: Professora Luciene Cavalcante, do PSOL, critica a postura da Prefeitura de São Paulo diante da greve dos servidores da educação. Segundo a deputada, a proposta de reajuste de apenas 13,5% parcelado em 2 anos desvaloriza a categoria.
1: Professora Luciene Cavalcante também critica a reforma administrativa, que, segundo ela, prejudica a carreira do magistério e afeta direitos de aposentados e pensionistas. Para a deputada, o projeto abre caminho para a privatização da educação infantil.
0: Termina agora o jornal. Jornal Câmara dos Deputados, com trabalhos técnicos de Everson Urani e apresentação de Márcio Aquilissardi e José Carlos Andrade. Uma ótima noite para você.
1: A Voz do Brasil volta amanhã. Boa noite.
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0: Simone Milanese!
1: Yarmanu!
0: Samanu! Tati!
1: Tchau, gente! Obrigada!

0: Felipe Rodrigues, obrigada.
1: Obrigado, obrigado, obrigado, viu, Simão? Deus abençoe.
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0: Não faz barulho aí.
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0: Essa próxima música é um modão que nasceu na nossa cidade de Guarulhos, de uma das maiores bandas que esse país já viu.

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1: Diretamente de Belo Horizonte, Luan City 2.0. Pãozinho no céu.

0: 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Sempre trabalhamos para sermos lembrados pela emoção que fomos capazes de transmitir. Não importa quantas vezes estivemos em primeiro lugar em qualquer ranking, basta alguém em algum lugar ouvir uma canção de Joanete e Frederico e nós estaremos lá.
1: É pensando assim que preparamos essa homenagem para o maior fenômeno que a nossa música já viu. Uma menina, uma rainha, uma estrela que passou e realizou os desejos de milhões de fãs e o nosso, de poder gravar a sua primeira canção. Senhoras e senhores, essa é a minha herança de Marília Mendonça.

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0: Que é isso, obrigado, gente?
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0: Alô, você, muito, muito bom dia. 5:01, chegamos. Quinta-feira, 14 de maio de 2026. Amanhã que chega com temperatura um pouquinho mais elevada. 8 graus neste momento. Na relva, 6 graus, é a sensação térmica. Também junto chega o nevoeiro. E já lembrando, para você que está no trânsito, sai por aí, redobre a atenção. Visibilidade muito fraca. A umidade relativa do ar é de 79%, lua minguante. E aqui estamos para mais uma vez louvar, bendizer a Deus, o nosso arquiteto do universo, esta oportunidade que temos. Tudo nos foi concedido pelo Criador. Agora é comigo e é com você.
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0: Até às 7 a gente roda o melhor da música, traz a informação da hora, prestação de serviço. A interação com o nosso ouvinte através do 33666200. 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
0: Então, bora lá, 5:03. A gente começa com esta história, com eles, trio Parada Dura.

Aí os irmãos Victor e Léo, Deus e eu no sertão. Que moda linda, música linda. Ainda teve com trio Parada Dura, Moça do Carro de Boi, Histórias da Vida. 5:11. Para você que já está indo na lida e na peleia, né? Seja no campo, na cidade, na estrada, muito obrigado. Ou quem sabe mateando, né? Fazendo os planos para mais uma jornada. Ou já começa com um bom café, né? Hoje, agora também um chazinho. Bom, né? Ou, por exemplo, Elias Pinheiro sempre ele indica o chá de guaco, né? Bueno. Bem, vamos trazer aí algumas informações para o nosso querido ouvinte. Indústrias catarinenses buscam orientações sobre acordo entre Mercosul e União Europeia. Governo catarinense lança programa SC Rural 2 com investimento de 750 milhões de reais. Também inscrições para estágio na LESC termina na próxima segunda-feira. O programa Antonieta de Barros oferece 60 vagas para jovens em situação de vulnerabilidade social. Também novo laboratório vai reforçar a fiscalização de

0: segurança e combater irregularidades em produtos vendidos em Santa Catarina. Também o estado recebe novas doses da vacina contra a gripe antes do inverno. O estado reforça a imunização dos grupos prioritários diante do aumento das doenças respiratórias. Indústria têxtil e comércio catarinense criticam fim da taxa das blusinhas. As entidades vão fazer pressão no Congresso pela derrubada da medida provisória. Também Santa Catarina registra o menor índice de recusa familiar para doação de órgãos do Brasil. A redução de 32% de negativa das famílias consolida 15 anos de liderança absoluta do estado na captação de tecidos e também de órgãos. O El Niño, estado catarinense, investe 900 milhões de reais, elabora decreto de alerta e estrutura municípios em preparação para possíveis impactos. Também a nível de informação, deputados pedem investigação sobre a relação entre Vorcaro e Flávio Bolsonaro. Reportagem divulgou áudio em que senador cobra pagamento de banqueiro. Flávio Bolsonaro admite a cobrança a Vorcaro, mas nega crime. Ontem também foi dia de muita oscilação, dia de turbulência no mercado financeiro. O dólar superou R$5 e a Bolsa de Valores caiu quase 2%. Governo cria subsídio de até 89 centavos para segurar preço da gasolina, 89 centavos por litro, portanto. No esporte, hoje tem Confiança e Grêmio às 19 horas pela Copa do Brasil e também tem Chapecoense em casa contra o Botafogo às 18 horas. Também jogo pela Copa do Brasil.
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0: Ah, lá sempre atualizado, né? E a gente também traz informação a todo momento em 100.9. Fiquem ligados. Tem algo a informar, é importante, é útil, compartilhe 3366-6200. Conferindo no sinal a hora certa, 5:15. Tem os mirins da manhã.

0: acertando a hora no sinal, 5:18.
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3: Panorama Agrícola para 14 de maio de 2026, quinta-feira.
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3: Olá, hoje é quinta-feira de lua minguante, 14 de maio, e está no ar o Panorama Agrícola. Eu sou Maurício Frigueto e na mesa de som está o Eduardo Maier. O ditado de hoje é: respeitar o solo é garantir o futuro. Confira aqui no Panorama Agrícola. Epagre-Siran detecta recordes de temperatura da água na ilha de Santa Catarina. Linha de crédito apoia maricultores que tiveram perdas na produção de ostras. Acompanhe o Panorama Agrícola na internet pelas plataformas SoundCloud e Spotify ou também pelo Epagre Mob, o aplicativo da Epagre. Para participar do programa, ligue 48-3665-5359 ou envie e-mail para panoramaagricola@epagre.sc.gov.br.
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3: Produtores de ostras tiveram perdas na produção devido a fatores ambientais, como o aquecimento da água. Por isso, as secretarias de Agricultura e Pecuária e da Aquicultura e Pesca criaram uma linha emergencial de crédito para apoiar produtores impactados por perdas na produção. Para acessar o crédito, o produtor terá que se dirigir até um escritório da Epagre do seu município. O crédito emergencial é de até 50 mil para cada maricultor afetado pela mortalidade de ostras. Ele poderá realizar o financiamento em até 5 parcelas anuais e ainda obter um desconto de 40% em cada parcela paga em dia. A linha emergencial mantém as diretrizes do projeto original criado em 2023. Ela prevê apoio a pescadores artesanais e aquicultores atingidos por eventos extremos, incluindo a recuperação ou substituição de embarcações, equipamentos e estruturas de produção. De forma excepcional em 2026, o crédito permite também o financiamento de itens diretamente ligados à produção, como a aquisição de sementes e insumos essenciais para a recomposição da atividade produtiva. A medida atende produtores prejudicados por fatores climáticos adversos que provocaram a mortandade de cultivos. A atividade aquícola é considerada estratégica para a economia de diversas regiões litorâneas de Santa Catarina. A ostreicultura, em especial, é uma das principais cadeias produtivas do setor, com forte impacto na geração de emprego e renda.
4: Confira a entrevista de hoje.
3: A Epagre-Siran detectou recordes de temperatura na água do mar no sul da ilha de Santa Catarina, em Florianópolis. Para explicar o significado dessa informação, conversamos agora com o pesquisador Luiz Hamilton Garbosa, do Centro de Desenvolvimento em Aquicultura e Pesca, o CEDAP.
5: Então, isso significa que no período que a gente vem monitorando, que são 8 anos, ao longo de 8 anos, no verão foi a maior temperatura que a gente já registrou naquela região ali no sul da ilha. Então ele deu um pico de temperaturas ali próximo a 30 graus e outra questão é que, além de dar esse pico de temperatura, ela se manteve muito alta por muitos dias.
3: E mesmo com esse recorde,

0: mais próximo ali da Tapera, onde a gente tem um monitoramento de temperatura e também alguns organismos ali, né, ostras. E também durante o experimento nós tivemos uma perda de aproximadamente 84% do nosso experimento.
1: E por que que é necessário ter uma série histórica mais longa para confirmar essa tendência climática?
0: Justamente por essa questão de variações naturais, né? Então, normalmente você vai ter anos mais quentes, anos mais frios, né? Mais chuva, mais calor, e a mesma coisa acontece para a água. E, então, você precisa de uma série histórica longa, né? 15, 20 anos, para você poder filtrar essas variações interanuais e ter a certeza de que ela efetivamente está aumentando, no caso, a temperatura.
1: Quantos anos de monitoramento para afirmar uma tendência?
0: Então, aí também depende do comportamento, né, conforme a gente for monitorando, mas a gente acredita que entre 15 e 20 anos de monitoramento contínuo para você ter essa certeza.
1: E qual a importância do monitoramento da temperatura da água?
0: A temperatura da água rege, né, as mais diversas atividades biológicas ali, então ela é a base para uma série de eventos. Mesmo essa da mortalidade, né, a gente acredita que uma parte da responsabilidade é a da temperatura, mas com o aumento da temperatura, ela certamente afeta outros organismos, inclusive às vezes patogênicos, né, organismos que podem afetar as ostras ou os humanos. Então, você ter esse acompanhamento da temperatura te dá as bases para essa tomada de decisão. E daí, além de ter um ponto, hoje a gente tem um ponto com esse monitoramento contínuo, na verdade a gente precisa ampliar e ter vários pontos de monitoramento na costa para você poder ter esse retrato e daí te fornecer informações para a tomada de decisão.
1: Quantos pontos a Epagre monitora hoje no estado?
0: Hoje, na temperatura de água do mar, a gente já tem 6 pontos sendo monitorados continuamente. Um mais lá para o sul do estado, temos aqui em Florianópolis, ali na região de Balneário Camboriú, na região do Porto, lá em Babitonga. Então, a gente já tem alguns pontos monitorados na costa.
1: A série mais longa é essa no sul da ilha?
0: Isso, a mais longa é essa do sul da ilha, que começou com um projeto de pesquisa próximo lá de 2013, 2014, onde começou a ser implementado os marégrafos, posteriormente os sensores de temperatura, e daí por isso, depois que acabou o projeto de pesquisa, foi mantido, né, esses sensores lá de forma contínua. Então, por isso que a gente tem esses 8 anos.
1: Com as mudanças climáticas, a temperatura, há uma tendência de aumento da temperatura do mar também?
0: Sim, a gente acredita que, né, tudo indica aí que com o aumento da temperatura, né, do ar, ou com esse aumento da temperatura do ambiente, consequentemente o mar também vai estar aumentando a temperatura, então, né, tudo indica que vai aumentar, né?
1: E esse ano nós temos uma previsão de El Niño. Isso pode acarretar alguma coisa na temperatura do mar?
0: Sim, ele também afeta, né, de certa forma, acaba afetando muito mais intensamente aí a atmosfera do que o mar, mas a gente corre o risco de ter algum efeito na temperatura do mar também.
1: Só voltando então, foi mais ou menos 30 graus a temperatura no sul da ilha.
0: Isso, a média foi um pouquinho média, mas é um pouco menor, né, porque daí tem dias um pouquinho mais frios, mas é próximo a 30 graus com alguns picos, né, os picos chegando próximos a 30 graus.
1: Os picos próximos a 30 isso. graus. E como isso interfere no ambiente marinho?
0: Então, depende dos, né, cada organismo responde de uma forma diferente. No caso das ostras, hoje a gente já, a ostra que é produzida aqui em Santa Catarina, ela já está sendo produzida mais próximo do Equador do que qualquer região no planeta. Então, elas já estão próximo do limite, de um limite ambiental delas. Então, não existe essa produção desse tipo de ostra, da Castrostea gigas, mais ao norte, né? Porque daí as águas, quanto mais em direção ao Equador, mais quente. Então, você não consegue produzir elas, porque elas são organismos de águas mais frias. Assim como elas têm essas características, daí, dependendo dos tipos dos organismos, eles têm características específicas para aguentar temperaturas mais altas ou se adaptar a temperaturas mais baixas. Mas daí é específico para cada organismo.
1: Então, talvez deveria repensar a produção de ostras no estado?
0: Daí é onde tem que avançar em tentar desenvolver, ver se elas podem ser adaptadas para essas temperaturas, se elas têm condições de fazer melhoramento genético, por exemplo, para elas conseguirem se adaptar. Procurar, talvez, produzir elas mais no inverno do que no verão, né, seria uma opção, que daí a gente tem águas mais frias no inverno. Talvez ostras, usar mais ostras nativas ou outros tipos de organismos também é uma opção.
1: Eu conversei com Luiz Hamilton Garbosa, do Centro de Desenvolvimento em Aquicultura e Pesca, o CEDAP. Muito obrigado pela entrevista.
0: Obrigado aí pela oportunidade.
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2: Acertando a hora no sinal 5:29.

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1: Preferência do ouvinte, alô José de Lima e família lá em Sul do Brasil, pediu a loira do carro branco, João Paulo e Daniel. E rodamos, né? 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Bom dia para a Tereza aqui em Pinhalzinho, ligada com a gente, obrigado. Marlice Wagner, linha Coxilha, participar do sorteio do combustível, boa sorte. O Elias Pinheiro, o quê? Aniversário hoje, Elias? Puxa vida. Tem que dar um pulo lá no Ecoponto, possivelmente vai ter um bolinho por lá, será, Elias? Hã? Vamos ter que averiguar esse negócio de perto. Mas, brincadeiras à parte, saúde, meu querido, vida longa, com muito carinho, tá bueno, meu irmão?

0: assim, ah, eu adoro frio, eu gosto de frio, pra ficar na frente da lareira, bem agasalhado, tomando um chocolate quente. Ah, peraí, chefe, então tu não gosta de frio, tu gosta de calor, né, chefe? Tem gente que diz assim, ah, eu adoro.
1: Aí tem isso, né? Eu adoro frio, mas eu adoro um chocolate quente. Que é na frente do fogão. Eu acho que não gosta muito de frio. Aí sim, né, Gê? 5:35. 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
1: Tá aí a dica boa então para todos nós, né? Xarope Gabiru, uma explosão de energia. A gente quer agradecer também nossos ouvintes que trafegam pela região e nos trazem informações, né? Segundo a pessoa que nos informa, acidente próximo à ponta do rio Chapecó, e a fila é grande por lá. Atenção, você que trafega pela 282, na altura aí da ponta do rio Chapecó, vá com mais cautela ainda, redobre a atenção, vá com muita calma, tá bom? Obrigado, pessoal, obrigado mesmo de coração a vocês que completam a informação do rádio, né? Muito obrigado mesmo. 5:36 agora.
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6: Atenção, produtor. 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
1: 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Baixe também o nosso aplicativo, entra no site, chama na Alex, tamo junto.
23: Bom dia, Milton.
1: Bom dia.
23: Vai participar do sorteio de cereal de gasolina do posto Espanada. Vamos ver se vai ser uma lei da vida, vamos ganhar ali hoje.
1: Tá bom, Elis, boa sorte também, né, Gê? É, não pode desistir, tem que insistir, né? A Isabeth Schuch, Nova Erechim, também na cinta de obrigado, ótimo dia para todos nós, valeu. A Vanette Ren, aqui de Pinhalzinho, também na sintonia, todo mundo querendo faturar 100 e vale combustível e, claro, curtindo a nossa programação 100.9, é bom demais. 5h42, tem um modão no momento, Portal da Serra.

0: Doce Bandida é o sucesso do momento. Portal da Serra, temperatura em declínio 7 graus, sensação térmica de 6 graus. No sinal 5h44. 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Vitraria, hora 14 para 6. 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
3: Bom dia, meu irmão e minha irmã. Aqui quem vos fala é o Padre Ricardo e trago para vocês a mensagem do dia, do Evangelho de João. Assim como o Pai me amou, também eu vos amei. Permanecei em meu amor. Se guardardes meus mandamentos, permanecereis em meu amor. Assim como eu guardo os mandamentos de meu Pai e permaneço em seu amor. Digo-vos para que minha alegria esteja em vós e vossa alegria seja completa. Este é o meu mandamento, que vos ameis uns aos outros como eu vos amei. Ninguém tem maior amor do que aquele que dá a vida em favor dos amigos. Vós sois meus amigos, se fizerdes o que vos ordeno. Já não vos chamo de servos, porque o servo não sabe o que o seu senhor faz. Mas, amigos, porque tudo o que ouvi de meu Pai, vos dei a conhecer. Palavra da salvação. Glória a vós, Senhor. Há coisas que agradam ao serem repetidas. Quem não gosta de ouvir um elogio muitas e muitas vezes? Quem não gosta de ouvir o quanto nós somos bons, bonitos? Não simplesmente para inflar o nosso ego, mas para a gente se sentir bem. E repetir verdades que Jesus disse faz muito bem para aquele que crê e pode ajudar também aquele que não crê. Hoje nós lembramos que Matias se tornou apóstolo no lugar de Judas, aquele que traiu. Por isso precisamos permanecer. Este verbo permanecer, justamente no amor de Cristo. É aí que o verbo toma sentido e ganha força. Permanecer no amor de Cristo com o substantivo de alegria, porque não adianta permanecer em Cristo e ser triste e resmungão. Por isso que a vida se torna mais alegre, melhor, mais fácil, podemos assim dizer, de ser vivida se nós temos amigos. O nosso primeiro amigo precisa ser Jesus Cristo, como também precisamos de outros amigos ao nosso redor, mas amigos que ajudem a construir a nossa vida, amigos que ajudem a sorrir quando estamos sorrindo, mas também que nos ajudem a enxugar nossas lágrimas quando estivermos chorando. Então, neste dia de hoje, reflitamos sobre como eu estou sendo amigo dos meus amigos. Que o Deus Todo-Poderoso vos abençoe e guarde neste dia, em nome do Pai, e do Filho, e do Espírito Santo. Amém.
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4: Que momento único e especial. Que a gente seja alegre, seja grato. Veja a beleza nas pessoas, na natureza. Padre Ricardo, tô com um assunto bem importante, como sempre, né? Às vezes a gente só vê o defeito e a gente às vezes deixa de enaltecer a qualidade das pessoas. Então, que a gente possa fazer esse papel, né? É isso que Deus quer de nós. 8:06 e esta bênção do Padre Ricardo, estamos fortalecidos na fé.
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9: Opa, analisando um pouco essa vinheta, chegamos aos 100 anos, né? Essa aí foi uma das precursores aí, né, gente? 3 para 6, daqui a pouquinho informativa da FECO Agro.
10: Bom dia, Mitinho.
9: Bom dia.
10: Quero participar dos R$100 de gasolina do Posto Esplanadas e homenagear também a Elias Pinheiro, que está colhendo mais uma florzinha no jardim da vida dele.
9: Mas
10: esse cara é companheiro, sempre ajudando, sempre prestativo com todo mundo e comigo também.
9: Que legal.
10: Agradecer por ele ser legal comigo. Um abraço bem forte para ele e a Maria Eva Schuster, que está homenageando ele, ali do bairro Bela Vista.
9: Valeu, dona Maria Eva Schuster. Parabéns, Elias Pinheiro, meu querido. Olha aí, como é bom ouvir isso, né? Parabéns, saúde e vida longa. A Luiz Streiser também está na sintonia, obrigado. Bom dia também para Márcia Simon, pessoal ligadinho com a gente, obrigado. Diz que pela região de Linha Navegante, Espinhalzinho aí fechado de nevoeiro, né? A Francisca Brizola também na sintonia, obrigado. Aliás, falar em nevoeiro, cuidado no trânsito, a gente recebeu há pouco a informação. Um acidente próximo à ponte do rio Chapecó, ainda 282. Então, pessoal, ó, redobre na mais atenção, tá?

0: Esse é o grupo Fogo de Chão com Bem do Meu Jeito. E agora 6 em ponto, vamos acompanhar a informativa da Fecoagro, direto dos estúdios da Fecoagro em Florianópolis. Programa Agronegócio hoje, que une o campo e a cidade para informação. Acompanhe e em 12 minutos a gente volta. Até já.
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0: Seis horas e um minuto, a sensação térmica é de 6 graus.
3: Sescoop Santa Catarina realiza missão internacional no Chile pelo programa Conexões de Excelência 2026. Seminário debate desafios e sustentabilidade do transporte no cooperativismo catarinense. Essas e outras notícias logo após a nossa mensagem cooperativista.
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3: Alô, amigos gaúchos e catarinenses, eu sou o Renê Roberto e hoje é quinta-feira, edição de 14 de março de 2026. E essas são as notícias. O Sistema OSESC promoveu o seminário Transporte em Transformação, Desafios, Custos e Sustentabilidade do Setor. A iniciativa realizada em parceria com a OCB e a FETRANSESC, reunindo lideranças e profissionais para discutir os principais gargalos e oportunidades do segmento. O evento realizado de forma virtual, com participação aberta a gestores, diretores, profissionais das áreas financeira, contábil e jurídica, além de motoristas, operadores logísticos e representantes de entidades e órgãos reguladores. Com foco na troca de experiências e na construção de soluções práticas, o seminário buscou fortalecer a sustentabilidade econômica, operacional e regulatória das cooperativas que atuam no transporte. Entre os principais fatores que pressionam o setor estão o aumento dos custos operacionais, as exigências regulatórias mais rigorosas, a escassez de mão de obra qualificada e a crescente demanda por eficiência e práticas sustentáveis. Este seminário foi estruturado para promover um debate e apontar caminhos práticos para enfrentar os desafios do ramo. Nosso objetivo é contribuir para que o transporte cooperativista siga competitivo, eficiente e preparado para o futuro, destacou Áureo Tedesco, coordenador técnico do ramo transporte do Sistema OSESC. A programação contemplou temas centrais para o segmento, como o cenário atual do transporte e seus indicadores, os impactos da reforma tributária, a fiscalização da ANTT e os riscos jurídicos envolvidos, além de debates sobre renovação de frota e práticas ESG. População ocupada no agronegócio brasileiro alcançou o número recorde de 28 milhões e 400 mil pessoas em 2025, o que representa crescimento de 2,2% em relação a 2024, o que representa 601.800 pessoas a mais. Com isso, a participação do setor na geração total de empregos no país passou de 26,1% em 2024 para 26,3% em 2025. Os dados foram divulgados no boletim Mercado de Trabalho no Agronegócio Brasileiro, da Confederação da Agricultura e Pecuária do Brasil, CNA, e do Centro de Estudos Avançados em Economia Aplicada, CPEA. Por segmento, com exceção do setor primário, que registrou queda, todos os elos da cadeia apresentaram expansão, com destaque para os agroserviços, 6,1%, seguidos por insumos, 3,4%, e agroindústria, 1,4%. Ainda de acordo com o boletim CNA-CPEA, a participação da mão de obra feminina cresceu 2,6%, enquanto que a masculina avançou 1,9%. A partir dessa edição, o boletim passou a incluir um novo indicador, a massa salarial do agronegócio, que corresponde ao montante total de rendimentos do trabalho oferidos pelos ocupados em determinado setor ou na economia. O objetivo é avaliar não apenas a geração de empregos, mas também o poder de compra e o potencial de consumo associados à renda do trabalho. Nesse contexto, a massa salarial total do agronegócio cresceu 7,2% em 2025 em relação a 2024, com destaque para a categoria trabalhadores por conta própria, que apresentou alta de 7,2%, e para empregados e outros, com crescimento de 6,7%. A Ailos, cooperativa Onilos, realizou a distribuição de mais de R$1.600.000 aos cooperados em mais uma ação que reforça princípios e valores cooperativistas. O montante do chamado retorno das sobras já foi creditado aos cooperados e pode ser consultado no extrato pelo app Ailos ou conta online. A distribuição do retorno das sobras reforça nosso propósito como cooperativa, fazendo com que o resultado não fique concentrado e volte para quem constrói a Ailos Cooperativa Onilos em todos os dias. Esse valor impacta diretamente a vida dos cooperados e ajuda a movimentar a economia local, como um ciclo virtuoso, com o cooperado utilizando os serviços, participando dos resultados e contribuindo para o desenvolvimento da região, afirmou Débora Machado, diretora executiva da Ailos Cooperativa Onilos. O valor representa o resultado positivo da operação da cooperativa ao longo do exercício anterior. O retorno das sobras funciona como um cashback cooperativo. Na prática, trata-se da divisão do resultado financeiro da Ailos Cooperativa Onilos entre os seus membros, proporcionalmente à utilização de produtos e serviços como crédito, investimentos, cartões e movimentações financeiras. Com 28 anos, a Ailos Cooperativa Onilos tem atuação na Grande Florianópolis, com mais de 20 mil cooperados e superando R$374 milhões em ativos. São 7 unidades de atendimento nas cidades de Florianópolis, São José, Palhoça e Biguaçu. Além de soluções financeiras, está ativa na contribuição dos Objetivos de Desenvolvimento Sustentável da ONU. Em 2025, foi certificada pela 7ª vez consecutiva com o selo GPTW. Recebeu o 2º troféu GPTW consecutivo no ranking Melhores Empresas para Trabalhar no Brasil, Instituições Financeiras, Categoria Cooperativas de Crédito Pequeno Porte, e o 2º troféu consecutivo de Destaque Saúde Mental 2025. O presidente Andrei Maganin, da Acersul, Cooperativa de Infraestrutura e Eletrificação de Turvo, esteve reunido com os prefeitos dos municípios catarinenses de Turvo, Ermo, Meleiro, Morro Grande e Timbé do Sul para um momento de alinhamento institucional e planejamento de ações conjuntas. Esse encontro visou agilidade na resolução das demandas e maior eficiência na execução de projetos que impactam diretamente a qualidade de vida da população. A integração entre a cooperativa Acersul e os municípios é essencial para o desenvolvimento regional. Trabalhar em conjunto com as administrações municipais permite entender melhor as necessidades de cada localidade e planejar ações mais certeiras, garantindo o fornecimento de energia segura e de qualidade, destacou Maganin. A iniciativa permitiu o fortalecimento do diálogo direto entre a cooperativa e os gestores municipais. Durante o encontro, foram discutidas demandas locais, investimentos com infraestrutura elétrica, expansão de redes e melhorias contínuas no atendimento às comunidades atendidas integralmente pela cooperativa Acersul. Participaram da reunião o prefeito de Turvo, Heriberto Afonso Schmidt, e o vice Laerte Casagrande, o prefeito de Ermo, Paulo Della Vecchia, de Meleiro, Anderson Scarduelli, de Morro Grande, Clélio Daniel Olivo, e de Timbé do Sul, Vilmar Mafioletti. Os prefeitos ressaltaram a importância da proximidade com a cooperativa e enfatizaram que o alinhamento facilita o encaminhamento de demandas e fortalece o planejamento de obras e melhorias estruturais. O encontro consolida uma atuação baseada na cooperação, no desenvolvimento regional e na busca constante por soluções que beneficiem diretamente a população. E a seguir, após nossa mensagem cooperativista, nossa última notícia. Sescoop Santa Catarina realiza a missão internacional no Chile pelo programa Conexões de Excelência 2026. Aguardem.
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1: Agronegócio hoje. E agora atenção para a última notícia. O Serviço Nacional de Aprendizagem do Cooperativismo no Estado de Santa Catarina, Sescoop, vai realizar entre os dias 17 e 23 de maio a missão internacional no Chile pelo programa Conexões de Excelência 2026, voltada a colaboradores que atuam nas áreas de gestão de pessoas e desenvolvimento profissional nas cooperativas catarinenses. O programa está estruturado em três pilares centrais: visão estratégica do negócio, gestão de talentos e desempenho e cultura e engajamento, e reúne 25 profissionais de cooperativas aderentes às soluções do Sescoop Santa Catarina, como atividade delegada, auxílio educação e aprendiz cooperativo. A primeira etapa foi feita de forma online, com conteúdos voltados ao desenvolvimento de liderança, gestão de talentos, motivações humanas e cultura organizacional. Já a segunda fase ocorrerá de forma presencial na ESE Business School, em Santiago do Chile, instituição associada à ESE Business School, que é a parceira do Sescoop Santa Catarina. Durante a missão, os participantes terão acesso ao método do caso, metodologia que promove a análise de situações reais de negócio e aprofunda reflexões sobre temas como diversidade, inclusão e bem-estar, liderança e inteligência emocional, cultura organizacional e segurança psicológica nas equipes. Nessa fase, os participantes terão acesso a aulas para aprofundar seus conhecimentos sobre cooperativismo, proporcionando uma experiência imersiva e aplicada. 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
0: Estamos de volta às 6:12, atualizando informações através da Fecoagro. Eita, moda! Se quinta-feira é o dia do TBT, né? Então, lembranças. Nossa, essa remete muito, hein? Chitãozinho e Chororó.

0: Fogão de lenha, Chitãozinho e Chororó. Acho que eu já falei isso pra vocês, porque às vezes eu brinco e quase 100 anos estamos aqui na Centro-Oeste. Me remete muito a um colegial, né? Quando a gente estudava à noite, trabalhava durante o dia na roça. E naquele tempo, pelo menos lá em casa, a gente não tinha fogão a gás, não tinha luz elétrica, não tinha lá muito conforto. Mas tinha o amor, a docilidade, né, de mãe, de pai. E eu voltava 10h30, por aí. Muitos colegas talvez estão até me ouvindo, né? Estavam junto com a gente nesse barco também, né, que na época era assim. Eu chegava em casa, tinha aquele café, aquele leite, bem no cantinho, né, do fogão a lenha, morninho, ainda quentinho. Toda a evolução, todos nós, graças a bom Deus, né, cada um procura melhorar, às vezes deixa para trás e vai em busca de melhorar de vida, se desafia, e acho que isso é necessário para nós humanos, né? Mas que a gente não possa perder essa essência, essa lembrança, principalmente esse amor, né? Que se tinha algo que ali era o conteúdo maior, era o amor. No sinal 6h17, a hora certa.
1: Viu, alguém sabe até que idade que dá pra fazer o chá de bebê? Porque quando eu nasci, a mãe não fez o meu. E agora chegou o inverno e eu não tenho mais roupa pra usar. Aí se alguém souber e puder me ajudar, que a situação tá feia pro meu lado.
0: Pela madrugada, você chá de bebê, fala isso aí. Com esse tamanho aí. Ah, vai aonde, meu? Vai aonde? Ai, ai. Lari Heine, Chico Saboneiro trabalhando já. Opa, levando lenha, gente. É, vai esquentar o povo aí, né? A Márcia Simo mandou aqui na mensagem: o que se faz no fogão a lenha fica melhor. Pois é, dá aquele... aquele sabor diferenciado, né? Obrigado, Márcio.
2: Bom dia, Milton. Eduardo Franzelli.
0: Bom dia.
2: Uma boa Santa Quinta para você.
0: Amém.
2: Tudo bom? Eu quero participar do sorteio.
0: Meu amigo Júlio Gerard, um abraço. Já vamos também acionar o nosso departamento para dar uma atenção especial a vocês, tá bom, Júlio? Aquele abraço aí. 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Olá, Camila.
3: Olá, você ouvinte aqui da Rádio Centro-Oeste, a previsão do tempo para esta quinta-feira. É mais um dia com condições de estabilidade em todo o sul do Brasil. Deve ter um pouco mais de nuvens e o ar frio já perdeu um pouco mais de força. Mas ainda assim, Esse aumento de nebulosidade deve fazer com que a gente mantenha aí o quadro de temperaturas amenas, não passando dos 20 a 22 graus no oeste do estado no período da tarde. Essa condição de sol entre nuvens deve se manter na sexta-feira, uma sexta que amanhece com 10 graus e chega a 23 durante a tarde. Para o final de semana, as nuvens e a condição de chuva devem retornar ao sul do Brasil. Principalmente entre o norte gaúcho, Santa Catarina e Paraná, a gente deve ter algumas instabilidades. Em Pinhalzinho, provavelmente essa chuva deve iniciar mais em direção às primeiras horas da tarde do próximo sábado e também com instabilidades ali no domingo. Isso vai reforçar aí as temperaturas mais amenas e a semana que vem também a gente tem projeção aí de uma nova massa de ar frio avançando em direção ao sul do Brasil. Camila Cardoso, para você ouvinte aqui da RCO.
0: Ok, Camila, muito obrigado, bom dia, bom trabalho. Na Grande Pinhalzinho, na região, tempo firme. Tivemos aí aqui na Cidade Alta, nevoeiro já mais cedo, agora dissipou um pouco, mas a região tem forte nevoeiro. A temperatura oscila entre 6 e 7 graus, a umidade relativa do ar é de 79%, e nós estamos sob influência da lua minguante. 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
5: Opa, esta é a ZYB296, canal 265. Estamos no ano 48 de comunicação, atravessando gerações. A sua emissora é contemporânea. 6h26, quinta-feira, 14 de maio. Diga-nos de onde você nos ouve. Manda no nosso 33666200. E a gente troca essa energia boa. Já manda um alôzão pra vocês aí, né? A Roseli Baumgratz, bom dia, boa sorte também no sorteio, obrigado pela audiência. É, Francisca Brizola também participando do ingresso jantar de sábado, valeu. É, Milton, nosso fogão a lenha quentinha. Tem que ir atrás dos bichos também. Rosane Baron e a família Jacutingal, tá, saudades. Pois é, isso é assim mesmo, né? É. Mas dá aquela aquecida aí no organismo, depois vamos para as atividades, né, minha gente? Bora lá. Um abração todo mundo aí. 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

0: Shot e recado, Joca Martins, a moda regionalista aqui da manhã, 100.9. Acertando a hora no sinal, 6:31. 100.9. 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
1: Nossa, eu acordei com uma dor nas costas, deixa eu estralar minha coluna. Ai, ai, sarou. Agora sim.
0: Poxa vida, até me assustou, eu levei um susto. Esse estralinho não me é nada estranho, droga aí, tá? Mas se não foi pro lugar, e tem o Sérgio Malha, meu vizinho, né? Aí é chistoso. Aí tamo junto, né? Ai, ai. Bom dia, Ademir Ternos, pessoal de volta à grande região, muito obrigado. A Paula Cristina Nardi, igualmente na sintonia, obrigado. 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O Delcio Gubiani me mandou aqui, bom dia Milton, Tutti, Sani, si, Dopoloio, né, vai. Ele diz que tá esquentando, se esquentando fogão a lenha, assando polenta, brustolada e pinhão na chapa. O Delcio, aí me judia, né, gente. Tô desde ontem de manhã sem tomar o café da manhã, não dá fácil. A família Gubiani, Delcio, Darcy, a Diva, a Tere, todo mundo, toda a família, obrigado pelo carinho, tá? Trazer algumas informações também ao nosso querido ouvinte. Temperatura 6 graus na relva, tá, meu povo? Olha, o governo catarinense lança o programa SC Rural 2 com investimento de 750 milhões de reais. Também, El Niño, estado catarinense investe 900 milhões, elabora decreto de alerta e estrutura municípios em preparação para possíveis impactos. Santa Catarina registra o menor índice de recusa familiar para doação de órgãos do Brasil. Ainda, a indústria têxtil catarinense e o comércio criticam o fim da taxa das blusinhas. Entidades vão fazer pressão no Congresso pela derrubada da medida provisória. Santa Catarina recebe novas doses da vacina contra a gripe antes do inverno. Também informação e inscrições para estágio na LESC terminam na próxima segunda-feira. O programa Antonieta de Barros oferece 60 vagas para jovens em situação de vulnerabilidade social. Informação também para o nosso ouvinte. Fim da escala 6x1 ganha força. Deputado Hugo Mota fecha acordo para jornada de 40 horas e 2 dias de descanso. Ainda na informação para o nosso ouvinte, o DENIT alerta para interdição total da BR-163 em Guaraciaba hoje. Então você que vai para a região extremo oeste ou vem de lá, vá com mais tempo e com mais cautela. Falar nisso, nós recebemos informação ainda na madrugadinha de um acidente na BR-282 próximo à ponte do rio Chapecó. Então, pessoal que também trafega nessa região, como sempre, né? Vá com cuidado, mas redobre ainda mais a atenção. Outra informação, deputados pedem investigação sobre a relação entre Vorcaro e Flávio Bolsonaro. Reportagem divulgou áudio em que o senador cobra pagamento de banqueiro. O senador Flávio Bolsonaro admite cobrança a Vorcaro, mas nega crime. E o dia ontem foi de turbulência na economia nacional. O dólar superou R$5 e a bolsa caiu quase 2%. Outra informação, governo cria subsídio de até 89 centavos por litro para segurar o preço da gasolina. No esporte, hoje, Copa do Brasil, teremos Chapecoense e Botafogo, 18 horas na Arena Condá, e também tem o Confiança e o Grêmio, às 19 horas, também jogo válido pela Copa do Brasil. 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Olha, algumas pessoas nos auxiliam também, eles rodam pela região e nos mandam informações que são importantes, por exemplo, essa questão, principalmente do trânsito, né? Locais onde às vezes acontece algo, acidente ou alguma mudança. Então é muito importante sempre essa informação. Então compartilhe, se a sua informação é verídica, tem fundamento, é importante, então merece ser compartilhada. 6h37, o nosso 33666200 está sempre à disposição.
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0: Essa vinheta você não tem 100 anos, mas nem roda, né, gente? Não falta muito, acho que eu me lembro. Hã? Lembra lá dos 1510 aí, menina? Faz tempo, né, gente? Mas tá aí, sempre atualizado. 6:55, deixa eu atualizar aqui também. Falava da informação do DENIT quanto à interdição da BR em Guaraciaba hoje. Então, segundo a informação do DENIT, o bloqueio vai ocorrer entre as 14h30 e 15h30 para avanço das obras de restauração da rodovia. Então, nesse tempo, segundo a informação do DENIT, a interdição será total, então, na BR-163. 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
4: 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Abraço também, meu amigo Fábio Gerard, família lá em Sul Brasil, aquele abraço, meu amigo Leandro Solivo, toda a família, obrigado. 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
20: Me conta aí uma coisa, Mirtão. Tô meio com preguiça, né? Como é que tá o tempo lá fora, né?
21: Ah, vai aonde? Ó, seguinte, deixa eu te falar. Tava dando uma espiada agora aqui pelo nosso estúdio, né? Panorâmica aqui. Ah, o nevo, ele fechado, coisa incrível, né? Aliás, a Márcia Cima também mandou um vídeo aí da BR-282, pessoal transitando. Realmente visibilidade muito, muito limitada, muito fraca, né? Então, gente, muito cuidado no trânsito, redobre a atenção, legal? A Veronice Quevedo está na sintonia também, obrigado. Quinta-feira temos a parceria com o Posto Esplanada e tem cenzão em Vale Combustível.
22: Olhei ao meu redor e ao ver tantas coisas lindas, decidi que eu só quero agradecer.
21: E nós também, obrigado pela sua audiência, pela sua participação, fique com a gente. Está chegando o nosso timaço do jornalismo. 6 graus a temperatura. Caramba, sensação térmica no Gardão, né, Jim?
22: Por mais este lindo dia.
21: Muito obrigado, senhor, por mais este lindo dia. Olha, começar o dia com gratidão por tudo que Deus faz, fé de que chegará a vitória e esperança de que o dia vai ser abençoado é o que vai fazer toda a diferença. E aí? A oportunidade o Criador nos concedeu. Agora, é comigo, é com você.

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1: 7:02.
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0: Olá, meus amigos, bom dia, bom dia. Tudo bem? Espero que sim, uma boa manhã. 7:10, 7:10, 8 graus a temperatura aqui na capital da amizade. Uma excelente manhã para todos nós, uma boa quinta-feira, como falei, 14 de maio. Já estamos praticamente na metade do mês e já prontos, né? Acelerando para findarmos o primeiro semestre de 2026. O ano está passando muito rapidamente, seja pelos inúmeros compromissos que a gente tem e também por ser um ano diferente. Teremos muito em breve a Copa do Mundo, teremos as eleições, enfim, uma série de eventos e acontecimentos que de alguma forma, de alguma maneira, trazem uma maior velocidade, né? Ou a sensação de velocidade no passar do tempo. E já estamos aqui ao lado dos colegas do Henrique, do professor Ricardo e do Renan para levar as informações. Meu caro Henrique Paulo, tudo bem contigo? Como é que está? Bom dia.
1: Bom dia, Fabiano, também a todos que nos acompanham na programação do Radar de hoje. E a gente vai trazer por aqui as principais informações, as notícias também de destaque da segurança pública, do trânsito. Tivemos a morte de um policial militar que atuava em São Carlos. Ele sofreu um acidente no último final de semana e a família informou também que irá fazer a doação dos órgãos, então, desse policial militar que, infelizmente, então, acabou perdendo a vida nesse acidente entre Frederico Westphalen e também Iraí, na BR-158. Também a gente vai comentar sobre outras informações com relação ao trânsito. Um pneu de um caminhão acabou se soltando e atingiu um motociclista em Iporã do Oeste, fato que foi atendido pelo Corpo de Bombeiros. Também um acidente no interior de Ponte Serrada mobilizou equipes de emergência, incidente com um trator. E a gente vai trazer essas e outras informações na sequência aqui do nosso programa também sobre o caso de um caminhoneiro de Nova Erechim que precisa de ajuda. Um jantar beneficente será realizado então no município vizinho, lá no CTG, e a gente vai trazer essas e outras informações no programa Radar de hoje.
0: Sem dúvida, agora 7:11, professor Ricardo Niquete, tudo bem? Bom dia.
2: Bom dia a todos, né? Os destaques de hoje, o primeiro é a visita, né? Do Trump a China e depois ao vazamento, né? Do áudio do Flávio Bolsonaro e todas as repercussões que tem isso tanto na política do estado de Santa Catarina como na política nacional, né? Aí eu acho que vai modificar bastante o cenário político brasileiro e vamos comentar um pouco sobre isso e sobre as repercussões desses 132 milhões que ele pediu para o... Eu não sei qual que é o primeiro nome do Vorcaro, é...
0: Daniel
2: Vorcaro, é isso. Ele pediu via WhatsApp um dia antes da prisão do Vorcaro, né?
0: Pois é, essa informação vamos comentar aqui também, além dessa visita de Trump a Xi Jinping. Isso com certeza traz informações importantes e interessantes para nós comentarmos. E nós já estamos ao vivo lá no Facebook, no YouTube, também no aplicativo da RCO, no site rco.com.br, em todas as nossas plataformas digitais. Você é nosso convidado especial a ficar conosco. Um bom dia para o Alex Dalpiva. O rapaz está lá em Recife, terra bonita, hein? Recife. Inclusive lá, rapaz, vou te falar que amanhece cedo, né? Quando é 5 horas da manhã, o sol já está quase a pino, né? Bom dia, Alex. Obrigado aí pela companhia. Marinês Favareto também acompanhando nosso programa hoje. Deixar um bom dia também para dona Dalva Zordan, né? A dona Dalva que sempre acompanha a programação da RCO, né? Obrigado, dona Dalva, pela companhia e pela audiência. E muita gente ligada aqui na RCO, indo para o seu trabalho, no seu trabalho, no carro, enfim, e sempre dando carona para a nossa 100.9.
1: É verdade, Fabiano. 7:13 da manhã, temperatura um pouco mais agradável agora nesse momento, marcando 6 graus a condição dos termômetros agora neste horário. 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E a gente inicia aqui o nosso programa falando sobre uma história de um caminhoneiro de Nova Erechim, ele que se acidentou no ano passado, ficou

0: ficou mais de 40 dias na UTI e também contou com o suporte que foi muito importante da família. E agora será feito um jantar beneficente no próximo sábado em Nova Erechim, onde voluntários se organizam para esse momento, evento que acontece no CTG. E a gente foi até a residência dele. O motorista, ele ainda está acamado, tem dificuldades ainda para se locomover, mas está em período de tratamento e agora toda a ajuda da comunidade é bastante importante. Então vamos ouvir e ver a história do caminhoneiro, do motorista de Nova Erechim, do Franklin Kaifer.
1: Mudou bastante a minha vida. Eu trabalhava, parei de trabalhar para cuidar dele. Assim, graças a Deus, desculpa. Sim, a minha vida mudou totalmente. Eu saio de casa quando meus filhos vêm de viagem, senão eu estou direto cuidando dele 24 horas por dia. Mas é o que uma mãe faz para um filho, né?
0: De uma família de caminhoneiros, o jovem Franklin Kaifer, de 28 anos, sofreu um acidente grave no ano passado, ficando mais de 40 dias na UTI, inclusive sem poder se movimentar. Ele contou com o suporte da família e também da mãe Salete, e agora da ajuda da comunidade, que também vai ser muito importante.
2: Eu era motorista de caminhão, acabei sofrendo um acidente dia 23 de outubro, em Minas Gerais. Fiquei 40 e poucos dias, quase 50 dias na UTI. Fiquei mais 30 dias internado. Vim para casa no dia 25 de dezembro, dia de Natal, graças a Deus, consegui vir para casa, passar o Natal com a minha família. Porque ficar lá no hospital, um dos meus irmãos ficou quase 60 dias sem trabalhar lá comigo. Minha mãe ficou pouco, ela trabalhava também. Agora, graças a Deus, está aí me cuidando. Bastante apego a Deus, que se não fosse ele, até os médicos lá não tinham esperança de me salvar, e minha mãe, meus irmãos, ninguém desistiu, bastante fé. Eu também, graças a Deus, hoje já tinha fé antes, mas agora bastante apego em Deus, e tá me ajudando bastante, me dando força, que o cara não é fácil, acostumado a fazer tudo e hoje tá aqui numa cama, sem caminhar. Mas no final tudo vai dar certo, vamos voltar tudo ao normal novamente.
1: Eu tenho três filhos, três são caminhoneiros. Queriam seguir a profissão do pai, né? O Fabrício e o Fabiel e o Frank também. Os três queriam escolher. Para mim é preocupante, porque eu sempre penso, né? A gente reza, pede para Deus, mas né, a gente nunca sabe o dia da manhã, né? Que eles estão sempre no perigo. Mas eu apoio eles porque eles queriam seguir a vida do pai, que foi caminhoneiro a vida toda, né?
0: Um jantar beneficente acontece no próximo sábado em Nova Erechim e toda a comunidade está convidada a participar e ajudar o Franklin.
3: E foi uma fatalidade, foi uma tragédia que aconteceu com o Franklin. E o que a gente pode fazer agora? O que pode ser feito agora, no momento, para ajudar essa família? É esse gesto. É você participar de um jantar, é você convidar amigos e familiares, vir comparecer, e a gente está ali com a nossa mão de obra, com a nossa gratidão, a nossa fraternidade, e tendo o entendimento, então, da empatia. O dia da manhã não nos pertence. A gente procura viver de bem, procura se cuidar, mas ninguém é livre. Ninguém é livre. E quem passa por um momento desse, a família toda ao redor dando esse suporte, abrindo mão do seu trabalho, abrindo mão muitas vezes da sua vida, como a dona Salete aqui, a mãe do Franklin, a gente vendo, né, o empenho para trazer o filho de volta ao convívio social. Então, quando a gente coloca tudo isso na balança, quando a gente recebe a provocação, como recebeu agora, para estar colaborando nesse evento, a gente não se omite, a gente participa. Em Nova Erechim aqui encontramos um grupo maravilhoso que vai nos auxiliar também.
1: Eu agradeço, sim, todo mundo, né, que está ajudando a gente, né, quando foi feito a rifa. Assim, o pessoal de Nova Erechim, a gente não pode se queixar de nada, né? Tem que dizer muito obrigado para todo mundo. E temos ali, né? Não podemos desistir. Muitas vezes dá um baque na vida da gente, mas outro dia já a gente está bem e continuemos a luta. Que o Frank vai ficar bem e vai melhorar com a graça de Deus.
2: Queria deixar meu muito obrigado a todo mundo, pessoal que fez oração, que me colocou em oração, que foi muito importante para mim.
4: Bom, essas iniciativas todas que a comunidade faz realmente merecem a nossa atenção. E quantos caminhoneiros nesse exato momento estão nos acompanhando e nos ouvindo, né? E a estrada é sempre uma incógnita, você nunca sabe o que tem atrás da curva, né? Ou depois da curva, melhor dizendo. E com toda certeza vai ser um sucesso esse jantar, a gente já sabe da solidariedade do povo regional, especialmente dos nova-erechinenses, né? E a família Kaifer, uma família bastante conhecida também ali no município, né? Os três irmãos, três motoristas, né? E a gente ouviu, né, o sentimento da mãe, como é ver os filhos partirem, né, para cada missão de trabalho, e também o que aconteceu ao seu filho, né, ao Franklin, depois desse acidente, o que acaba movendo ainda mais essa força de mãe, mas ao mesmo tempo colocando um desafio todo à família, né, que agora também está precisando da nossa ajuda.
5: E importante essa solidariedade para mostrar de alguma forma que a gente não abandona as pessoas que estão mais fragilizadas, né? Acho que isso é muito importante, e os caminhoneiros e o pessoal de Nova Erechim tem a gente, isso é uma marca também da nossa região, né? A gente é mais solidário do que a gente imagina, então isso é uma coisa bonita, tomara que tenha uma recuperação breve, né? Mas aí tem fisioterapia, tem todo um processo de recuperação, né? Porque ficar tanto tempo na UTI, tanto tempo no hospital, dá uma baqueada na pessoa, como ele falou, né? Passou por um triz, né? Mas eu acho que a recuperação, ela demora, mas ela não tende a se concretizar, né? Então, a força e paciência a todos que estão envolvidos, né?
4: Sem dúvida. Agora são 7h20.
0: E só para finalizar aqui a informação também, está no site, consta, para quem quiser comprar, então, fichas para esse jantar, elas estão disponíveis também com os voluntários, e um deles é o Júlio Gerard. Então, quem tiver interesse, o Júlio que falou também na reportagem, pode chamar o Júlio, que ele tem as fichas também para esse momento, e com certeza um gesto bastante solidário. O WhatsApp do Júlio é o 999706711, então 999706711. Ajude aí o Franklin Kaifer lá de Nova Erechim nesse momento também, que a solidariedade é bastante importante. E seguindo aqui com as notícias, o hall de exposições da Prefeitura de Pinhalzinho recebe uma amostra especial em homenagem ao Dia das Mães, promovida pelo Departamento de Cultura aqui do município. A exposição reúne desenhos produzidos pelos alunos das aulas de desenho e destaca histórias de mulheres que tiveram um papel importante na construção da trajetória da cidade. O projeto foi desenvolvido a partir de entrevistas feitas com mulheres que atuam ou atuaram em diferentes áreas da nossa comunidade, como saúde, educação, liderança comunitária, artesanato e prestação de serviços. Durante as atividades, os estudantes conheceram histórias de dedicação, desafios e contribuição dessas personagens para o desenvolvimento local.
4: Eu achei muito legal a exposição, né? E as mães homenageadas, nós tivemos professoras, tivemos mulheres que ajudaram a construir muito a história de Pinhalzinho, né? Que foram desenhadas, homenageadas, né? E pelos alunos do Departamento de Cultura. E a gente vê que a mulher, ao longo do tempo aqui em Pinhalzinho, também teve uma participação fundamental, né, na educação, na saúde, enfim, em várias áreas da nossa sociedade. E parabenizar todas as mulheres que foram homenageadas, o Departamento de Cultura que fez essa provocação de pesquisa e depois da elaboração do desenho e a própria organização da exposição, uma excelente ideia, uma excelente iniciativa. Não sei, Ricardo, se você viu. Né?
5: Eu não cheguei a ver, mas eu corroboro com a tua ideia. Nossa, uma ideia assim, um abraço lá para a Ali, para o Richard, para o Bruno, para toda a equipe do museu que fazem muito pela cultura de Pinhalzinho, pela esse resgate histórico. Eu acho que é uma ideia assim, só aplaudir, porque é uma ideia muito legal. É uma ideia que tinha que ser multiplicada, assim, uma coisa que, ao mesmo tempo, celebra o Dia das Mulheres, o Dia das Mães, né? E, ao mesmo tempo, celebra a história, de alguma forma, essa ancestralidade que está sempre aí, né? Então, acho que é uma coisa muito legal. Acho que foi gestado pelo professor Richard, né? Então, acho que Então, muito, muito de parabéns. Eu acho que é uma coisa que poderia ser, depois que sair do museu, eu acho que podia rodar um pouco pela cidade, nas escolas e tudo, porque é uma coisa que incentiva

0: 0, né? É que atuava lá com toda a equipe da escola, né?
1: Só uma parte. Essa semana nós tivemos jogos da UNOESC e ontem, a gente, terça e quarta, a gente teve jogos no Vendelino, né? Porque a UNOESC não tem quadra, a gente se deu um lugar ou outro. Cara, como tá bonita a escola também, né? A gente vê por fora, mas por dentro, assim, muito organizada, muito bonita. Então, obrigado também a Vendelino que cedeu para a UNOESC e tava... É muito bonita a escola, né? Muito bem organizada, tudo limpo, então tá super de parabéns.
0: E continuando, né? Também foi homenageada a professora, né? Que também foi diretora do Colégio Vendelino, né? A professora Maria Regina, né? Maria Regina da Silva, né? Esposa do professor Jair Mariano, né? É, também foi homenageada a dona Otília Alice, já em memória. E também a dona Neuza Verlang, né? A dona Neuza Verlang, esposa do seu Darcy Verlang, né? Pessoa que nós temos, tínhamos um contato, enfim, né? Muito grande, foi sócio aqui da rádio, né? A dona Neuza, enfim, a sua família, que também foram lembrados neste momento, né? Que legal, parabéns a todos aí que se envolveram nesse projeto. Agora 7:25.
2: E mais informações, porque o comércio varejista catarinense iniciou o ano de 2026 com resultados positivos. De acordo com dados divulgados pelo IBGE ontem, o volume de vendas no setor ele cresceu 4,4% no primeiro trimestre, desempenho de quase o dobro da média nacional, que ficou em 2,4% no mesmo período. Os números eles reforçam a resiliência e a pujança da economia do estado, mesmo diante de um cenário nacional desafiador. Os destaques ficaram por conta de segmentos estratégicos no comércio. A venda de materiais para escritório apresentou expansão expressiva de 48,7%, enquanto hipermercados e supermercados registraram alta de 6,3%. Artigos farmacêuticos, domésticos e perfumaria cresceram 3,5%, assim como combustíveis e lubrificantes, que também tiveram incremento nesse mesmo percentual.
0: Pois é, a gente viu que o comércio, né, em janeiro sofreu mais, os dados aí que foram detalhados, né, fevereiro, mas em março e abril a gente teve uma recuperação, né, do comércio de maneira mais consistente. E se a gente olhar tipo os tipos, né, a gente viu que o material de escritório, né, e supermercado, farmácia e combustíveis, né, tiveram um incremento maior. A questão dos materiais de escritório, o que nós tivemos? Isso, das aulas.
2: É, exato.
0: Volta às aulas, né? Então, obviamente que esse setor vai ter um crescimento maior, que as pessoas vão comprar material escolar, né? E isso acaba entrando na conta de material de escritório. Mercados, todo mundo precisa, né? Farmácia, você tem até o próprio aumento dos preços, que sempre é reajustado nessa época. E os combustíveis não precisamos explicar muito, né? Então, você tem aumento de vendas em volume financeiro, né? Agora, em quantidade é outra conversa, né? Porque, por exemplo, você vai no supermercado hoje, os próprios supermercadistas estão preocupados, né, com a questão dos preços e veem que, por exemplo, bens mais elaborados, né, um produto um pouco mais premium, não está vendendo. Tá? Não está vendendo. É um produto que já está, né, o consumidor já está um pouco mais reticente. Na farmácia tem a situação que remédio, se você toma, por exemplo, de uso contínuo, você vai continuar tomando se precisa, né? Quem tem criança pequena vai continuar comprando fraldas, por exemplo, né? Felipe, né? Felipe, um abraço a ele, né? Enfim, tem tudo isso que se analisa. Mas eu vejo que a renda média a renda disponível, não é nem renda média, a renda disponível, né, da população brasileira está bastante prejudicada, Está bastante prejudicado.
1: Só que nesse caldo de avaliação, Fabiano, temos que colocar também que Santa Catarina é um dos únicos estados que cresce a população. Então, nós tivemos um incremento da população que é diferente dos outros estados e esse crescimento talvez não corresponde a,

0: a população que se tem, né? Porque se cresce a população, o comércio teria que crescer. Nós vivemos num estado também que tem muita troca com outros lugares, né? Então a gente, isso é uma questão, e o comércio também se beneficia do turismo, né? Então, tipo assim, conta várias coisas, né? Agora acho que nós vamos ter um enfraquecimento desses números, porque daqui pra frente vai dar uma diminuição. E como tu falou, tem Copa do Mundo, né? Então, tipo assim, claro, aumenta as vendas de alguns setores, né? Mas Copa do Mundo e eleição dá uma parada em alguns momentos, né? Em algumas coisas elas diminuem o fluxo, né? Então, vamos ver. É um ano diferente, aqui 10 dias, não. Quantos dias é? 27 dias, né, Henrique? Tem Copa do Mundo. E aí vamos ver como é que vai se portar. Também não sei se vai emplacar a Copa do Mundo, se o pessoal vai assistir muito ou não, porque tá, cada ano diminui também a expectativa pela Copa, diminui, né?
1: Exato, porque também nós conseguimos botar uma seleção em campo que nos emocione, né? Que nos empolga. E aí isso acaba repercutindo no nosso ânimo de assistir a própria Copa.
2: É, né? Aí tem um site que traz bem certinho aqui, ó. São 28 dias, 9 horas, 29 minutos e agora 25 segundos.
0: E contando. E contando.
2: E regredindo.
1: Exatamente, exatamente. Bom, são 7h30, meus amigos. Esse é o Radar aqui na RCO, ao lado do Henrique, do professor Ricardo e com o trabalho técnico aí do Renan Ribeiro.
2: E agora a gente vai falar um pouquinho sobre cenário político, porque o senador e pré-candidato à presidência, o Flávio Bolsonaro, do PL do Rio de Janeiro, ele afirmou ontem que seus contatos com o ex-banqueiro Daniel Vorcaro foram apenas para pedir patrocínio privado para a realização de um filme também privado. O congressista defendeu a instalação de uma CPI para investigar as suspeitas de fraudes do Banco Master. A manifestação foi feita depois de o site Intercept Brasil ter publicado uma reportagem em que diz que Vorcaro se comprometeu a pagar cerca de R$134 milhões, de acordo com a cotação da época, para financiar a produção do filme Dark Horse, que conta a história de vida do ex-presidente.
0: Nós temos as empresas aqui, né? Tanto a Aurora, quanto a Itaipu, quanto as Agonel, essas empresas que são grandes, né? Cara, 134 milhões de patrocínio é algo, assim, absurdamente incompatível com qualquer fluxo de caixa de qualquer tipo de empresa. Não se tem isso. A gente, quem gosta de futebol, sabe que o Inter e o Grêmio estão sem patrocinador master. E isso na camisa, na frente, e eles estão pedindo 30 milhões por ano. Então, um filme só, 132 milhões, 134 é muito, muito. Mas vamos aos fatos, né? O Flávio desmentiu ontem de manhã, né? Que tinha falado, mas depois veio a gravação. E o que isso vai repercutir é que isso vai ser muito, mas muito explorado pelo PT, que está gastando cada vez mais. O Lula, a gente fala que todo dia quase, né, Fabiano, tem algum tipo de benesse, e a gente até pode falar se isso vai inviabilizar o Estado ou não, mas todo dia ele está, de alguma forma, incentivando esse processo, e aí a eleição se torna cada vez, o cenário se torna cada vez mais complicado. O que os apoiadores do Flávio vão falar, eu vou fazer uma contenção para ter menos estrago essa notícia, né? Mas a grande questão é se ela é a primeira de muitas ou não, né? Então, se tem tipo assim, se pesa em relação a ele, se isso vai inviabilizar a candidatura dele ou não, né? Porque é um dado muito grande, né? E só para você saber, esses 61 milhões que foram transferidos para conta de uma empresa no Texas, né? Que é lá onde vive o outro irmão dele, né? Então, tipo assim, é algo assim que... E aí ontem foi procurado o ator e o pessoal que está fazendo o filme disse que não foram pagos, né? Então, tipo assim, tem muita repercussão. Isso vai... O governo vai tentar, de alguma forma, sangrar esse processo, vai alongar esse processo para desgastar o máximo possível. E vão ver as repercussões políticas que isso pode ter, né, Fabiano Rambo?
1: Pois é, eu não vejo saída, né, para o Flávio Bolsonaro, se não explicar exatamente o que aconteceu, né? Por hora, o que foi dito é muito raso, dizer não, é para o uso privado, tá, mas privado como? Tá? E aí você tem que ver o orçamento do filme e quanto que foi pedido para financiar o filme. Tem esse detalhe que também precisa ser colocado à mesa, né? Outra situação que mostra como o sistema, ah, de bancário suspeito está envolto no poder. Né? Quanto que, por exemplo, Daniel Vorcaro se infiltrou dentro da República, se infiltrou dentro do poder. Né? Isso em todos os partidos. Né? As relações dele têm muitos tentáculos e com raízes muito profundas. E se percebe que isso afligiu vários partidos, direita, esquerda, enfim, centro, né? E como que isso passou despercebido por tanto tempo? Essa é a pergunta que me fica à mente, né?
0: E o pessoal fala também, Fabiano, que o pessoal foi pego de surpresa, o pessoal que estava fazendo do marketing, né? Que estava fazendo a campanha do Flávio Bolsonaro, porque de alguma forma eles podiam ter preparado isso, né? Ter feito isso, porque isso, o impacto que isso causa, e a voz dele, né? É ele. Ele não desmentiu nenhuma vez que a voz não era dele, que o áudio não era dele, né? Tem algumas pessoas no começo tentaram falar, e mesmo os apoiadores, né? Eu cito alguns apoiadores dele, né? O pessoal do Oeste, da revista Oeste, né? Tanto os mais contundentes apoiadores, né? Aquela Ana, que era a Ana do vôlei, o pessoal desde o Figueiredo, né? Todos eles vão pedir explicações, né? Tem que pedir, porque tu imagina, é uma quantia de valor gigantesco e tem que ser, de alguma forma, vai ter que ser explicado. E aí vamos ao processo, né? Como ele vai explicar isso e se ele vai falar isso para a mídia, e ele agora, como ele quer ser candidato e tudo, não é que seja candidato a senador que tu não precisa fazer tanta campanha, né? Agora tu vai ter que ir na mídia e os caras só vão perguntar sobre isso, né? E aí cada vez vão perguntar mais, aí tu vai ter que ter uma resposta que cale essas vozes, né? Então é uma questão um pouco complicada.
1: Eu concordo contigo, Ricardo, e realmente isso vai trazer eleitoralmente um impacto, não há dúvida, porque a oposição ao pré-candidato Flávio Bolsonaro vai usar esse argumento, né? Aquele discurso do Bolsomaster vai ganhar força, né? Que já tem isso nas redes. A eleição de 2026, ela vai ser uma eleição novamente truncada, vai ser uma eleição feia, tá? É regada a muita fake news, para usar uma palavra mais branda, tá? Que a palavra mais adequada seria sacanagem. Vai ser uma eleição que eu creio que proposta novamente não vamos ter. Somente aquelas coisas mais vazias.
0: Mas, em termos da nossa esfera, tu acha que se tiver mais algum tipo de escândalo em relação ao Flávio, ele pode mudar, ou o PL pode mudar de candidato e outra? E quanto isso impacta na política do Santa Catarina?
1: Eu acho que na política de Santa Catarina, eu acho que não vai mudar muito. Tá? Eu acho que não vai mudar muito, porque eu vejo que, por exemplo, o eleitor do Jorginho Melo, tá? Que tenderia a ser o mais prejudicado numa situação dessa natureza, é bastante cristalizado. Né? As pesquisas têm mostrado que o governador tem uma parcela de votos muito cristalizada. Uma por ele em si, e outro é pela questão do próprio governo, se a gente analisar. Né? Então, acho que para Jorginho Melo não terá muita contaminação essa questão do Banco Master, né? E mesmo porque é o seguinte, vamos supor que o João Rodrigues, pré-candidato, utilize isto contra Jorginho Melo, certo? É um tiro no pé, é um tiro no pé do João Rodrigues usar isso.
0: E o voto do cara, né?
1: Não, e o detalhe, Santa Catarina é um estado conservador, entendeu? E quem que representa o conservadorismo? Flávio Bolsonaro, né? Por mais que tenha o Caiado, que tem essa mesma linha, que tenha o Zema, essa mesma linha, inclusive o Zema foi fundo, né? Nas palavras no dia de ontem ao comentar isso.
0: E que já se inviabiliza qualquer tipo de junção entre Bolsonaro e Zema para ser uma dupla, né?
1: Pois é, eu também vi.
0: Mas por isso que talvez a questão, como que o novo, como vice do Jorginho Melo, Adriano Silva, vai se compor com isso, né?
1: Exatamente. Então, sabe, tem essas discussões todas que eu achei bem interessante, tá? Bem interessante mesmo no contexto eleitoral. Mas vai ter que explicar, bem explicado. Ou surgiu um outro fato nesse contexto todo que coloque os pré-candidatos em condição de igualdade. Todo mundo está enrolado no Banco Master. Mas
0: até o pessoal comentou ontem, desculpa a gente se alongar, que tinha algumas pessoas do PT envolvidas ao Banco Master. Tudo bem, mas não é o candidato, né? É a voz do candidato. Tu imagina quanto isso será explorado, a voz dele, né? A voz dele, ele pedindo dinheiro. E outra, o tempo é importante. Ele pediu dinheiro um dia antes do Vorcaro ser preso. Lembrando que as reportagens que colocam o Vorcaro como um centro de corrupção da República aconteceram 10 dias antes do áudio do Flávio Bolsonaro. Então, de alguma forma, qualquer pessoa sabia quem era quem era Daniel Vorcaro. Então, essa é a repercussão. E aí, da onde saiu isso, pode ter mais coisas, né? Porque foi interceptado, acho que 6 celulares do Vorcaro, né? E aí tem muita coisa que pode estar se movimentando. Lembrando que nós, há 3 semanas atrás, quando o Lula perdeu a indicação do STF, a gente colocou talvez o pior momento do PT, né? E agora a gente está vendo, a partir da visita do Trump, a partir de várias benesses, esse cenário está mudando cada vez mais, né?
1: É, e ainda abrindo um parêntese, fazendo já uma correlação, Henrique Paulo, com a situação de Trump e Xi Jinping, que se reuniram ontem lá na China, é isso?
2: É, exato, Fabiano. Ontem eles se reuniram e o presidente americano com o presidente da China e o Xi Jinping, do Partido Comunista da China, eles comentaram que a relação dos dois países e o que eles vão construir também nos próximos anos vai encaminhar para o futuro da humanidade. O Xi Jinping declarou que a China e os Estados Unidos têm mais interesses em comum do que diferenças e que é responsabilidade de ambos garantir a estabilidade global.
0: É, o Trump foi com uma carga máxima, né? Levou o Elon Musk, levou o presidente da Boeing, levou todos o staff dele político e tudo. Então é uma visita de peso, né? O que a gente tem de repercussão nessas primeiras horas da visita dele é que os dois já lançaram uma nota que eles apoiam que o Irã não tenha bombas atômicas, né? Então isso é uma coisa boa, porque de alguma forma vai destensionar a guerra do Irã, né? Em relação a esse ponto, né? Não foi tratado sobre o Estreito de Hormuz, ou pelo menos não foi solto esse comunicado. Mas a grande questão é que o Trump vai fragilizado, né? E para ir menos fragilizado, ele levou todo o staff dele em relação a aquele, como é que é o nome do avião dele? É o ONF?
1: Força
0: 1, né? Força 1. E esse tava, o PIB daquele avião tava alto, né? Porque, cara, era muito empresário forte dos Estados Unidos, e isso é uma conexão. Então nós vamos ter muita repercussão, ainda a gente tem muito pouca informação do que eles estão conversando, né? E lembrando que ele vai ficar mais 3 dias, então vai ter muita coisa para acontecer.
1: Sem dúvida. E relacionando isso ao contexto brasileiro, né? A gente espera que o Brasil mantenha boas relações comerciais tanto com a China quanto com os Estados Unidos, né? E aquela tua teoria, Ricardo, que você tinha comentado ontem, eu não me recordo, de que ambos estariam discutindo exatamente, né, uma situação de divisão global, parece ter um certo sentido.
0: E só sobre o agro no brasileiro, a gente tem que só cuidar, porque foi o pessoal os representantes de todo o soja americano foram junto com o avião dos Estados Unidos. Então, provavelmente, uma das reivindicações dos americanos é comprar menos soja do Brasil e comprar mais soja dos Estados Unidos.
1: E aí o Brasil está leiloado. É. Agora, 7h43, meus amigos.
2: Muito bem, fechando essa primeira parte com as informações aqui, os comentários do Fabiano Rambo, também do professor Ricardo Niquetti. E agora a gente vai saber como se comporta o tempo também para a nossa região. A Camila Cardoso vai conversar conosco nesse momento. Camila, seja bem-vinda aqui à programação do Radar. Bom dia.
3: Bom dia, Henrique. Bom dia a todos que nos acompanham aqui pela Rádio Centro-Oeste. Uma quinta-feira em que a gente segue sob condições de estabilidade. O ar frio já deu uma leve enfraquecida, já não tivemos aquele amanhecer tão rigoroso quanto nos últimos dias. Mas o que de fato não muda são as temperaturas amenas, agradáveis no período da tarde. Durante a tarde desta quinta, as temperaturas devem ficar aí na casa dos 23 graus na região de Pinhalzinho. E tem uma expectativa de manter esse quadro de estabilidade ao longo da sexta-feira, que o sol aparece entre nuvens, o amanhecer é menos frio, ou seja, a gente já tem temperaturas aí girando por volta de 8 a 9 graus ao amanhecer da sexta, mas as chuvas devem retornar para Santa Catarina no final de semana. Incluindo nós aqui no Grande Oeste Catarinense, teremos possibilidade de chuvas. Com a maior cobertura de nuvens e até instabilidades pelo estado, a temperatura se mantém amena durante o final de semana, não deve passar muito dos 20 graus e há uma clara tendência de nova queda nas temperaturas no início da semana que vem. Então, quem gosta desse friozinho, temos uma outra massa de ar frio prevista ali para terça, quarta-feira da semana que vem. Portanto, uma quinta e uma sexta-feira ainda aproveitáveis, o ar frio do amanhecer diminuiu e durante o final de semana as instabilidades retornam para o Grande Oeste Catarinense. Um abraço a todos, Camila Cardoso, meteorologista, especialmente para você aqui da RCO.
2: Obrigado, Camila, pelas informações do tempo. Agora, 7h46 da manhã. Valeu demais pela sua sintonia. Você que nos ouve em 100.9 FM, também acessando o nosso site, o rco.com.br, nos assistindo. Muita gente comenta que nos assiste no YouTube também. Valeu demais. A gente volta daqui a pouquinho com mais informações, com os destaques do esporte, também da segurança pública e do trânsito. Não sai daí, que a gente volta já já.
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2: 100.9, 7h47.
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0: 7h50 da manhã, estamos de volta com o Radar para você nesta quinta-feira. Obrigado pelo carinho da sua audiência, sintonia conosco. A gente chega aqui com as principais notícias também da segurança pública e do trânsito, no oferecimento de Jaco Corretora de Seguros, aonde oferece as melhores soluções para proteger o seu patrimônio. 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Esses são os nossos patrocinadores por aqui. 7h52 da manhã e agora a gente passa com as principais informações da segurança pública e do trânsito. Tivemos um acidente que aconteceu na BR-282 em Nova Erechim. Fato por volta das 4 horas da madrugada de hoje, deixando 8 pessoas feridas. Segundo o Corpo de Bombeiros, eles estavam em uma van que acabou colidindo na traseira de uma carreta na rodovia então. Segundo relatos, as vítimas conseguiram sair do veículo por conta própria, permaneceram nas proximidades até a chegada da guarnição. Segundo socorristas, eles tinham ferimentos leves e alguns com suspeitas de fraturas e lesões também no rosto. Eles foram encaminhados para hospitais tanto de Nova Erechim quanto Pinhalzinho e também Chapecó. O condutor da carreta, de 26 anos, não se feriu e permaneceu no local dos fatos, dispensando o atendimento. Segundo o Corpo de Bombeiros, os ocupantes dessa van, todos homens, estavam indo para o trabalho no momento do acidente, fato próximo à ponte do Rio Chapecó, na divisa ali entre Nova Erechim e também Nova Itaberaba. Ainda com relação ao trânsito, a morte do cabo da Polícia Militar, o Igor Guerra, de 32 anos, comoveu colegas de farda, familiares e amigos. Ontem, integrante do 2º Batalhão, o policial militar, morreu após sofrer um acidente na BR-386, ali também que interliga com a 158. Mesmo diante da dor da despedida, a família tomou uma decisão marcada pela solidariedade, a doação dos órgãos. Natural de Frederico Westphalen, o Igor ingressou na Polícia Militar em 10 de junho de 2016 e atuava no município de São Carlos, onde ele era reconhecido pelo comprometimento e dedicação ao serviço policial, segundo informou em nota também o 2º Batalhão. Então aí a morte do Igor Guerra, que aconteceu no estado gaúcho. Outras informações por aqui: um carro saiu da pista e caiu em uma ribanceira no fim da tarde de terça-feira em Cunhaporã. O acidente aconteceu por volta das 5h40 na rua Augusta Zimmermann, no bairro Cidade Alta. Conforme o Corpo de Bombeiros, o veículo ficou sustentado por uma viga de apoio do telhado da varanda de uma residência após sair da pista. 4 mulheres idosas com idades entre 72 e 77 anos estavam nesse automóvel. Quando as equipes de socorro chegaram ao local, todas já haviam saído do automóvel. Elas foram encaminhadas para avaliação médica, então, no hospital de Cunhaporã. Também com relação ao trânsito, aqui uma câmera de segurança acabou mostrando uma colisão que aconteceu em Chapecó, mais precisamente na rua José Bonifácio, no bairro Jardim América. Fato que, segundo informações, teve a participação aí das equipes de emergência também, que prestaram atendimento à vítima, uma mulher que apresentava ferimentos. Então, a colisão que ocorreu em um cruzamento lá no município de Chapecó. Também, outra informação aqui da segurança pública, até mesmo curiosa também, porque quem conhece o Mano Lima, ele que é um cantor e compositor aí do Rio Grande do Sul, ele protagonizou um gesto bem interessante de solidariedade na rodovia que passa os municípios aí de Cruz Alta, Tapejara, em Panambi, onde ele percebeu uma família, um motorista com dificuldades em se locomover com um veículo, um Corcel, um Ford Corcel. E aí acabou parando, a situação ali mobilizou também a sua equipe e eles empurraram então o automóvel por alguns metros, ajudando então essa família até voltar à sua residência. Então o Mano Lima sendo bastante elogiado por esse gesto, ele até mesmo foi dar uma olhadinha no motor do veículo para ver como estava e acabou repercutindo então o gesto aí do cantor Mano Lima, tá certo? Então está aí as principais informações também da segurança pública e do trânsito. Tem uma outra notícia aqui para a gente finalizar os destaques. Um trabalhador de 49 anos, ele ficou ferido após um tombamento de um trator na tarde de ontem na linha Alegre 2, no interior de Ponte Serrada. O Corpo de Bombeiros e também o SAERFROM foram chamados para atender a esse fato e, conforme informações repassadas pelas equipes de emergência, a vítima apresentava suspeita de fraturas após ter sido atingida então pelo maquinário, sendo necessário o deslocamento aí pelo helicóptero. Fato que aconteceu por volta das 2h30 da tarde de ontem, lá no interior do município de Ponte Serrada. E aqui em Pinhalzinho, um júri popular que estava acontecendo ontem, então a gente tem informações também de que houve ali o caso em Nova Erechim, então no fim de 2024, que foi a morte de uma pessoa encontrada em um rio. E o Ministério Público, também ali os advogados de defesa, a Poder Judiciário, né, a juíza também que estiveram nesse momento. Então a gente vai trazer ao longo do dia os resultados e as informações mais detalhadas sobre esse julgamento que aconteceu ontem aqui em Pinhalzinho. Agora são 7h58 da manhã, a gente vai passar com as principais informações, os destaques do esporte para você que nos acompanha nesse momento. Jogos da Copa do Brasil de ontem, partidas que foram realizadas então pela competição e que algumas equipes já garantiram a classificação às oitavas de final. O Vasco empatou com o Paysandu por 2-2, como havia vencido, garantiu a classificação. O Juventude derrotou o São Paulo por 3-1, jogando em casa no Alfredo Jaconi, em Caxias do Sul. E o técnico Roger Machado foi demitido do São Paulo. O interessante desse confronto é que o Roger Machado, ele era treinador do Juventude, aceitou uma proposta do Internacional para treinar a equipe colorada, deixou o Juventude, voltou a reencontrar a equipe a qual ele estava como treinador e acabou então sendo eliminado e agora perdeu o emprego também no São Paulo. O Santos teve gol do Neymar, acabou vencendo aí o Coritiba pelo placar de 2-0. O Mirassol venceu o Bragantino por 2-1. O Ceará derrotou o Atlético Mineiro por 2-1, partida foi para os pênaltis e o Atlético Mineiro então saiu como vitorioso nesse confronto. O Remo venceu o Bahia por 2-1, também avançou e o Palmeiras goleou a Jacuipense pelo placar de 4-1. Partidas de hoje pela Copa do Brasil, o Grêmio vai enfrentar então o Confiança, partida que acontece às 7 horas da noite de hoje, o Tricolor, que venceu o primeiro jogo pelo placar de 2-0. Chapecoense e Botafogo, a Chape foi derrotada no primeiro jogo por 1-0, se enfrentam às 18h, jogo na Arena Condá em Chapecó. Mesmo horário, Atlético Goianiense e Atlético Paranaense, aliás, é às 19h. Corinthians e Barra, partida às 7h30 da noite, CRB e Fortaleza, 20h, e o Vitória enfrentando o Flamengo às 21h30 da noite. Então esses são os confrontos da próxima fase aqui dos jogos de hoje, que também podem classificar as equipes às oitavas de final da Copa do Brasil. Então tá aí os principais destaques esportivos do programa Radar desta quinta-feira. Valeu demais pela sua sintonia. A gente vai agora para um rápido intervalo. Daqui a pouquinho a gente volta com a entrevista tradicional na segunda parte do nosso programa por aqui. Não sai daí que a gente volta daqui a pouquinho.
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0: 8h05 da manhã, estamos de volta à programação do Radar para você. 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E agora a gente passa com a nossa tradicional entrevista, um assunto bastante importante também para trazermos aos nossos ouvintes.
1: Sem dúvida, eu estou aqui com o André Balestrini, que é produtor de leite e também é médico veterinário, né? Não, agrônomo, tá? Não é a primeira vez que confundo isso, mas tudo bem, né? Um dia eu aprendo, tá? O Balestrini, da comunidade da Santa Lúcia, um abraço inclusive a todos os amigos aí da Santa Lúcia, que também de certa forma são nossos vizinhos, né? E vamos falar hoje dessa atividade importantíssima, que aqui na região oeste ela é fundamental para a nossa economia, que é a produção de leite. E a produção de leite, ela ganha um destaque econômico e social e também em breve uma associação de produtores que visa justamente trazer para debate público, representação, né, o tema da produção de leite. E a nossa região é muito agraciada com Aurora, Tirol, Piracanjuba, Aldesc na área de pesquisa, e tudo isso fortalece a cadeia produtiva de leite e um grupo enorme de produtores que tem uma produtividade fantástica, né? Com investimentos em genética, com investimentos em infraestrutura de produção. E tudo isso se reflete nesse lugar que está competindo com Minas Gerais, por exemplo. Nós estamos horas em terceiro lugar na bacia leiteira, horas em quarto, dependendo da fonte de pesquisa, é por aí que nós estamos. Mas se nós voltarmos a 10 anos atrás, nós não éramos nem nada, né? Mas felizmente a gente se consagrou como esse lugar espetacular. E antes de dar um bom dia para o Balestrini, também quero mandar um abraço para um querido amigo, né, que é o Sérgio Triquês, né, que está aí também ligado com a gente na escuta. Obrigado, Sérgio, um forte fraterno abraço para ti, para toda a turma aí também da Tirol e da Sicredi, né? Sicredi Conexão, né? Meu caro André Balestrini, tudo bem contigo? Como é que está? Bom dia.
2: Bom dia, Fabiano. Bom dia, Henrique.
0: Bom dia.
2: Bom dia, ouvintes aí. Estamos vivendo, grande diz o gringo, né? Mas estamos indo, estamos lutando e se engajando numa causa justa que é o leite que tanto nos agracia, tanto que nos sustenta e tanto que nos alimenta no dia a dia.
1: Legal. O André, vamos começar falando dessa ideia daí da associação. Teve uma reunião semana passada, né? Não, foi essa semana.
2: Essa semana.
1: Essa semana, né? Quinta-feira, né? A semana passa tão rápido. Foi essa semana, inclusive, com a presença aí de prefeitos, de várias lideranças, produtores, enfim, para criar uma associação de produtores de leite. Fale um pouquinho dessa ideia, o que está sendo gestado, o que está para acontecer e o que isso representa para os produtores, para a região de maneira geral.
2: Bom, Fabiano, antes de falar da reunião, a gente precisa contextualizar as iniciativas que foram de 2018, 19, 20, 21, 22, 23. Então, a cada crise, a gente, né, sofre com o dito preço e a lucratividade. E aí, teve várias tentativas de criar movimentos semelhantes, porque hoje a cadeia, né, do leite não tem um movimento que representa os produtores. A gente tem representação das indústrias, representação do comércio, e nós da produção não. Então, tanto nós sofremos como os municípios sofrem, porque falando em Santa Catarina, a produção de leite se concentra no centro-oeste, ou seja, de Curitibanos para cá, né? A maior bacia leiteira é o extremo oeste, né? do estado. 70% da produção de leite do estado tá aqui. E muitos dos municípios, a sobrevivência é agrícola. Ou é leite, ou é suínos, ou é aves, ou é grãos. E a cada crise, o município arrecada menos, né? A população arrecada menos e o comércio sofre. E aí veio dois anseios: do poder público, sofrendo com as crises, e do produtor. E esse encontro de terça-feira foi uma junção, a primeira junção entre os produtores e as 7 organizações e municípios, né, que a gente está junto para criar essa associação de produtores de leite. Não só bovino, produtor de leite. Entra ovinos, entra caprinos, búfalos. Então, quem produz leite de forma comercial vai poder entrar nessa associação. E a gente quer o quê? Ganhar corpo, né, para discutir os problemas do leite, que são vários, que vão desde a carga tributária, né, questão de logística, questão de importações, e também os acordos Brasil-Mercosul, Mercosul-União Europeia, que se a gente não fizer nada, não, a gente vai sofrer ainda mais, porque a gente não tem subsídio governamental, que nem a Europa tem, né, a gente não tem a questão de importação ou exportação que a Argentina e o Uruguai fazem, uma triangulação, né, trazendo leite para dentro do Brasil. E o Brasil, falando a nível mundial, é o quinto maior produtor de leite do mundo, né? 4% da produção de leite mundial é feita por nós, né? Então não é pouca coisa. E basicamente a nossa produção é consumo interno.
1: É verdade.
2: A gente importa, exporta alguma coisinha, mas a gente sabe que 87% do consumo a gente produz. Então a gente ainda é deficitário em produção. E a gente não pode ficar à mercê do dólar ou do lucro das empresas, né? E quando falo empresas, não é as empresas que produzem leite. Qualquer empresa que trabalha com leite na rama alimentícia pode ser importadora. E ela vai olhar o lucro dela. Só que nem sempre vai ser o mesmo lucro nosso. E as crises são feitas por desencontros entre oferta e produção e custo de importação ou custo pago aqui. Em resumo, é isso. E o que a gente quer? É trazer o produtor para uma associação, né, para uma união catarinense, para a gente ter peso e voz para discutir junto com autoridades questões, né, para a gente conseguir passar as crises de uma forma menos drástica e menos complicada. Então, Fabiano, em resumo, é isso.
1: Trouxe alguns dados interessantes e alguns pontos de vista bem interessantes, o Balestrini. Eu quero começar sobre os 87% de consumo interno. Então, em tese, sobraria 13% para exportação, e esses 13% poderiam ser, se não exportados ou utilizados, serem um gargalo para desequilibrar o preço no mercado. É mais ou menos isso?
2: Fabiano, só uma correção. A gente não é autossuficiente de produção de leite.
1: Não é?
2: Não. O Brasil precisa importar de 13% a 15%. Isso sem aumentar consumo, né? Tá, André, mas então o Brasil não é autossuficiente em produção? Não. Falta leite. Na média, falta. Mas tem momentos que sobra. E nesses momentos que sobra, o produtor sofre. Por quê? Sobra, preço cai e ainda se tu tem um câmbio desfavorável, vão importar leite.
1: Então vamos lá. Então vamos ficar na ideia da importação de leite. É esse o grande problema hoje da cadeia produtiva?
2: Um dos problemas, né? Eu diria que camuflado, o maior problema é a carga tributária. E aí a gente tem todo um dever e vai ser longo para conseguir ajustar. Porque é questão de imposto sobre imposto, né? Desde que sai da propriedade, que já sai com 3% de imposto, 4%, para sair de lá ele já tem esse imposto. A indústria tem o imposto. A processamento, a industrialização, o comércio. Então vai se somando os impostos em cima de toda a cadeia, ali fica bem oneroso. Então esse é um detalhe. Mas a importação, a gente tem que ser maduro o suficiente para entender que ela é necessária, porque ela serve de um balizamento de preço também. O que não pode acontecer é a importação, justamente quando a gente tem uma super safra, que foi o que aconteceu ano passado. A gente teve em torno de 5%, 4% a 5% de aumento de produção, e ainda uma importação desenfreada que não tinha fim. Por quê? Porque a empresa, né, que usa o leite lá na ponta final, era mais lucrativo importar do que comprar aqui. Então forçou o preço para baixo.
1: Isso é interessante que a gente saiba. E talvez estabelecer cotas é uma alternativa. O que, por exemplo, o produtor de leite pensou durante esse momento de grave dificuldade?
2: Fabiano, vamos olhar para a cadeia de suínos e aves, que é uma cadeia verticalizada. Mas ela é uma cadeia estruturada.
1: Muito.
2: Né? E essa estruturação faz essas cadeias sofrerem menos com as crises. Uhum. Porque eles têm uma demanda de produção, né, que vai gerar pelo que ele tem de venda. Ele não tem superprodução em momentos. Ele tem uma produção constante durante o ano em função do nível de venda ou dos mercados que eles querem acessar. Isso é fato, né? Aí tem os ajustes que é feito em cima do consumo interno, né? Aumentou o preço, consome menos, baixou o preço, consome mais. E o leite não. Por quê? O leite, primeiro, ele tem uma capilaridade que atinge 95% a 98% dos municípios do Brasil com produção de leite. Então, esse é um fato. Ele tem, desde áreas super industrializadas e tecnificadas, como áreas praticamente na extração primária de leite. E aí que tem um porém. Nessa produção primária, né, com baixo investimento, ele é muito dependente do clima. Clima favorável vai produzir mais. Épocas do ano vai produzir mais. E esse aumento de produção nessas épocas, né, muitas vezes é tão grande que inunda o mercado consumidor. Então, forçando a baixar para quem tem uma estrutura planejada, um animal, por exemplo, confinado, que vai ter uma estimativa de produção, de alimentação, de manejo, de conforto, que você vai produzir nos meses do ano praticamente um mesmo volume. Então, esses são dois gargalos. Se a gente pegar o maior produtor, Fabiano, de leite do mundo, é a Índia. Mas eles calculam que tem 70 milhões de propriedades produtoras de leite, numa forma quase que extrativista. Não é nada tecnificado, pequenas propriedades.
1: É que lá tem gente, né?
2: Tem gente e lá a vaca é sagrada, Fabiano.
1: É, tem tudo isso, a questão cultural, né?
2: Questão cultural. Se a gente pegar os Estados Unidos, é o segundo maior produtor de leite do mundo, é completamente diferente, é totalmente tecnificado. Então a gente tem dois contrapontos. E o Brasil é um misto dos dois.
1: E a Nova Zelândia?
2: É um país que tem uma alta produção e uma população baixíssima e um poder de exportação enorme. Então eles não têm gente para consumir, eles vão exportar para alguém. Nova Zelândia, ele tem clima, 6 meses de inverno, 6 meses de deserto. Nesses 6 meses eles produzem muito leite. Nova Zelândia, para quem busca a história, é uma ilha vulcânica. Então o solo é completamente fértil. É um absurdo a fertilidade daquele solo. Então, a produção, além de ser alta, concentrada em 6 meses, ela ainda assim tem um baixo custo de produção. Então, são fatores. Baixa, pouca população, bastante leite concentrado em alguns meses e solo fértil. Então, o custo deles é baixíssimo, diferente do nosso aqui.
1: Certo.
2: Então, eles têm que exportar para alguém.
1: Por isso que eles nos afetam tanto.
2: Por isso que eles nos afetam tanto. E aí tem a União Europeia, que você falou das cotas. É o melhor exemplo de cota que existe no mundo, é a União Europeia. Lá, todo produtor tem cota de produção. Isso dá uma garantia de preço para ele. E mesmo assim, quando o preço não é legal, não é atrativo, o governo vem e subsidia para esse produtor se manter na atividade. Então, assim, a cota, Fabiano, que você perguntou, eu vejo que num futuro será necessário para a gente regulamentar a produção, né? Porque tu vai ter estimativa de consumo, estimativa de produção, e aí tem uma coisa mais confortável para o produtor e para o consumidor.
1: Ô André, eu não sei, eu vou repetir um argumento do Dr. Marcos, né? Que nós, quando falávamos desse assunto, a gente usava justamente como exemplo a cadeia de aves e suínos, que ela é verticalizada, né? O produtor, no caso de suínos e aves, ele não é nem dono do animal, é da agroindústria. No caso do leite, é impossível se fazer isso, que o investimento para a agroindústria seria bilionário, né? É bilionário isso, a agroindústria não iria suportar. Mas se fala em cotas para produtor de leite e fazer um novo modelo de verticalização. Por exemplo, lá o André vai poder entregar tantos litros de leite por mês, né? O Fabiano, tantos litros de leite por mês, baseado na estimativa de consumo, esse tipo de situação, e talvez tentando regular a oferta e a demanda pela agroindústria, pela produção industrial, né? E baseada também no consumo. Me pareceu uma ideia interessante isso, né? Porque garantiria uma estabilidade de preço, porque deve ser muito difícil para vocês que estão no dia a dia da atividade, horas tem um preço que cobre o custo e horas tem um preço que não paga o custo. O que vocês, enquanto produtores, pensam sobre uma ideia dessa natureza?
2: É que é uma ideia para ser discutida, mas ela tem um sentido prático, que seria o preço final. Então, e esse preço prático faz você daí montar a tua atividade em cima do teu ganho. Isso te dá um conforto para você fazer todo o planejamento, porque hoje a gente não tem conforto nenhum para planejar ou para investir na propriedade. Né, Fabiano? O detalhe é assim. Isso a gente vai falar em torno de 50, 60 mil famílias no Brasil que produzem leite de forma comercial. Então, é uma engenhoca grandiosa para você ajustar, né? E aí que vem o gargalo, assim. O produtor que tem um gado mais, com genética, com produção maior, um animal mais controlado, um ambiente mais controlado, topa na boa isso aí. O problema é o produtor que tem um animal solto, que depende muitas vezes da produção de pasto, que é o básico da alimentação, concordar com isso. Mas eu vejo assim, é uma garantia, tanto para o consumidor, tanto para a indústria, quanto para o produtor. Agora, é uma coisa que a gente vai com calma ter que fazer isso, porque são modelos, né, que a gente não está habituado a trabalhar, e aí as indústrias também vão ter que se adequar, né, na forma da remuneração para o produtor. Mas

0: O núcleo tem os premigos, então é um animal que come 10, 15, 20 itens para fazer a base da alimentação. Então é uma demanda muito grande. E aí, que nem você comentou, não vai ter empresa com estrutura suficiente para bancar isso aí, né? E aí tem a questão dos animais que a empresa teria que comprar também. Então eu entraria com a estrutura e a mão de obra, é a água, vamos falar assim.
1: Uhum.
0: Né? Se for basear em suínos e aves. Para mim seria interessante. Agora, para a indústria é complicado.
1: Agora, André, eu vejo assim o mercado de vocês como um mercado super complexo, né? Por envolver muitas variações da porteira para dentro, como você destacou, que é o custo da alimentação, é a oferta de alimentação. Por exemplo, se tu pegar um ano que daqui a silagem dá ruim, se você pegar um ano que o feno não produziu nutriente suficiente ou que ele está com uma baixa qualidade, aí você pega um ano que dá frio, outro que não dá frio, aí você tem a situação da porteira para fora, que é o consumo. E o leite é uma coisa interessante, especialmente o leite UHT, o leite de caixinha.
0: Leite de caixinha.
1: O leite de caixinha, ele é muito suscetível à renda do consumidor, né? Se o consumidor tem dinheiro, ele toma mais leite. Se ele não tem dinheiro, ele bota água no leite, vamos dizer assim, né? Não é o nosso caso aqui, né? Mas você vai pegar São Paulo, Rio, onde tem muita gente, né? Eles vão fazer isso.
0: Vão.
1: E eu acho que esse mercado de vocês, ele é muito difícil de encontrar uma fórmula para chegar a um ponto ideal, né?
0: É, adequação, né, Fabiano, que a gente sempre fala. Hoje, para quem está escutando, São Paulo e Rio de Janeiro, eles consomem mais de 50% do leite produzido no Brasil, dois estados. Então, analisa o volume de população que tem aí, né? E normalmente o leite é consumido por crianças e idosos. Essa é a premissa, essa é culturalmente falando. E o alimento, o leite é um alimento dessa básica. Então muitos acreditam que para chamar o consumidor para o supermercado tem que baixar o preço do leite e colocar leite em promoção, independente da marca. Então esses são os fatores. E aí a população reduza o ganho ou reduz a margem de sobra financeira, consome, que nem você comentou, consome mais ou menos. E às vezes eles vão consumir menos justamente quando é o momento que eu tenho mais produção no período. Então isso é complicado. Mas assim, políticas públicas precisam ser feitas. O marketing em cima do leite precisa ser feito. Porque veja só, Fabiano, se a gente cumprir no pé da letra o que diz a normativa, né, ela fala que leite é oriundo de animais saudáveis e ordenhados todos os dias. Então, animais, o leite. Na normativa, na situação normativa, não fala que soja é um animal, que coco é um animal, né? E amêndoa é um animal. E você vai no supermercado, está escrito lá, leite de coco, leite de amêndoa, leite não sei o quê. Não, isso é um extrato vegetal de coloração parecida com leite. Então, isso é normatização. A gente vai no supermercado e tem lá queijo sintético, similar ao leite. Peraí.
2: Queijo sintético?
0: O que é isso? É um produto feito com alguma gordura que não é de leite de vaca, leite de búfalo, leite de cabrito, leite de ovelha. Então, a gente sofre também por isso. É a competição desleal com um produto que é similar, mas não é leite. Similar, mas não é queijo. E no mundo inteiro existe uma padronização. No Brasil, não. Então é mais uma coisa que a gente, dentro da associação, vai brigar para normatizar. Que esteja bem claro para o consumidor o que é leite e o que não é. O que é semelhante a leite, o que é extrato vegetal. E aí vem a questão dos alérgicos e intolerantes, né? Você é alérgico à proteína do leite ou à lactose ou ao leite? Ah, eu não sei, eu sou alérgico. O médico diz para mim não tomar leite. Aí vai tomar leite de coco? Não. Você vai tomar um extrato vegetal extraído de uma planta, que o teu organismo vai assimilar de uma forma diferente que assimilaria a proteína do leite. Mas eu não quero entrar nesse detalhe que não sou médico, então é só

0: para colocar um chamado, né? Que a gente tem que fazer o quê? Também nós temos que colocar uma culpa e dizer o seguinte: a gente tem que fazer uma propaganda melhor pro leite, né? Quando vem uma cantora que nunca viu uma vaca falar mal do jeito que a gente cria a bezerra, é sinal que ela nunca viu uma bezerra criada na frente dela. Eu não vou falar o nome da cantora, mas eu não vou sair falar uma coisa que eu não sei de um cantor, porque não é a minha área, né? Mas só que ela tem milhões de seguidores.
1: E pode influenciar a opinião de muitas outras pessoas.
0: Que nunca viu uma vaca também.
1: Exato.
0: Então, Fabiano, eu aqui no município participo do movimento escoteiro, uhum, né? E às vezes a gente leva as crianças, que a grande maioria são da cidade, para o interior, né? Eu sempre falo esse fato aí. E a gente acha, na Pinhalzinho, uma cidade pequena, uma cidade do interior, o pessoal da cidade conhece a agricultura. Por incrível que pareça, não. E às vezes as crianças ficam abismadas como o leite pode sair da vaca por uma extração mecânica da ordenhadeira, correr, que nem eles falam, dentro de uma mangueira e cair dentro do resfriador. E aí muitos, num primeiro momento, não queriam tomar o leite que a gente tirou da vaca, ferveu e forneceu para eles na outra manhã, porque ele tinha um gosto diferente do leite da caixinha. Então veja que o leite e o gosto diferente é porque tinha mais gordura, porque era um leite in natura, fervido e fornecido. Mas era diferente do leite da caixinha.
1: Claro.
0: Né? Porque ele passa um processo industrial. Então, assim, a gente tem que se colocar na cabeça que nem aqui em Pinhalzinho muitos sabem como é que é a produção. Imagina num grande centro.
1: Exato. O André, e ainda nesse contexto aí, de agora voltando... É para a gente tentar solucionar a situação, ou melhor, amenizar essa situação do produtor e evitar que aconteça como já nós tivemos nas duas últimas crises, que vou voltar à Aurora. A Aurora tinha 20 e poucos mil produtores de leite e hoje tem 11 mil. Acho que é este o número, mais ou menos. Então, olha a redução que nós tivemos. Vamos dizer, quase 50%. Mas o volume de leite aumentou. Então, está diminuindo o número de produtores e aumentando a produção de leite.
0: Concentrando.
1: Está concentrando. E eu acho que esse é um caminho meio sem volta. Tá? Porque cada crise que se passa, cada momento desses, o número de produtores enxuga mais.
0: Sim.
1: Ah, e aí você tocou em alguns assuntos, cotas, que eu acho que é uma questão bem importante, que eu acho que não, nem vai passar pelo governo isso, mas é pelas agroindústrias, que fazer empresas. Eu acho que vai ser esse o caminho, gostando ou não, acho que vai ser esse o caminho. O segundo momento vai ser o governo aproveitar a revisão, por exemplo, do acordo do Mercosul, que acontecerá em breve, e tentar melhorar esse acordo, que não é um acordo bom.
0: Não.
1: Não foi um acordo bom para o mercado do leite. Nós vamos ter que revisar isso aí e talvez tentar estabelecer, não sei de que forma, um subsídio, né? E como é que poderia ser esse subsídio? É aí que vem o ponto-chave.
0: Fabiano, assim, ó, voltando na questão das cotas, ela não é totalmente benéfica, porque a Europa tem cotas e a Europa está com um envelhecimento dos produtores de leite e os filhos dos produtores não estão permanecendo na atividade. Então a cota também não resolve 100%. Esse é um primeiro detalhe. O segundo fator é o porquê da gente montar uma União Catarinense dos produtores de leite. É porque a gente chegava na crise agora, recente, de janeiro para cá, nos deputados, nos senadores, e reivindicando ações para eles olhar para a gente também. E a primeira pergunta que eles faziam para nós era o seguinte: qual é a associação que você representa? Daí a gente não tem associação. Aí eles dizem: olha, então o bom seria você ter uma associação, porque daí você, representando uma associação, você vai ter um peso maior, e eu vou ter um peso maior para reivindicar a questão do governo, para eles olhar para a atividade. Então, esse é um detalhe para a gente criar associação, com ajuda sim das associações municipais, né? Com a ajuda de produtores, porque nós produtores não temos tempo e não temos condições, né, financeiras de sair da atividade, ficar um ou dois dias fora, indo para Brasília, Florianópolis, para reivindicar melhorias ou um estudo técnico da questão. Então esse é um detalhe. O acordo do Mercosul, como é que foi feito, Fabiano? Ele foi feito por pessoas políticas que olharam alguns segmentos.
2: E o leite
0: ficou esquecido. Por quê, Fabiano? Porque na época o leite era um produto de muito menor expressão, muito menor produção, e que aí não se percebeu que a importação podia ser maléfica para nós produtores. Como foi o acordo Mercosul e União Europeia, que está para ser assinado? A nossa carne para a Europa tem uma cota. Atingiu a cota, ela vai ser sobretaxada. O nosso leite, quando a gente conseguir acessar a Europa, vai ter o mesmo peso. Mas não tem nada inverso.
1: É.
0: Então, já é mais um perigo, porque lá subsidiado e aqui não, lá com sobra e com vencimento, eles vão mandar para alguém.
1: E esse acordo da União Europeia com o Brasil, ou com o Mercosul, melhor dizendo, ele pode afetar vocês?
0: Com certeza, porque a Europa, por exemplo, é o seguinte: vai vencer em 6 meses, eu vou vender com prejuízo ou vou jogar fora esse leite? Eu vou vender com prejuízo, pelo menos eu tiro parte da despesa. Vai vender para quem? Para quem quer comprar. Diferença de câmbio, se for boa para o Brasil, as indústrias vão comprar esse produto e vão colocar na mesa do consumidor, né? Então, as leis de proibir reidratação de leite, de reidratar leite pó aqui no Brasil, é interessante, mas ela tem que ser, na prática, cumprida. Tem que ser fiscalizada, tem que ser monitorada. Então, esse é um detalhe. Então, todo o acordo, ele depende do quê? De ter pessoas técnicas analisando cada setor para esse cara técnico dizer para o governo, ó, sim ou não. É isso que precisa. Então, nós, como União, a gente quer fazer isso, porque não é só produtores que estão na União. São técnicos que vão estar assessorando, tem pessoas que são jurídicas, advogados, que estão assessorando nós, para a gente fazer uma coisa organizada e que sirva de exemplo para os demais estados e para o Brasil. Porque a gente não tem hoje uma federação nacional de produtores de leite. Ela tem algumas federações, ou de raça, ou de produtores isoladas, mas que não tem um peso representativo como a gente precisa, né? A gente precisa ter esse peso representativo para chegar no deputado, no senador, na equipe, no ministério e discutir tecnicamente com eles se isso vai ser um acordo bom ou não. Então a gente precisa fazer isso. Agora, a gente sabe que no Brasil tudo é em função da pressão. Fez pressão, você consegue ser escutado e ser ouvido. Aí você pediu o que precisa na questão governamental. Olha, o que a gente hoje tem é oferta de crédito, né, com juros subsidiados mais baixos para novos investimentos. Eu vejo que não é por aí. Nós, a gente, como produtores, vê que não é por aí.
1: E outro, eu achei, assim, não é uma crítica, eu acho que é uma ajuda importante que veio, por exemplo, do programa do governo do estado, fundamental, inclusive, mas até 50 mil reais, não, falei aqui já que não vai resolver o problema de um produtor de leite.
0: Tá? Não
1: vai resolver. É uma ajuda, e muito bem-vinda. Tá? Ajuda a dar um fôlego de caixa, ajuda, tá? Mas não vai resolver o problema do produtor, por exemplo, né, André?
0: Fabiano, a gente sabe que quem tem investimento, e a discussão no nosso grupo de trabalho é essa, a gente precisa que o governo sente e aceite a renegociar o que já foi investido. E isso é para hoje. Porque eu ganhar um crédito para fazer um novo investimento não vai me resolver o problema que está para trás. Eu preciso fazer isso. Ah, André, mas isso o governo não vai fazer. Bom, se ele não fizer, os 11 mil produtores aqui, né, da Aurora, de repente, amanhã depois vão ser 5 mil produtores. Como em Santa Catarina já tem um estudo que a gente, de 70 mil produtores, já tem perto de 45 só. Então, a cada nova crise, muitos vão desistir.
1: Eu acho.
0: E isso não é bom. porque ele vai concentrar o leite em alguns produtores que logo logo vão também começar a ter problemas, questões de estrutura, de espaço e de investimentos, que vão ter que investir ainda mais. Mas então o que a gente precisa e que o governo escute é ajuda, crédito, sim, mas a gente tem que sentar e discutir caso a caso dos investimentos contraídos até então.
1: É esse o maior problema.
0: Esse é o maior problema. Porque a gente tem o crédito, Fabiano, mas muitos já não têm o nome limpo na praça. E aí ele não consegue acessar o crédito.
1: Tem razão.
0: Não resolve.
1: Quanto custa uma vaca?
0: Olha, aí se eu for no mercado comprar, eu diria o seguinte, com um caro popular de bom estado, não novo, é o valor de uma vaca. De 15 a 25 mil reais, Fabiano.
1: Sério?
0: É esse o valor.
1: E para ter uma produção de 500 litros de leite por dia, quantas vacas tu precisa?
0: Olha, Fabiano, ela tem que ser muito boa e a propriedade muito bem estruturada. Mas para 500 litros você vai precisar de 10 a 15 vacas.
1: Então, ou seja, se você tiver 10 vacas, você vai ter, vamos botar 20 mil, você tem 200 mil em animais.
0: Mas daí você tem a estrutura, uhum, o maquinário, né? A gente tem uma conta que para você começar hoje com 500 litros de leite por dia, né, você vai ter aí meio milhão de capital investido, sem contar a terra. Então não é pouco o investimento.
1: E quanto sobra de 500 litros por dia?
0: Olha, o cara tem que fazer malabarismo para sobrar 150. Em épocas de crise, não sobra. Eu não tenho vergonha de dizer, eu nos dois últimos anos, o melhor ano foi 2024, quando a gente empatou. 2023 e 25, a gente perdeu dinheiro. A gente ficou com o capital, mas a lucratividade foi negativa. Os primeiros meses desse ano também foram negativos. E a gente teve dois meses com aumento, mas com uma previsão já bem clara que a partir de agosto aumenta a produção e cai o preço. Então, a gente tem hoje, esse ano, Copa do Mundo e eleições. Então, Copa do Mundo, o povo se distrai, e nas eleições o candidato ele quer voto. E para querer voto, ele tem que manter a comida ou a geladeira cheia do eleitor. Então, esse é um problema que paga quem produz.
1: Rapaz do céu, eu vou te falar uma coisa, né? O Sérgio está aqui, me mandou uma mensagem, diz assim, que os desafios de custo no Brasil são gigantes, né?
0: Isso aí.
1: E é verdade, né? A gente tem questão da tributação, que ele está lembrando aqui, que tu também tocaste no assunto, para a cadeia produtiva, né? De maneira geral no Brasil, nós temos justamente essa briga, né? Eu vou usar esse termo, do consumidor, vou falar, olha só, foi barrada agora a exportação, né, de carne. Aí na notícia a gente leu o comentário da população. Que bom, o preço vai cair pra gente. Então essa briga, essa disputa, teoria do consumidor e teoria da firma, economicamente falando, né? Quem compra quer comprar barato e quem produz quer vender caro para ter lucro. Mas o detalhe é que está muito descompassado isso. E nós vamos ter que, enquanto sociedade, pensar sobre esse negócio. Tá? Que se a gente matar quem produz, o consumidor não vai ter produto. E ainda vai ficar caro. Entendeu? Se o produto ficar muito caro, tá? Quem produz vai ter muito produto e não vai ter para quem vender. Então, esse equilíbrio está muito ruim. E eu acho que uma ideia é justamente usar a tributação como uma ferramenta de regulação de mercado. Eu acho que seria isso está cheio de teoria econômica que já fala sobre isso, não é uma ideia minha isso, de maneira nenhuma, né? Mas o tributo poderia ser uma forma de equalizar essa conta, não digo para fazer fechar, mas para pelo menos viabilizar quem produz e quem compra. Porque o governo, obviamente, ele quer pensar na população, que neste momento quer pensar em voto, e o brasileiro vota pelo estômago e pelo bolso.
0: Infelizmente.
1: É assim que ele foi, é assim que o brasileiro funciona e a gente funciona assim, né? Quem não quer comprar produto mais barato? Né? Mas só que o detalhe é que esse nosso pensamento de curtíssimo prazo já se mostrou que é o grande problema do Brasil. E tenho visto isso com grave preocupação, viu, o André? E vocês, na produção de leite, só está ficando que tem estrutura. Pelo menos essa é a impressão que me passa. Quem produz leite, mas tem lá uma outra atividade que quando sobra, joga lá no leite. Que é se viver de leite, não sei como é que faz, né?
0: Olha, Fabiano, você vai viver só de leite, é simples. Você vai trabalhar bastante sem saber quanto vai lucrar. Eu sempre te brinco o seguinte, o produtor de leite, mas o produtor em geral, é simples. Para ele ganhar mais, ele trabalha mais. A verdade é essa. E aí a gente escuta uma coisa que não tem nada a ver com leite, mas a briga da escala 5 para 1, 6 para 2. Tá, e o produtor de leite que fica na escala 7 para 0? Né? Vai fazer o quê? Os produtores que possuem empregados, eles vão baixar a produção ou vão ter que contratar mais 15, 20% de mão de obra? Porque você vai ter que dar folga para o trabalhador. Eu acho justo, sim. Mas eu vejo que a gente tem muita estratificação no Brasil e isso gera muita crise e especulação e alguns saem ganhando. Por exemplo, no leite. Produtor de leite, ele é estratificado como familiar, pequeno, médio e grande. Tá, mas o que muda é o nível de investimento, na minha opinião.
1: Uhum.
0: Né? É o nível de investimento e o nível de produção. Mas não é tudo produtor de leite? Sim. Então, eu vejo que não precisa estratificar tanto, porque depois, no caminhão que passa a recolher o leite lá em casa, ele coloca os 5, 10, 15 produtores da linha, tudo junto no caminhão. E na indústria não tem como estratificar qual foi o leite de quem.
1: É todo o leite da vaca.
0: Da vaca. Então eu vejo que tem alguns empecilhos que a gente cria, né? Para alguns é vantajoso viver de desgraça, na crise que eles sobrevivem. Mas para nós, produtores, não. Né? E aí, Fabiano, uma coisa que a gente não tem nada a ver, mas ó, a crise do leite poderia ser pior ainda. Era só o milho. Né? Tá 15, 20 reais mais caro por saco, a soja esse preço mais caro por saco, os insumos, ração, premix e núcleozinho tá mais caro, como é que nós estaríamos? Então assim, eu sinto pelo produtor de cereais, porque ele também não está sendo valorizado e ele também está quebrando. E aí eu sinto quando um governo não tenta manter a população ou a produção nacional. Ao nacionalismo. Gente, você tem que dar valor a quem está aqui. Eu fiz um estudo que a nossa propriedade, direta ou indiretamente, ela movimenta ou tem 150 pessoas, né, que dependem da nossa produção. Isso de forma direta.
1: Uhum.
0: Porque não é só a família do André. Né? É todos os fornecedores, todos os transportadores, os gerentes, os supervisores. André, mas tu não vai manter sozinho esse bando de gente. Não, mas é todos os produtores junto que vão manter. E aí eu pergunto o seguinte, tá, mas não são então 150 famílias que se o André quebrar, eles vão ter também uma redução na renda deles? Com certeza. E aí um dia eu falei para um técnico latino e disse, olha cara, ou vocês olham para nós e nos ajudem, ou amanhã depois vocês vão ter água para levar para dentro do laticínio para envasar, porque não vai mais ter leite. Porque o leite que vem de fora, ele já vem pronto. Ele não precisa ser processado aqui. Então é isso que a gente fica chateado, porque a nossa produção aqui não é valorizada. E eu tenho, já cheguei a brigar, muitas pessoas falam mal do empresário bem sucedido. Ah, porque ele explorou alguém. Esse cara, fique uma semana com ele para ver quanto que ele dorme, se ele almoça direito, se ele toma café, se ele vê os filhos crescerem, ou se ele viu os filhos crescerem. Ele tá arriscando o pelo dele para te dar o emprego, para você vir às 8, sair às 11:45, vir às 1:30 e sair às 6. Depois você descansa. Mas ele está descansando. Então eu vejo o seguinte: como é que eu posso querer o meu bem querendo o mal de alguém? E assim é no leite. Como é que eu posso querer uma indústria fraca me pagando bem? Não existe. A indústria tem que ser forte. Como é que eu quero que o meu produto seja valorizado no mercado se o consumidor não tem poder aquisitivo para comprar meu leite? Então eu vejo que é uma cadeia, né? É um ciclo. E quando a gente quebra esse ciclo, é complicado a gente soldar e emendar de novo. E cada crise, que nem você comentou, Fabiano, vai sair mais produtores. Eu tenho amigos que eles dizem o seguinte: André, eu gostaria de investir no leite, mas eu tô há 2 anos, 3 anos a me aposentar. A cidade está chegando na minha propriedade. Eu vou fazer um investimento, vai dar 500, 600 mil para mim pagar em 10 anos. E a cidade está ali. Eu não vou investir, porque eu preciso 2 anos para me aposentar. Eu posso vender a propriedade e com esse dinheiro viver o resto da vida.
1: É isso aí.
0: Sem fazer mais nada.
1: Isso aí.
0: Agora, por que eu vou pegar o dinheiro no banco para ficar 10 anos pagando para depois devolver juro para o banco? Então, e isso, quem não investiu no leite está pensando.
1: Sim, sim.
0: E quem não investiu, eu tenho certeza que se a gente ir conversar com ele, ele não vai mais investir. Porque é uma situação particular dele, né? Ah, o produtor não tem mais filho pequeno para criar, né? Os filhos foram fazer outras atividades, né? Ele não vai investir, ele vai sair. E aí que é o problema, porque é um problema social. Por exemplo, pega os pequenos municípios. Aqui em nossa volta, se para a produção daquela comunidade, não param os custos, porque a prefeitura tem que manter a estrada, a concessionária de energia tem que manter a energia elétrica, tem que manter toda a estrutura, mas eu não vou ter arrecadação. E aí que é o problema. Muitas prefeituras, muitos municípios estão moldados em cima da agricultura. Muitos comércios estão em cima da agricultura, né? Pinhalzinho é uma cidade, digamos, mais industrializada. Agora, quantas pessoas dos outros municípios que são agricultores que vêm aqui comprar? E pode não estar vindo, porque não tem dinheiro, né? Quando sai um levantamento que aumentou o número de famílias endividadas, começamos a nos preocupar, gente. Porque um dia essa conta vai ter que ser paga. Se ela não se paga, alguma empresa vai quebrar. Alguma loja vai quebrar. E aí o tomo vai ser cíclico. Então, assim, o que a gente fica é na angústia. Investe ou não investe? Se investe, tu não sabe se vai recuperar, né? Se não investe, tu sabe que tu vai trabalhar mais e a tua mão de obra, a tua estrutura de trabalho vai ficar sucateada, obsoleta, e depois vai custar mais para...
1: É complicado, né?
0: Para rever. É complicado, Fabiano. Ah, mas eu posso... Você perguntou da novilha, né? Quanto custa uma vaca? Ah, eu posso produzir ela na minha propriedade. Mas aí eu tenho que ter espaço. Eu tenho que ter mão de obra e estrutura para fazer isso. Então aí é outro porém. Por isso que a atividade do leite ela é mais complexa, né? E a gente precisa uns par de reais para fazer ela andar para frente.
1: Bom, André, eu particularmente gostaria de conversar contigo muito mais tempo, né? E talvez nós vamos ter que fazer essa provocação aí em outro momento. Mas eu quero te agradecer e desejar sucesso para vocês nesse projeto e da associação, e que vocês continuem firmes, né? Porque a região precisa viabilizar as empresas que aqui fizeram investimentos milionários, quase bilionários, e elas dependem do trabalho de vocês. Então, nós temos que ter o produtor, a agroindústria, bem fortalecidos, porque isso depende da saúde financeira de uma região como um todo. Sucesso, meu caro, e as portas da RCO sempre abertas para vocês.
0: Beleza, Fabiano, obrigado pela oportunidade, e a gente se coloca aí, quando precisar e quando a gente tiver essa possibilidade de vir aqui falar pro público, né, para vocês as informações. E eu quero deixar um último recado, Fabiano, bem, bem tranquilo.
1: Claro.
0: A gente está fazendo uma associação, um núcleo, não é para brigar com ninguém, mas é para brigar por uma causa justa, né, do meio leite. Né? A gente quer ser tratado com dignidade e que o nosso produto tenha um valor. Não é brigar com esse ou com aquele, não. A gente tem que ser parte do elo da cadeia para ficar forte, senão a cadeia perde a estrutura.
3: Verdade. Valeu, Fabiano. Obrigado, André, pela participação. Um assunto bem interessante também. A gente volta amanhã.
1: Sem dúvida. Obrigado.
3: Valeu, pessoal, a todos que nos acompanharam aqui na programação do Radar desta quinta-feira. A entrevista completa com o André, então estará disponível também em nossas redes sociais. A todos um ótimo dia e nós voltamos amanhã com mais um Radar. Até lá.

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5: O Brasil deve exportar um volume recorde de 113,6 milhões de toneladas de soja em 2026, segundo estimativas divulgadas pela Associação Brasileira das Indústrias de Óleos Vegetais. A projeção foi aumentada em mais de 2 milhões de toneladas em relação ao mês anterior, enquanto o país concluiu a colheita da safra, que também deve ser a maior já registrada. Caso essa previsão se confirme, o Brasil, maior produtor e exportador mundial de soja, terá um aumento de 5,4 milhões de toneladas nas exportações em relação a 2025. Esse crescimento é resultado da ampliação das áreas plantadas e de condições climáticas favoráveis, segundo a associação. Além da safra recorde no Brasil, outros países também tiveram colheitas expressivas, aumentando a oferta mundial da soja. Por isso, a associação reduziu a previsão de preços do produto para 2026, o que deve resultar em receitas menores com exportação em comparação a 2025.
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0: Bom dia Pinhalzinho, bom dia região. Estamos começando o Show da Manhã.
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0: Sim, pra você uma excelente manhã, tempo bom em Pinhalzinho, toda a grande região, hein? Temperatura está aí na casa dos, cadê a temperatura aqui, meu Deus do céu? Ah, agora me perdi, mas enfim, tá na casa aí dos 14 graus, 15, e a gente começa essa manhã de quinta-feira, sempre no oferecimento aí do Centro de Estética Maritana, conosco também Odonto Top, o Hospital do Dente, e Leve Calçados e Confecções, que desejam para você uma excelente manhã de quinta-feira. Para começar muito bem, o som de Jota Quest.

0: Hits aqui na sua manhã. Vamos viver. E tudo começou com Jota Quest, Eu Queria Ser. É legal demais, hein? Aí a nossa primeira sequência aqui na sua manhã. Desejando pra você uma excelente manhã, hein? Manhã gostosa, tempo bom, clima gostoso. É show de bola, hein? Daqui a pouquinho a gente volta com muito mais música pra você. Segue ligado, ligando e participando também. 3366-6200. Olha a hora, 9h15. Bom dia.
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Bom demais, hein? 9:21, esse é o nosso show da manhã pra você. 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Bacana? Simbora que tem o som de Anjos do Hangar.

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1: Bom demais, hein? É o nosso Show da Manhã aqui na 100.9. Deixa eu mandar alô por aqui, né? Mandar alô para o Leri Pereira Dias, lá em União do Oeste, participando por aqui da nossa promoção. A Maria Lô, aqui em Pinhalzinho, também sintonizada. Valeu, dona Maria. A Maritânia Bassoli, lá em Nova Erechim, sintonizada. Nosso grande e nobre amigo, vereador Antônio Galina, também aquele abraço, tudo de bom, obrigado pelo carinho. É, agradecendo por aí e incentivando, devido aí à entrevista, né? Muito interessante, que foi realizada hoje pela manhã aqui no programa Radar. O Genir Isoton, lá de Águas Frias, também tá ligadinho por aqui, né? Também falando aí sobre a respeito da entrevista de hoje de manhã. Show de bola! Valeu, gente! Grande abraço, segue ligadinho aí. Você que tá aí no comércio, na indústria, você na prestação de serviço, você do lar, né? Aquele abraço, tudo de bom. Obrigado pelo carinho da sintonia, obrigado por nos permitir te fazer companhia aí em casa, no trabalho, no carro, levando a gente de carona. Nosso abraço todo especial. Simbora com mais som, Legião Urbana, pra gente recordar.

0: demais, Legião Urbana, pra gente recordar por aqui, né? Ainda com o Renato Russo, sucesso que você curte aqui na programação 100.9 do seu rádio. Agora 9:30. Bom dia!
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4: 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Legal demais então, hein? São 9h40, 20 minutos nos separando das 10. Um bom dia para você. Vamos juntinhos por aqui com muito mais música.

0: dia.
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3: Bom dia, bom dia, bom dia, bom dia por aqui, pessoal que tá ligadinho com a gente, é, a Claudete Gracioli tá sintonizada por aqui, a Clarice Unhoff, lá em linha São Carlos Sul Brasil, também aquele abraço, a Jurema Barbieri, lá em Nova Itaberaba, toda a região, ligadinha na 100.9, Gilberto Basso também tá ligadinho e participando da nossa promoção, afinal de contas, todo mundo quer concorrer aí, né? R$100 vale combustível. A Geni Rosalém também tá sintonizada. Olha aí, já postou foto aí do fogão a lenha, né? É, num friozinho desse vai bem uma barbaridade. Que bom, né? Simbora então. Gisele Santana com esse clássico da música brasileira.

0: Juntinhos com o melhor da música no seu rádio. Rápido intervalinho pintando. Já já a gente volta com mais som, mais sucesso. 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
0: Treze minutos nos separando das 10 horas. Bom dia.
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11: Muito bem, são 9h53. E estamos chegando com o nosso Balcão de Empregos em sua primeira edição desta quinta-feira, trazendo para você as vagas e oportunidades de trabalho disponíveis para Pinhalzinho e região. Laticínio dispõe de vaga em diversos setores da indústria. Currículos poderão ser encaminhados via WhatsApp no 49-9117-7019. Indústria contrata auxiliar de produção. Contatos no 999-29-0094. Empresa com fábrica em Cunhaporã realiza entrevista de empregos no dia 19 de maio, entre as 9 e as 14 horas, na Avícola Pinhal, próximo ao Trevo Leste, aqui em Pinhalzinho. Aos contratados, a empresa disponibiliza transporte, vale alimentação, refeitório, plano de saúde e outros benefícios. Comparecer no dia 19 de maio, entre as 9 e as 14 horas, na Avícola Pinhal, próximo ao Trevo Leste, aqui em Pinhalzinho. Vaga para auxiliar de produção em fábrica de uniformes profissionais. Contatos no 3366-2518. Vaga para camareira em hotel no centro de Pinhalzinho. Contatos no 98904-3674. Rede de lojas contrata operadora de caixa. Currículos pelo 99105-5416. Fábrica e loja de confecções contrata costureira. Currículos poderão ser encaminhados via WhatsApp no 3366-1679. Frigorífico em Nova Erechim dispõe de diversas vagas. Auxiliar de controle de qualidade, auxiliar administrativo, analista de RH, cozinheira, auxiliar de cozinha e analista de qualidade com formação em medicina veterinária. Currículos poderão ser enviados pelo 499-8859-3716. vaga para costureira e revisora em malharia. Contatos no 99934-2512. Posto de combustíveis contrata operador de caixa. Currículos pelo 98818-8570. Loja de móveis e eletros contrata vendedor ou vendedora. Informações complementares para estas vagas poderão ser obtidas através do 3366-6200 ou diretamente na recepção da Rádio Centro-Oeste em horário comercial. Esse é o nosso Balcão de Empregos em duas edições diárias, às 9h45 e às 15h30, de segunda a sexta-feira. Se você, da indústria ou do comércio, deseja anunciar vagas de emprego no Balcão de Empregos, envie o seu contato, os seus dados no 3366-6200 ou via e-mail. Anunciar vagas no Balcão de Empregos não tem custo para o anunciante.
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11: De volta, tem mais sucesso chegando pra você aqui show na programação.
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11: 3 minutos nos separam das 10 horas da matina.

Fechando por aqui mais uma sequência musical e também a nossa primeira hora de programação nas ondas da 100.9. Pra você uma excelente manhã, hein? Temperatura 11 graus.

0: No Sinal, 10 horas. Bom dia.
1: Em ponto 9 News, a informação da hora. O Hall de Exposições da Prefeitura de Pinhalzinho recebe uma mostra especial em homenagem ao Dia das Mães, promovida pelo Departamento de Cultura do município. A exposição reúne desenhos produzidos pelos alunos das aulas de desenho e destaca histórias de mulheres que tiveram papel importante na construção da trajetória da cidade. O projeto foi desenvolvido a partir de entrevistas realizadas com mulheres que atuam ou atuaram em diferentes áreas da comunidade, como saúde, educação, liderança comunitária, artesanato e prestação de serviços. Durante as atividades, os estudantes conheceram histórias de dedicação, desafios e contribuição dessas personagens para o desenvolvimento local. 100.9 News, com a informação da hora para a rádio da sua cidade, Hernani Edson.

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2: 10 horas 5 minutos. Nota de falecimento. A funerária Auxiliadora e família Marshall comunicam com profundo pesar o falecimento de Leonie Marli Marshall, aos 46 anos, ocorrido hoje na residência da família. O corpo está sendo velado na Capela Mortuária Santo Antônio, aqui em Pinhalzinho. Atos de encomendação dar-se-ão hoje, às 15 horas, rumando logo após para o sepultamento no cemitério municipal. A funerária Auxiliadora e família Marshall comunicaram com profundo pesar o falecimento de Leonie Marli Marshall. A família enlutada, nossos sentimentos de pesar. Serviços fúnebres estão sendo prestados pela Funerária Auxiliadora.
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0: nosso Show da Manhã. 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Para você uma excelente manhã, vem com a gente. Até às 11 da matina tem Show da Manhã, o melhor da música, a informação aqui na 100.9.
1: Sucesso, Jean Giovanni, Bruno Marrone.
2: Nós. Nice.

Bruno Martini, aqui na programação, hein? Pra você uma excelente manhã, 10 horas mais 13 minutos. E aí, já acessou nosso site pra ficar muito bem informado? Acessa lá, rco.com.br. E na curiosidade, na informação pop pra você aqui na sua manhã também, olha só, hein? O álbum Thriller do cantor Michael Jackson, que morreu há mais de 17 anos, continua aí no topo da lista dos hits mais ouvidos no Spotify. É isso mesmo, hein? Cantor mais ouvido do mundo em 2026 morreu há mais de 17 anos. E não é só isso, não. O filme, né, o longa-metragem Michael, domina os cinemas dos Estados Unidos pela terceira semana, quebrando recordes históricos e ultrapassando o faturamento aí de 250 milhões de dólares, hein? Que tal? E esse é o som do cara.

É o som de Michael Jackson, né? Sucesso lá dos anos 90 ainda, né? E que continua em 2026 o mais escutado nas plataformas digitais. É mole? Simbora então, rápido intervalinho pintando, já já a gente volta, tem mais som pra você.

0: 10:17. Bom dia.
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10h23. Chegamos com mais sucesso pra você ligadinho aqui na nossa programação. E deixa eu mandar mais alô também, pessoal que tá sintonizado no 100.9. É, mandando aí o seu WhatsApp no 3366-6200, nome completo, cidade e a frase. Quero concorrer ao Vale Combustível do Posto Esplanada, para você concorrer a esse Vale Combustível no valor de R$100 lá no Posto Esplanada. Mandar um alô para a Leoni Quevedo, a Marlice Wagner aí na linha Coxilha Saudades também ligadinha com a gente. Deixa-me ver aqui, a Rosa Mocelinha aqui de Pinhalzinho também tá participando, né? Show de bola. A Janete Jung também tá ligadinha com a gente. Um super abraço, boa sorte pra todo mundo. Simbora com mais som. Grupo Menos é Mais, com participação de Simone Mendes.

aqui na programação 100.9 do seu rádio, hein? Legal demais, esse é o nosso show da manhã na Hora 2, trazendo sempre boa música, alegria, descontração e, claro, tem informação para você dentro de instantes aqui na 100.9.

0: RCO, 10 horas, 30 minutos. Bom dia.
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3: 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De volta na programação 100.9, é o nosso show da manhã. Juntinhos por aqui com o melhor da música, segue ligado, ligando, participando da nossa promoção de hoje também. Tem promoção quinta do Vale Combustível.

0: 10:36.
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0: E a nossa Blitz de hoje é com ele, Zezé de Camargo. Irmão da Lua, amigo das estrelas.

0: lua, amigo das estrelas. E tem a versão dela atualizada agora, que ele gravou aí um DVD, né, um videoclipe dessa música, que na época que foi lançada não tinha o videoclipe ainda, né? E agora estourou novamente aí nas paradas de sucesso esse som aí com Zezé Di Camargo. 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Faltando agora 18 minutos e meio para as 11 horas da matina. Temperatura 11 graus e meio.
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4: Bacana, simbora por aqui, tem mais som pra você, mas deixa eu mandar alô também, né? A Zulmira Signor tá participando por aqui da nossa promoção Vale Combustível, a Rosane Hirt também tá ligadinha com a gente, valeu, aquele abraço, tudo de bom. Quem mais tá sintonizada por aqui, deixa-me ver, a Romilda também participando, o Adilson Espada, o Dida, grande Dida, aquele abraço, tudo de bom, obrigado pelo carinho e boa sorte, hein? Também, a Dirce Thomas tá participando por aqui, valeu, aquele abraço especial para todo mundo que tá ligadinho aqui na nossa programação. Simbora então! Agora faltando aí 15 minutos para as 11 da matina. Bom, vamos por aqui um rápido intervalinho e já a gente volta com essa daqui, ó. Fabrício e Henrique, a cor da esperança para você daqui a pouquinho na programação 100.9.
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4: Daqui a pouquinho inteirinha para você, tá? Bacana demais? Então segue participando por aqui e eu vou mandando mais alô também a Hilda da La Poça, ligadinha aqui na programação. Também a Enedina, ligadinha também, participando da promoção de hoje. Valeu, grande abraço!

0: 14 minutos faltando para as 11 horas. Bom dia.
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0: música, da alegria e da informação na sua manhã. 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É, e a gente segue com mais som pra você então. Como falei antes, prometi, tá aí, Fabrício e Henrique na programação.
1: 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Oh!

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3: Legal demais então, hein? Faltando 6 minutinhos para as 11 horas da matina, a gente vai ficando por aqui com o show da manhã. Vamos abrindo espaço por aqui para o Milton José, que está chegando para comandar a festa. Vou deixar ele papear um pouquinho e eu volto na sequência às 14 horas com o Sincroniza, né, Miltinho? Então tá legal, excelente almoço desde já aí para você. Tudo de bom e até mais.

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O comércio varejista catarinense iniciou o ano de 2026 com resultados positivos. De acordo com dados divulgados pelo IBGE nesta quarta-feira, o volume de vendas no setor cresceu 4,4% no primeiro trimestre, desempenho de quase o dobro da média nacional, que ficou em 2,4% no mesmo período. Os números reforçam a resiliência e a pujança da economia do estado, mesmo diante de um cenário nacional desafiador com juros altos e endividamento das famílias. Os destaques ficaram por conta de segmentos estratégicos no comércio. A venda de materiais para escritório apresentou expansão expressiva de 48,7%, enquanto hipermercados e supermercados registraram alta de 6,3%. Artigos farmacêuticos, cosméticos e perfumaria cresceram 3,5%, assim como combustíveis e lubrificantes, que tiveram também um incremento de 3,5%. 100.9 News, com a informação da hora para a rádio da sua cidade, Hernani Edson.

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1: 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Nota de falecimento. A funerária Auxiliadora e família Marshall comunicam com profundo pesar o falecimento de Leonie Marli Marshall, aos 46 anos, ocorrido hoje na residência da família. O corpo está sendo velado na Capela Mortuária Santo Antônio de Pinhalzinho. Atos de encomendação dar-se-ão hoje às 15 horas, rumando logo após para o sepultamento no cemitério municipal. A funerária Auxiliadora e família Marshall comunicaram com profundo pesar o falecimento de Leonie Marli Marshall, aos 46 anos. A família enlutada, nossos sentimentos de pesar. Serviços fúnebres estão sendo prestados pela funerária Auxiliadora de Pinhalzinho.
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0: Chegamos, 11 horas e 7 minutos, e aí, quinta-feira, 14 de maio. Quinta-feira para muitos é aquele dia do TBT, dia da lembrança, mas claro, a gente tem muito para fazer, concorda comigo? Que bom, né?
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0: Que alegria, coisa boa quando a gente tem o que fazer, não é verdade? Então, agradeça a Deus por isso. Estamos agradecendo também você sempre pelo carinho, pela companhia. Você que segue nossa programação ou está chegando agora, boas-vindas. Tempo firme na Grande Pinhalzinho da região, sol brilhando. Que espetáculo, 17 graus de temperatura. Umidade relativa do ar 55%. Para quem se liga aí nas fases da lua, estamos na minguante, né? Combinado? Então você que nos ouve no campo, na cidade, no trânsito, onde estiver. Ah, e manda aquele recadinho pra gente, 33666200, que ficamos felizes, tá? E quem quiser pode também concorrer a cenzão em Vale Combustível, sorteio às 18 no Som Brasil, apresentando o posto Esplanada. É hoje, 33666200. Bora participar. Boa sorte!

0: Roberta Miranda com Marília Mendonça, os tempos mudaram. Aí na TV, Banda Gustavo Lima, Calcine Renda. Esta é a programação da Rádio Centro-Oeste 100.9, que não desliga só pra você. As YV2 da VBI, canal 265, 100.9 MHz, para toda a nossa região. Para o mundo, baixe nosso aplicativo, entra no site, chama nós na Alexa, vamos junto. No sinal, 11:16.
1: Opa, bom dia, tudo certo, seu amigo?
0: Tudo bem?
1: Gostaria de participar do sorteio do Vale Gasolina do Posto Esplanada.
0: Uhum.
1: Se for atendido, agradeço. Um abraço para vocês, todo mundo aí.
0: Grande Hélio Gerard, um abraço pro amigo também, boa sorte, tá?
2: Bom dia, Milton.
0: Bom dia.
2: Aqui é a Lucia da Cruz, do bairro Maria Terezinha. Queria participar do sorteio do Vale Compostivo. Vai que eu ganho numa dessa, né?
0: É. E alguém ganha, o prêmio não acumula. Boa sorte, tá, dona Lucia. A Sandra Marcante, aqui de Pinhalzinho também. Vale Combustível do Posto Esplanado, obrigado. A Anísia Hoffman, bom dia, Alas Cuto, Alas Blau, né? Tudo certo. Falar em Alas Blau, vamos ver hoje à noite, né? Tem Copa do Brasil para os gremistas aí, vamos ver. Obrigado, dona Anísia, ótima, boa sorte para vocês todos aí. A Simone Milton manda um abraço para minha mamãe Ivone, ouvinte de todos os dias de Divinéia. Também para dona Jussara aí da Centro-Oeste, obrigado. É, abraço, jovem. Olha só, obrigado pelo jovem também, tá, Simone? A Marli Renda, do bairro Jardim Maria Terezinha, também está na sintonia, obrigado. O amigo Rudy Sander, São Carlos, está na região de Cunha Porã e nos dando aquela caroninha. Valeu, garoto, um abraço para todos vocês aí, muito obrigado, tá?
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7: Lei 2790 de 2026. Poder Executivo de Pinhalzinho teve o gasto de R$35,23 para a criação e veiculação desse material de divulgação.
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0: 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E, meu, tudo bem? Ótimo participar do Vale Combustível. Exídio Antônio Boles, bairro Nova Divinéia, diz que tá com o almoço pronto. Bah! O Exídio só não me manda foto nem vídeo, né? Porque senão eu vou almoçar aí, dá. E desde onde sem almoçar não é brincadeira, não. A Nelce Enster de Pinhalzinho também na sintonia, obrigado. Boa sorte no sorteio.
1: Bom dia, Milton. Tudo certo?
0: Tudo ótimo.
1: Friozinho, danado, né? Que é a Salete KL. Quero participar do Vale Gasolina hoje, posto Espanada. Uhum. Bateu no sorteio. Que meu caro tá no miquinho já de gasolina.
0: Ah, errou.
1: Se ele ganhar, né? Uhum. Milton.
0: Sim.
1: Valeu, uma boa quinta-feira para vocês da rádio.
0: Para nós todos, né? Aliás, o ponteiro quase sempre na rede aí. Quem não, né? Quem não... A Rosângela Lira, linha Boa Vista Pinhalzinho, participando do Vale Combustível, desejando uma ótima tarde também. Brigadão, retribuímos. Maria Helena Froza, na sintonia também, linha Navegantes Pinhalzinho. Aliás, um abraço pessoal da linha Navegantes, estão preparando a festa dos idosos nesse domingão, né? Aí, sucesso para vocês, viu? Obrigado pelo convite também.
2: Boa tarde, eu sou Nelci Maria Ternos, quero participar do sorteio. Cavale gasolina, e se for atendida, eu agradeço.
0: Atendemos de coração e desejamos boa sorte.
3: Bom dia, Milton.
0: Bom
3: Sou
0: dia.
3: A Ginire Castro. Quero participar do sorteio da Vale Gasolina. Quero ganhar. Eu quero ir passear.
0: Aí, ó.
3: Eu boto no carro da filha.
0: Certo.
3: E eu vou passear com ela.
0: Que legal.
3: Eu moro aqui no bairro Primavera, sou a Ginire Castro, tá bom? Bota eu no sorteio aí.
0: Claro, dona Ginire. Já está no sorteio, já está no sistema aqui. E o que nós podemos dizer é boa, muito boa sorte, tá?

resultado, nosso balanço. 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Chama lá. 11 horas 31 minutos. 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
17: 11:40 para você que está aí preparando aquela boia. O Adelar Refle, um abraço. Tá ligadinho com a gente também, né? Ele falou que é o combustível também, Adelar, isso?
18: Bom dia, Alice. Milton José, eu também quero participar do sorteio de hoje.
17: Claro, um abraço, Adelar. O Claudir Lopes, um abraço, meu amigo. Obrigado pela companhia também, tá?
19: Bom dia, Milton.
17: Bom dia.
19: Tudo bem?
17: Tudo ótimo.
19: Milton, eu gostaria de participar do sorteio do Vale Gasolina do Posto Esplanada.
17: Uhum.
19: Eu sou a Soili, eu moro aqui no bairro Ípica. Obrigado se for atendido.
17: Ok, Soili, nós agradecemos e boa sorte. Milton, é Rosane Malman. O tanque tá triste sem gasolina. É boa essa, né? Então vamos lá, boa sorte, tá, dona Rosane? Tem 6 anos vale combustível da Esplanada.
20: Tá, mas eu tirei esse tempinho para participar do sorteio. Aham. Quero participar do Vale Combustível e muito obrigada se for atendido.
17: A Vilma Rodrigues, valeu, Vilma, boa sorte também, muito obrigado.
21: Bom dia, meu tio, como vai? Tudo bem?
17: Tudo bem.
21: Apresento o Sérgio aqui do bairro Bela Vista.
17: Oi.
21: Quero fazer um música para todos que estiveram ouvindo e quero participar aí do sorteio no Vale Gasolina, se eu ganhar. Quero encher o tanque do meu primo aí, porque ele me leva no serviço todo dia, nós vamos trabalhar nós dois.
17: Olha aí, ó.
21: Desejar uma boa quinta-feira para você, meu time, a todos que estiveram ouvindo. Um abração, tudo de bom.
17: Tudo de bom, dona Terezinha. Obrigado, viu? Boa sorte.
22: Bom dia, meu, da Terezinha. Oi. Também queria ganhar o Val Gas.
17: Uhum.
22: O Vale Gasolina. O Vale Gasolina. Falei tudo, galera.
17: Tudo de bom, dona Terezinha. Obrigado, querida, tá? Boa sorte também. Iraci Kaminski Miller na sintonia também. Boa sorte, galera.
23: Bom dia, Milton. Bom dia. Eu de novo, Maria Lourdes Boto. Quero participar do Vale Combustível do Posto Esplanada. E eu moro no bairro de Viné.
17: Boa sorte, então, Lourdes Maria. Valeu. Boa sorte pra você também. Muito obrigado pela companhia fiel. Vale combustível Milton Geisel. Ok, xará. Bom dia pra todo mundo aí. Daíse Maria Souza da Silva. Loteamento Boa Vista 2. Bom dia, galera. Boa sorte pra todos, tá?

0: Zé Henrique e Gabriel com Chitãozinho Chororó, Instinto Animal.
1: Bom dia, Milton. Bom dia. Sou o Rodrigues aqui do bairro Bela Vista. Tô na escuta do programa e quero participar do sorteio do Vale Combustível no Posto Esplanada. Que o ponteiro caiu e tá só na ferrugem do meu canhambeque.
0: Pela madrugada. Luiz Gentil Rodrigues, um abraço e então boa sorte, tá? Ouvintos, é Clary Hands ligadinhos. Um abraço, obrigado, vizinhos. Quem mais?
2: Martim, Estoufes, Daniela, Estoufes, Sarazes, gostaria de participar da sorteio da gasolina.
0: Claro, família Estoufes, saudades, bom dia. Bom dia também para o Leomar Rabstreiter. É isso, Vale Combustível, Posto Esplanado. Sorteio hoje às 18 no Som Brasil. Vamos embora participar bastante, boa sorte. Mandar um beijo também para minha irmã, a Marlene, que tá lá sempre ligadinha com a gente também, né, minha irmã? Beijo, obrigado, tá?
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0: No sinal, 14 minutos, não separa no meio-dia.
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0: Encontro deles, Hugo Guilherme com a Ana Castela. Todo mundo menos eu.
1: Só que ela não beijava porque ela tava beijando todo mundo.
0: Conta pra nós o que você está fazendo nesse exato momento. 4 para o meio-dia, quinta-feira, 14 de maio. Diga pra nós.
2: Olá, Milton. É muito tempo que a gente não se fala e não. Mas é o Boito, é o Alexandre Boito. Eu queria pedir uma música para você, querido. Eu escuto teu programa, escuto tuas horas, às vezes, na Centro-Oeste aí. É o Boita. Matias Show. Faz uma do Zé Rico lá pro Matias Show. Qualquer uma do Zé Rico para mim me contenta. Valeu, um abraço. Um abração mesmo, de coração.
0: Meu grande amigo Alexandre Boita, poxa, que prazerás ter você sempre da companhia de todos nós também. Centro-Oeste agradece, tá? Obrigado pela amizade, pelo carinho, pela companhia.
3: Oi, Milton, bom dia, como é que você está? Aqui é a Fabiane Schwab, da linha Volta Grande, gostaria de participar do sorteio do combustível do posto Esplanada.
0: Oi, Fabiane, família Schwab, aquele abraço para todo mundo aí também, muito obrigado e boa sorte, tá? Milton e Tainá Cristina, ele gostaria de participar do sorteio do Vale Combustível. Oi, Tainá. Entrega também um abraço para toda a família de vocês aí, tá? Obrigado pelo carinho e boa sorte. Luiz Gustavo Saider de Souza, na sintonia também. Um grande abraço. Muito obrigado pela companhia fiel de todos vocês. E lembrando, hoje tem Copa do Brasil. Hoje tem Chapecoense e Botafogo, 18 horas, na Arena Condá. E tem também Confiança e Grêmio, às 19 horas. Hoje, vamos lá, né, gente? Hã?
4: Bom dia, amigo. Quem fala no meu vai, que daí vai escolher participar do sorteio da gasolina. Vai dar pra minha irmã. Tá bom? Fico muito contente, tá bom?
0: Também ficamos felizes, Leonir. Um abraço pro amigo aí, pra toda a família e boa sorte. Adinês Veronese, aqui de Pinhalzinho também na sintonia. Boa sorte, Adi. Posto Esplanada, Vale Combustível. Ilson Sulzbacher. Distrito de Juvence, saudades, um abraço para todos vocês aí também. A Pamela Kercher, aqui de Pinhalzinho, igualmente na sintonia. Lembrando, todos se habilitando a faturar cenzão e vale combustível, apresentando o posto Esplanada. Sorteio às 18 no São Brasil. Então dá tempo de participar. Deixe lá seu nome, lugar onde mora, a palavra-chave vale combustível. 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Um minuto nos separa do meio-dia. Quero desejar bom apetite pro almoço. Convidados a ficar com a gente na sequência. Tem Yasmin Santos. Depois tem RCO de Notícias para você ficar por dentro de tudo que acontece no Brasil e no mundo. E depois a gente volta para dar sequência à conexão até as duas. Combinado? Então, a gente se fala daqui a pouquinho. Bom apetite, bom descanso, aquele soninho da beleza, né? Deixa o rádio ligado.

0: Utilidade Pública. Nota de falecimento. A Funerária Auxiliadora e Família Marshall comunicam com profundo pesar o falecimento de Leonie Marli Marshall, aos 46 anos, ocorrido hoje na residência da família. O corpo está sendo velado na Capela Mortuária Santo Antônio de Pinhalzinho. Atos de encomendação dar-se-ão hoje às 15 horas, rumando logo após para o sepultamento no cemitério municipal. A Funerária Auxiliadora e Família Marshall comunicaram com profundo pesar o falecimento de Leonie Marli Marshall, aos 46 anos. A família enlutada, nossos sentimentos de pesar. Serviços fúnebres estão sendo prestados pela Funerária Auxiliadora de Pinhalzinho.
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4: Nota de agradecimento. As famílias Davi e Anisevski, ainda consternados com o passamento do sempre lembrado Joel César Davi, vêm através da Rádio Centro-Oeste agradecer a todos que apoiaram e confortaram a família nos momentos tão difíceis de dor e tristeza. Agradecem em especial os médicos e enfermeiros do Hospital de Pinhalzinho, Funerária Auxiliadora, Padre Wilson Lamps, parentes, amigos, vizinhos, enfim, a todos o eterno muito obrigado e que Deus Pai sempre os abençoe. Outro sim, as famílias Davi e Anisevski convidam para a missa de sétimo dia que será celebrada nesta sexta-feira, dia 15 de maio, às 19h30 na Igreja São José Operário e sábado, dia 16, às 19h na Igreja Matriz Santo Antônio em Pinhalzinho. Joel César Davi, descanse em paz, com muita saudade, familiares e amigos.
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16: Doze horas e 10 minutos.
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19: Mais de 350 quilômetros de rio serão limpos através de investimentos do governo.
20: Projeto do aeroporto de Pinhalzinho avança e já tem construtora definida.
19: Lançado SC Rural 2 para ampliar a renda de 48 mil famílias no campo.
20: Mãe deixa trabalho para cuidar do filho que sofreu acidente em Nova Erechim.
19: Consumidor catarinense já pode comparar preços em tempo real por aplicativo.
20: E as informações do esporte.
21: Quinta-feira, 14 de maio de 2026. 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Eu sou Hernani Edson e começa agora o RCO Notícias.
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22: Camila Cardoso e as informações do tempo.
24: Olá, você ouvinte aqui da Rádio Centro-Oeste. A previsão do tempo para esta quinta-feira é mais um dia com condições de estabilidade em todo o sul do Brasil. Deve ter um pouco mais de nuvens e o ar frio já perdeu um pouco mais de força. Mas ainda assim, esse aumento de nebulosidade deve fazer com que a gente mantenha aí o quadro de temperaturas amenas, não passando dos 20 a 22 graus no oeste do estado no período da tarde. Essa condição de sol entre nuvens deve se manter na sexta-feira, uma sexta que amanhece com 10 graus e chega a 23 durante a tarde. Para o final de semana, as nuvens e a condição de chuva devem retornar ao sul do Brasil, principalmente entre o norte gaúcho, Santa Catarina e Paraná. A gente deve ter algumas instabilidades. Em Pinhalzinho, provavelmente essa chuva deve iniciar mais em direção às primeiras horas da tarde do próximo sábado, também com instabilidades ali no domingo. Isso vai reforçar aí as temperaturas mais amenas. E a semana que vem também a gente tem projeção aí de uma nova massa de ar frio avançando em direção ao sul do Brasil. Camila Cardoso, para você ouvinte aqui da RCO.
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1: O câmbio do dólar comercial é de R$ 5. O euro, R$ 5,85. Peso argentino, 0,01 centavo de real. Mercado agrícola. Preços praticados pela Cooper Itaipu. Feijão carioca, R$ 150. Feijão preto, R$ 125. Milho, R$ 57. Soja, R$ 114. Trigo, R$ 70. Suíno peso vivo, R$ 5,90.
3: Opinião com Fabiano Rambo.
5: Os tentáculos das relações de Daniel Vorcaro contaminaram o Brasil e Brasília. Vorcaro é hoje o nome mais temido dos políticos no Brasil. E agora, a família Bolsonaro, em volta das relações de Daniel Vorcaro e de seu pai, que também está preso pela Polícia Federal. Daniel Vorcaro doou R$ 61 milhões a pedido de Flávio Bolsonaro para o filme Dark Horse, ou Cavalo Negro, que conta a história do seu pai enquanto político e presidente da República, um filme produzido nos Estados Unidos. Flávio teria pedido mais de R$ 100 milhões e recebido R$ 61 milhões. Em justificativa, ainda ontem, Flávio Bolsonaro afirmou que o valor seria para fins privados e não para outras finalidades que não fosse para o filme em si. Mas a grande situação é que dará munição ao PT e à oposição para fortalecer o discurso do Bolsomaster, tentando relacionar Vorcaro à família Bolsonaro. Ciro Nogueira está envolvido, a mais alta corte do Brasil está envolvida ou com indícios de seus integrantes estarem envolvidos com os delitos praticados no sistema financeiro pelo Banco Master. Até mesmo o Banco Central do Brasil teve de se pronunciar e seus representantes se manifestarem das relações com Daniel Vorcaro. Além disso, surge a informação de uma agência ter recebido R$ 3,5 milhões para fazer uma campanha contra o Banco Central do Brasil. É lamentável, é triste para os brasileiros assistirem estes bilhões de reais serem utilizados de maneira delituosa e sem qualquer tipo de ética por nossos representantes.

0: porque se espera que no exercício de um cargo ou de uma função pública se tenha responsabilidade, moralidade, ética e sejam preservados os valores essenciais de uma sociedade justa. E o Banco Master e Daniel Vorcaro, infelizmente, estão revelando que no Brasil a política, independentemente de partido, ela tem indícios de que não é séria. Ou, muito pior, que todos buscam no poder público influência e, muitas vezes, o enriquecimento. Lamentavelmente. Politicamente, Flávio Bolsonaro terá de se explicar, assim como Ciro Nogueira, assim como alguns integrantes da Suprema Corte e do próprio Banco Central do Brasil.
1: Daqui a pouco no RCO Notícias, projeto do aeroporto de Pinhalzinho avança e já tem construtora definida. Mãe deixa trabalho para cuidar do filho que sofreu acidente. Consumidor catarinense já pode comparar preços em tempo real por aplicativo. Mais de 350 quilômetros de rios serão limpos através de investimento do governo estadual. Lançado SC Rural 2 para ampliar renda de 48 mil famílias no campo. 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Daqui a pouco. Aguarde.
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3: Olá para você que está ligado com a gente na programação aqui da 100.9 FM. 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
3: 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Voltamos aos estúdios.
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1: Boa tarde. Estamos de volta com o RCO Notícias. Segurança Pública. Os destaques da segurança pública e do trânsito com Roberto Lorenzon.
15: Muito bem, no trânsito, morreu no hospital Igor Giuseppe Guerra, 32 anos, policial militar do município de São Carlos, que sofreu um acidente na BR-386, no município de Frederico Westphalen, no Rio Grande do Sul. Igor estava internado no hospital, porém não resistiu aos ferimentos e morreu. Morre homem vítima de acidente com trator no município de Bom Jardim da Serra. Almex Macari, de 68 anos. Outros acidentes na região. Na BR-282, próximo à ponte do Rio Chapecó, divisa de Nova Erechim com Nova Itaberaba, acidente envolvendo Sprinter e carreta. No veículo van estavam 8 trabalhadores que seguiam para o local de trabalho. Bombeiros estiveram no local, todos os ocupantes da van estavam fora do veículo. Quando foram atendidos, estavam conscientes. Alguns apresentavam ferimentos leves, alguns trabalhadores tinham suspeita de fraturas e ferimentos na região do rosto. Em Iporã do Oeste, colisão de carro HB20 conduzido por uma mulher e moto, o condutor da moto ficou ferido. Também em Iporã do Oeste, acidente envolvendo 3 veículos, HB20, Tucson e Ford Ranger. Um homem de 66 anos e uma mulher de 64 anos foram encaminhados para avaliação médica. Em Concórdia, acidente na SC-390, envolvendo dois veículos de passeio. Um homem e uma criança tiveram ferimentos leves. No município de Catanduvas, acidente envolvendo um caminhão desgovernado que atingiu a cerca de uma residência. Só danos materiais.

0: Nova Erechim, utilizava a adolescente para a prática do tráfico de drogas. Segundo a investigação, ela contava com o auxílio de uma adolescente de 17 anos, residente em Chapecó, e ambas repassavam entorpecentes para menores realizarem a comercialização. Ainda conforme a polícia, as investigadas também teriam feito uso de violência contra o adolescente apreendido anteriormente, após ele ser abordado pelos policiais e ter a droga localizada. A mulher, investigada pelos crimes de tráfico de drogas, associação para o tráfico e corrupção de menores, foi presa. Já a adolescente de 17 anos foi apreendida em Pinhalzinho. Homem é preso após agressão contra ex-companheira em Mondaí. No município de Entre Rios, um homem foi preso por porte irregular de arma de fogo durante cumprimento de mandados. Em São Miguel do Oeste, câmeras flagraram furto de uma moto no centro de São Miguel do Oeste. Em Maravilha, falso cliente furta alianças em uma relojoaria, mas acabou preso no centro da cidade. Na cidade de Guaraciaba, um homem foi preso ao procurar a polícia militar para registrar perda de objetos. Contra ele, tinha mandado de prisão. Seriam essas as informações do trânsito e da segurança pública.
1: Mãe deixa o trabalho para cuidar do filho que sofreu acidente. Detalhes com o repórter Henrique Paulo.
2: Mudou bastante a minha vida. Eu trabalhava, parei de trabalhar para cuidar dele. Assim, graças a Deus, desculpa. Sim, a minha vida mudou totalmente. Eu saio de casa quando meus filhos vêm de viagem, senão eu estou direto cuidando dele 24 horas por dia. Mas é o que uma mãe faz para um filho, né?
3: De uma família de caminhoneiros, o jovem Franklin Kaifer, de 28 anos, sofreu um acidente grave no ano passado, ficando mais de 40 dias na UTI, inclusive sem poder se movimentar. Ele contou com o suporte da família e também da mãe Salete, e agora da ajuda da comunidade, que também vai ser muito importante.
4: Eu era motorista de caminhão, acabei sofrendo um acidente dia 23 de outubro, em Minas Gerais. Fiquei 40 e poucos dias, quase 50 dias na UTI. Fiquei mais 30 dias internado. Vim para casa no dia 25 de dezembro, dia de Natal, graças a Deus, consegui vir para casa, passar o Natal com a minha família. Que ficar lá no hospital, um dos meus irmãos ficou quase 60 dias sem trabalhar lá comigo. Minha mãe ficou pouco, ela trabalhava também. Agora, graças a Deus, está aí me cuidando. Bastante apego a Deus, que se não fosse ele, até os médicos lá não tinham esperança de me salvar, e minha mãe, meus irmãos, ninguém desistiu, bastante fé. Eu também, graças a Deus, hoje já tinha fé antes, mas agora bastante apego em Deus, e está me ajudando bastante, me dando força, que cara, não é fácil, acostumado a fazer tudo e hoje está aqui numa cama, sem caminhar. Mas no final tudo vai dar certo, vamos voltar tudo ao normal novamente.
2: Tenho três filhos, três são caminhoneiros. Queriam seguir a profissão do pai, né? O Fabrício, e o Fabiel e o Frank também. Os três queriam escolher. Para mim é preocupante, porque eu sempre penso, né? A gente reza, pede para Deus, mas né, a gente nunca sabe o dia da manhã, né? Que eles estão sempre no perigo. Mas eu apoio eles porque eles queriam seguir a vida do pai, que foi caminhoneiro a vida toda.
3: Para auxiliar nesse período delicado, amigos promovem um jantar beneficente. O evento é organizado pela sede dos caminhoneiros e reúne o apoio de diversas pessoas da comunidade. Um dos voluntários, Júlio Guerra, comenta sobre a satisfação em poder ajudar o próximo.
5: E foi uma fatalidade, foi uma tragédia que aconteceu com o Franklin. E o que a gente pode fazer agora? O que, que pode ser feito agora, no momento, para ajudar essa família? É esse gesto. É você participar de um jantar, é você convidar amigos e familiares, vir comparecer. E a gente está ali, com a nossa mão de obra, com a nossa gratidão, a nossa fraternidade. E tendo o entendimento, então, da empatia. O dia da manhã não nos pertence. A gente procura viver de bem, procura se cuidar, mas ninguém é livre. Ninguém é livre. E quem passa por um momento desse, a família toda ao redor dando esse suporte,

0: abrindo mão do seu trabalho, abrindo mão muitas vezes da sua vida, como a dona Salete aqui, a mãe do Franklin, a gente vendo, né, o empenho para trazer o filho de volta ao convívio social. Então, quando a gente coloca tudo isso na balança, quando a gente recebe a provocação, como recebeu agora, para estar colaborando nesse evento, a gente não se omite, a gente participa e em Nova Erechim aqui encontramos um grupo maravilhoso que vai nos auxiliar também.
1: Eu agradeço, sim, todo mundo, né, que está ajudando a gente, né, quando foi feito a rifa. Assim, o pessoal de Nova Erechim, a gente não pode se queixar de nada, né? Tem que dizer muito obrigado para todo mundo. E temos ali, né? Não podemos desistir. Muitas vezes dá um baque na vida da gente, mas outro dia já a gente está bem e continuemos a luta. Que o Frank vai ficar bem e vai melhorar com a graça de Deus.
2: Queria deixar meu muito obrigado a todo mundo. Pessoal que fez oração, que me colocou em oração, que foi muito importante para mim.
3: Da Central de Jornalismo para o RCO Notícias, repórter Henrique Paulo.
4: Os catarinenses podem agora pesquisar os produtos mais baratos em supermercados, farmácias, postos de combustíveis e outros estabelecimentos próximos de onde estiverem com o aplicativo Menor Preço Brasil. O governo de Santa Catarina aderiu à ferramenta que permite ao consumidor comparar preços em tempo real, utilizando qualquer celular com acesso à internet. Para viabilizar a consulta, a Secretaria da Fazenda disponibilizou a base de dados das notas fiscais eletrônicas emitidas em municípios. Assim, o valor do produto é automaticamente atualizado sempre que uma venda é realizada no varejo. O auditor fiscal da Receita Estadual, Rodrigo Cavazin, destaca os benefícios.
5: A praticidade é o ponto forte. Você pode pesquisar produtos pelo nome ou utilizar o código de barras para saber onde está mais barato naquele momento. Além do mercado, o aplicativo é essencial para quem busca economia no combustível, listando os postos e valores atualizados, pois são extraídos dos documentos fiscais emitidos por aqueles postos e por aqueles mercados. O usuário ainda conta com um filtro de distância, podendo encontrar ofertas em um raio de até 30 quilômetros da sua localização. Nós sabemos que para muitas famílias, cada real economizado faz uma enorme diferença no final do mês. Esse aplicativo foi pensado justamente para isso, para ser uma ferramenta de apoio direto ao seu bolso.
4: O aplicativo está disponível para ser baixado gratuitamente. O município de Pinhalzinho está prestes a contar com uma nova estrutura para receber aviões de pequeno porte. O projeto do aeroporto teve mais um avanço nas últimas semanas, com a licitação da empresa responsável pelas obras. A vencedora será divulgada após a homologação do processo. O investimento total nas obras chega a 16 milhões através do governo do estado. A expectativa é iniciar os serviços ainda este ano e construir a pista de 1.300 metros, além de drenagem e cercamento da área. A proposta é ter um local que atenda a aviação geral, com voos executivos de emergência, de saúde e segurança. A cidade vem registrando crescimento acima da média e se destacando como polo agropecuário, industrial e de comércio na região. Somente no último ano, foram mais de 1.200 novos moradores. Mais de 350 quilômetros de rios serão limpos através do investimento do governo estadual. Repórter Gilmar Bortese.
6: Pela primeira vez na história do estado, o governo de Santa Catarina firma convênio de 48 municípios para a realização de obras de desassoreamento de rios e córregos, além das intervenções executadas diretamente pelo estado, por meio da Proteção e Defesa Civil. No total, estão sendo investidos mais de 227 milhões de reais para limpeza e desassoreamento de 350 quilômetros de rios em todas as regiões. As obras integram um conjunto de medidas adotadas pelo estado para reduzir os impactos das enchentes em todas as regiões, como ressalta o governador Jorginho Melo.
7: A água do rio só quer uma coisa, chegar até o mar. Se a gente atrapalha o caminho, ela transborda e invade a cidade. São mais de 350 quilômetros de rios limpos ou em processo de limpeza aqui em Santa Catarina.
8: O governo do estado, pela primeira vez na história, fez convênio com quase 50 municípios.
9: Água é vida. E por isso que as nossas cidades foram sendo construídas no entorno dos rios.
8: Só tem um problema. Foi negligenciado por décadas a limpeza desses rios. E sofremos com enchente ano após ano. É por isso que limpar os sedimentos do rio deixam ele com mais capacidade de absorver a água da chuva antes que ela transborde.
7: A limpeza de centenas de quilômetros de rios no nosso estado não vai impedir 100% dos efeitos do El Niño, mas vai ajudar muito.
8: É mais uma ação em conjunto com uma força-tarefa que começamos há 3 anos e que vem dando resultado na proteção e prevenção.
6: O dessassoreamento é um processo de remoção de sedimentos, galhos, sujeiras e outros materiais acumulados nos leitos dos rios. Da Central de Jornalismo para o RCO Notícias, repórter Gilmar Bortesi.
4: O programa SC Rural 2 foi lançado em Canoinhas. A iniciativa contará com investimento do Banco Mundial e do Governo do Estado, que chegam a 750 milhões. A expectativa é que os recursos tenham impacto positivo para cerca de 48 mil famílias. Além do apoio financeiro, o modelo prevê a capacitação de aproximadamente 45 mil pessoas em boas práticas produtivas e ações para promover a gestão sustentável de 42 mil hectares de terras e águas, com cerca de 25% dos projetos liderados por mulheres. Para o secretário de Agricultura e Pecuária, Admir Dalla Corte, a iniciativa consolida o agronegócio catarinense como uma referência nacional.
10: Então é um programa que foi trabalhado pela Secretaria da Agricultura, que vai chegar lá na ponta, o objetivo principal nas regiões, desenvolver todas as regiões de Santa Catarina, principalmente aquelas que têm uma necessidade maior. E é um programa que vai trabalhar a resiliência ambiental, inclusão social e também inovação. Então o que a gente quer é que esse programa chegue lá na ponta para o pequeno agricultor, o agricultor familiar, para que ele se estabilize, que dê segurança e que ele melhore a qualidade de vida no interior.
4: O diretor executivo do SC Rural 2, André Emiliano Uba, ressalta a evolução da modalidade ao longo dos anos.
11: O SC Rural 2 é uma parceria com o Banco Mundial, que remonta a mais de 30 anos, uma continuação do programa Microbacias. Iniciou no Microbacias 1, Microbacias 2, o SC Rural 1 e agora o SC Rural 2. E o objetivo dele é melhorar e estimular o desenvolvimento no campo do produtor rural. Seja por apoio a projetos que melhorem a produção da sua propriedade, projetos de pesquisa, projetos que deixem a propriedade rural mais protegida de catástrofes, enfim, uma série de medidas para fortalecer a vida e melhorar a vida do produtor rural.
4: Para acessar os recursos, os produtores deverão procurar o escritório da Epagre mais próximo para ter auxílio na elaboração dos projetos. Mais informações em nossa programação. Eu sou o Hernani Edson e encerro aqui o RCO Notícias. Boa tarde. 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
13: 12:41.
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16: 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Boa sorte, 12:43.
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0: No sinal, 12 minutos, não sei, para dar uma da tarde. 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

0: Aí os irmãos Victor e Léo no encontro fantástico, milionário e saudoso José Rico, Estrada Vermelha. É a programação da Rádio Centro-Oeste, nossa conexão até às 2 da tarde.
1: Bom dia, Centro-Oeste. Quero participar do Vale Gasolina do posto Esplanada. Agradeço se for atendido.
0: Valeu, estamos atendendo participações da manhã ainda, né? Obrigado, gente. Obrigado pela compreensão também. Se puder, manda o nome direitinho para ficar aqui no sistema. Tudo certo, obrigado e boa sorte, tá?
2: Bom dia, Milton José. Aqui é o Adório Campos, gostaria de participar da gasolina aí do posto Planada. Uhum. Se eu ganhar, eu preciso ganhar, né? No caso, pra mim encerrar uma lenha, como certo, por causa do frio, né?
0: Ah,
2: senão tá lascado esse caboclo velho aqui. Tá bom? Um abraço pra ti aí, um bom dia, amigo. Deus abençoe tua família e tudo aí.
0: Amém. Ô, família Campos, abração. Também é de manhã ainda, né? Alô, alô, Ivan Navarini na sintonia igualmente, boa sorte. Leoni Quevedo, loteamento Boa Vista. O José Quevedo também na sintonia, obrigado. O Vantuir Lauer, mano. E aí, Vantuir, um abraço também, mandou de manhã ainda, né? Estamos atendendo agora. Um abraço, boa sorte, tá, Vantuir? A Márcia Frei, em saudades igualmente, na sintonia, obrigado. O Maico Toniasi, e aí, Maico, como é que você tá, guri? Pessoal ali do Sicoob, que era de Itaipu, um abração também, tá? Obrigado pela audiência, pelo carinho, pela parceria também. É, estávamos dando uma olhada aí também no programa Estação Rural, né? Agora tá aí no link, né? Pro pessoal que quiser assistir e ouvir. Poxa vida, top, né? Aí, ó. 3 para 1. Sexta-feira. Ô, Maico, boa sorte no sorteio também no Vale Combustível, né, gente?

0: Gustavo Lima, Assunto Que Dói. É, modão é sucesso, Brasil canta, toca e, claro, está nas paradas de sucesso aqui na Rádio Centro-Oeste pra você. É o nosso Conexão até as duas, daqui a pouco começa o nosso bailão. Alô, Márcia Frais, saudades também na sintonia. O Gilberto Yank, linha Jaboticaba, galera ligada com a gente também, obrigado. O Luiz Bial está em Carazinho, Rio Grande do Sul, esperando por descarrego aí, né? Descarregar o bruto possante, grande abraço. Ah, cozinhando um pinhãozinho aí, né, Bial? Ah, é bom, hein? Meus amigos da estrada, meus irmãos de fé, aquele abraço. Ô, família Nisevski, Gilmar, Dona Elizabeth, a Letícia, todo mundo, Luan, mandamos um abraço, sim, bem carinhoso, afetuoso, pra vocês, também pra família Davi, tá bom? Deus o chamou, Joel, está com Deus, força pra todos vocês aí, tá? No sinal, 13 horas e 1 minuto.
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0: Tempo firme na Grande Pinhalzinho, na região, 19 graus, temperatura, ô, solzinho bom, né? 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
0: Pra você que tava esperando daquele chega pra lá na cadeira que tá aí na frente, tá saindo do soninho da beleza pra dar aquela dançadinha. Então vamos fazer o seguinte, que comece o bailão.

0: Corpo e Alma e DJ Ari SL nos bailão. Corpo e Alma, saudade que merece, portal da Serra Doce Bandida. Também passou por aqui Rogério Magrão e Banda. E pode passar a sua preferência também musical, ritmo, bandinha até as duas. 33666200, nosso WhatsApp, fique bem à vontade. Mande seu alôzão, tem Cenzão e Vale Combustível apresentando o Posto Esplanada, então tá esperando o quê? Bora comigo! No sinal, 13:16.
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5: As exportações do agronegócio brasileiro bateram recorde no primeiro trimestre de 2026, somando US$ 38,1 bilhões, alta de 0,9% em relação ao mesmo período do ano passado. As importações caíram 3,3% e ficaram em US$ 5 bilhões, garantindo um superávit de US$ 33 bilhões, crescimento de 1,8%. O resultado é impulsionado pela abertura de novos mercados, com 30 países a mais comprando produtos brasileiros apenas neste ano. Mesmo com um aumento de 3,8% no volume exportado, os preços médios recuaram 2,8%, influenciado pela queda nas cotações, como açúcar, milho e soja. A China segue como principal destino, responsável por quase 30% das exportações, seguidas pela União Europeia e Estados Unidos. Entre os setores, destaque para o complexo soja e as proteínas animais, que lideram as exportações. Carnes bovina e suína registraram recordes, tanto em valor quanto em volume embarcado no período. Somente em março, o agronegócio exportou US$ 15,4 bilhões, respondendo por quase metade das vendas externas do país e mantendo saldo positivo na balança comercial do setor.
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0: novo sucesso do Sul. A galera lá em cima também, ó, mais forte, mais forte.
1: Esse guardanapo amassado diz como é que eu tô.
0: Casinho!
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0: antes de ir embora, os reis do bairro atuais. Ainda teve rainha musical, guardanapo. 33666200, nosso contato, fica bem à vontade. Solicita sua música, faz homenagem, diga-nos onde você está.
1: Bora, Wagner.
0: Alô, Andréia e Paula, estão em Nova Erechim. Daqui a pouco a gente roda também a preferência de vocês. A Nelci Guedes Meotti, bairro Jardim Maria Terezinha, boa tarde para todo mundo aí. Boa sorte no sorteio, a Marli Ternos, Lajado Pedro, excelente quinta para todos nós, amém. A Rosane Hirt, todo mundo ligado, participando, se habilitando. Tem cenzão em Vale Combustível do Posto Esplanada, hoje às 18, hein? É sorteio, bora participar, boa sorte.
1: É isso aí.
0: 13h27 agora.

0: brilha só. Me diz, participação do corpo e alma. Aí é só modão, é bailão, é ritmo bom. É sucesso de banda. Aqui na programação da Rádio Centro-Oeste, nossa conexão até as duas. Para você que está de volta já no seu trabalho, muito obrigado. Está no trânsito ainda, pessoal ali das escolas, pessoal no transporte, muito obrigado. Nossa gente do campo, profissionais liberais, pessoal na construção civil, a você, secretário do lar, família, todo mundo ligado, nos consultórios, escritórios, muito obrigado, um abraço carinhoso. No sinal, 13 horas 31 minutos.
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0: A banda Modelo com Raia Musical, Pedaço de Papel. A gente teve também Céu e Cantos, Morena Misteriosa. Ainda Júlio César, Banda Mercosul, Mesa 14, Rogério Magrug, Banda Coração Virou. Esse é o nosso Conexão, esse é o nosso ritmo de banda. O ritmo bailão até as duas. 20 graus, 5 décimos, sol brilhando na Grande Pinhalzinha na região. 14 minutos nos separando das duas.
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0: Quem também está na fiel companhia é o nosso ouvinte, nosso amigo Dirvan Girardi. Ô, Dirvan, tô na colheita do soja, né, Jim? Eita, coisa boa. Trabalhando bonito, nos ouvindo. Obrigado, tá? Obrigado a todo mundo pela companhia, pelas participações. Faltam 11 minutos para as duas. Eu deixo vocês aí numa seleção musical especial de primeira até as duas. Depois o colega Lindomar chega com um sincronismo. Legal? Então, vamos fazer o seguinte. Amanhã, 11 horas, tem mais conexão para todo mundo. Amanhã de manhã, 5 horas, tem Sertão e Querência. A gente acorda com informação, prestação de serviço, música boa e, claro, bom humor. Pra gente ter um dia assim muito feliz, muito especial. Afinal, a gente merece, né? Que o Criador nos dá toda a oportunidade. E aí, o demais é contigo, é comigo, é com você. Muito obrigado a todos. Muito obrigado, Deus. Nos encontramos por aí.

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A informação da hora. O senador e pré-candidato à presidência, Flávio Bolsonaro, afirmou ontem que seus contratos com o ex-banqueiro Daniel Borcaro foram apenas para pedir patrocínio privado para a realização de um filme, também privado. O congressista defendeu a instalação de uma CPI para investigar as suspeitas de fraudes do Banco Master. A manifestação foi feita depois de o site Intercept Brasil ter publicado reportagem que diz que Borcaro se comprometeu a pagar 24 milhões de dólares, 134 milhões de acordo com a cotação da época, para financiar a produção do filme Dark Horse, que conta a história da vida do ex-presidente. 100.9 News, com a informação da hora, para a rádio da sua cidade, Hernani Edson.

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É, e o nosso Sincroniza começando nessa tarde de quinta-feira, 14 de maio 2026, temperatura na casa dos 21,5 graus nesse comecinho de tarde. Eu sou o Lindomar te fazendo companhia por aqui até as 16h30. Então aumenta o volume, segue ligadinho aqui na programação. Hoje, quinta-feira, tem promoção Vale Combustível pra você também.

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0: Sucesso! Primeira sequência que você curtiu por aqui na sua tarde de quinta-feira, e o tempo começa a ficar nublado. Será que vai virar o clima? Vai partir para nebulosidade e chuva? Daqui a pouquinho eu trago a previsão para você. Agora são 14 horas e 17 minutos. Boa tarde.
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2: Sim, são 14 horas mais 19 minutos. Excelente tarde para você. Segue ligado, ligando e participando, porque hoje tem Vale Combustível no valor de R$100 para você, o melhor ouvinte do mundo que se liga aqui na 100.9, hein? É show de bola então. Segue ligadinho ou manda teu WhatsApp aqui no 3366-6200. Participe então e confira. E olha só, tem previsãozinha assim de uma possível, mas muito, né, poucas chances de uma pancadinha de chuva hoje em algum que outro determinados locais, né? 1 milímetro apenas. E aí amanhã, sexta-feira, apesar da nebulosidade, não deve chover. Já no sábado tem previsão aí de até 5 milímetros de chuva, o que seria um volume até que, né, digamos assim, um pouco mais significativo, tendo em vista aí que aí onde acontecer será bem notável, né? No domingo, mais 3 milímetros podem ocorrer. E aí, a partir de segunda-feira, o sol volta a aparecer e as temperaturas, consequentemente, vão caindo, principalmente a partir da terça, quarta e quinta, quando elas ficam aí na casa dos 6, 5, 7 graus de mínima e as máximas não passando dos 18, 19 graus, segundo indicam aí as previsões do tempo. 14 horas mais 21 minutos agora.

0: Tá aí mais um som bacana pra você aqui na sua tarde. Esse é o nosso Sincroniza, animando, agitando, alegrando a sua tarde de quinta-feira, 14 de maio de 2026. Excelente tarde. Rápido intervalinho pintando por aqui. 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Horas 31 minutos. Boa tarde.
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0: Cabreiro, Armandinho aqui na programação 100.9, teve também Atitude 67 e Seu Jorge nessa sequência, hein? Pra você uma excelente tarde, obrigado pelo teu carinho e pela tua sintonia também. Esse é o som da nossa Rádio Centro-Oeste em alto e bom som. Pra você uma excelente tarde, tarde aí com temperatura na casa dos 21,5 graus. Agora tempo parcialmente encoberto, né? Tempo encoberto aí em Pinhalzinho e na região. E olha só, hein? Netflix revela quantas assinaturas com anúncios alcançou no Brasil. A gigante do streaming diz que modalidade chegará a 15 novos países, alcançando 35 milhões de pessoas ativas mensais no Brasil. Agora, faltando 16 minutos para as 15 horas, boa tarde.
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Agora faltando aí 12 minutos para as 15 horas, excelente tarde, vem com a gente, você aí do comércio, você da indústria, você na prestação de serviço, na oficina mecânica, no serviço geral aí, na limpeza de terrenos, na construção civil, enfim, você amiga dona de casa, você que está aí no lar ouvindo a gente, ou para você que nos dá aquela carona esperta também, né? Você que nos ouve no rádio, no aplicativo, na internet ou na Alexa. Uma excelente tarde, obrigado pelo carinho, tá bom? Seguimos!

demais, hein? É, agora faltando 8 minutos para as 15 horas. Excelente tarde pra você. Me diz um negócio, você já ouviu falar em Paulinho da Costa? É, pode ser que tenha muitos por aí, né? Mas um em especial ganhou uma estrela na calçada da fama em Hollywood. Sabe o que é isso? Um brasileiro é o primeiro artista brasileiro a ganhar a honraria. É, ele é percussionista carioca, se tornou em 13 de maio de 2026 o primeiro brasileiro nato, né, nascido no Brasil, a receber uma estrela na calçada da fama em Hollywood. Aos 77 anos, ele foi homenageado por sua trajetória de mais de 50 anos nos Estados Unidos, onde gravou com artistas como Michael Jackson, Madonna, entre outros grandes nomes da música pop. É isso mesmo, então aí, o brasileiro que é percussionista, baterista, mais diretamente falando, se tornou aí o primeiro brasileiro a conquistar uma estrela, ter direito a ter o nome dele gravado na calçada da fama, rapaz. Tantos outros artistas que passaram pelo Brasil, outros grandes nomes, ninguém conseguiu esse feito. Paulinho da Costa, aqui no Brasil, desconhecido, mas nos Estados Unidos, uma lenda, né? Aí participando por mais de 50 anos aí, gravando músicas para grandes nomes aí do pop mundial. Então aí, aos 77 anos, então, foi homenageado ontem. 6 minutos nos separando das 15 horas. Tem mais som aqui na programação 100.9. Enquanto isso, participa da nossa promoção.

0: Legal então, hein? O som de Jota Quest, fechando por aqui mais uma sequência na programação 100.9 e o nosso Sincroniza. É tarde de quinta-feira, tá rolando a promoção então, né? 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No sinal, 15 horas, 2 minutos. Boa tarde.
1: Em 100.9 News, a informação da hora. O presidente da China, Xi Jinping, disse ao presidente dos Estados Unidos, Donald Trump, ontem, que a relação que os dois países construírem nos próximos anos vão encaminhar o futuro da humanidade. Xi declarou que a China e os Estados Unidos têm mais interesses em comum do que diferenças e que é responsabilidade de ambos garantir a estabilidade global. Devemos ser parceiros e não rivais, disse o líder chinês na abertura do encontro bilateral entre os países. Enquanto a fala de Xi se deu em torno de uma dimensão macro das relações China-Estados Unidos. 100.9 News, com a informação da hora para a rádio da sua cidade, Hernani Edson.

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13: Legal demais! Esse é o nosso Sincroniza e para abrir a hora 2 de programação, a gente tem o nosso momento flashback aqui na programação 100.9. E hoje, aproveitando aí que eu falava há poucos instantes atrás sobre o Paulinho da Costa, primeiro brasileiro a ter o nome estampado na calçada da fama, então vamos conferir aí uma das participações dele, inclusive, em um grande sucesso da cantora Madonna. É isso mesmo, ele participou aí da gravação de vários hits, entre eles um sucesso da cantora Madonna. Vamos ver se eu consigo reproduzir por aqui o som que estava na ponta da agulha, mas parece que agora escapou. E pra gente então, daqui a pouquinho, trazer pra você. Vamos de outro sucesso primeiro então? Ah, tá aqui ele. Tá aqui ele, e olha só, você vai prestar atenção no comecinho, é aquele gingado, aquele batuque bem brasileiro, né? Nessa versão aqui é bem mais notável do que na versão que a gente tem aqui nos estúdios, tá? Então é uma versão que eu tô pegando aqui na internet, mas ouve só, então, essa foi uma das participações aí de Paulinho da Costa.

0: 1986, 87 aproximadamente. É, e o som aí, a participação de Paulinho da Costa aí, né? É instrumentista ele, participando aí desse grande hit, né? Que foi aí um clássico e da cantora Madonna. Rodou muito, né?
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0: Menos blá, blá, blá. E assim a gente já aproveitou para fazer o nosso primeiro sucesso aí do nosso momento flashback de hoje. Tem mais uma, o som de Roxette.

0: A programação e o nosso momento flashback nas ondas da 100.9. Excelente tarde pra você. 15 horas 18 minutos.
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0: Vem aí também o nosso balcão de empregos. Agora 15:30. Boa tarde.
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0: Muito bem. Está de volta mais uma edição do Balcão de Empregos, com as vagas de trabalho disponíveis para Pinhalzinho e região. Você que busca uma oportunidade no mercado de trabalho, fique ligado. Laticínio dispõe de vagas em diversos setores da indústria. Currículos poderão ser encaminhados via WhatsApp no telefone 49-91-17-70-19. Indústria contrata auxiliar de produção. Contatos no 999-29-0094. Empresa com fábrica em Cunhaporã realiza entrevista de empregos dia 19 de maio entre as 9 e as 14 horas na avícola.

0: Pinhal, próximo ao Trevo Leste, aqui em Pinhalzinho. Aos contratados, a empresa disponibiliza transporte, vale alimentação, refeitório, plano de saúde e outros benefícios. Interessados, comparecer então dia 19 de maio, entre as 9 e as 14 horas, na Avícola Pinhal, aqui em Pinhalzinho. Vaga para auxiliar de produção em fábrica de uniformes. Contatos no 3366-2518. Vaga para camareira em hotel em Pinhalzinho. Contatos no 98904-3674. Rede de lojas contrata operadora de caixa. Currículos pelo 99105-5416. Fábrica e loja de confecções contrata costureira. Currículos pelo WhatsApp 3366-1679. Frigorífico em Nova Erechim dispõe das seguintes vagas: auxiliar de controle de qualidade, auxiliar administrativo, analista de RH, cozinheira e auxiliar de cozinha, analista de qualidade com formação em medicina veterinária. Currículos poderão ser encaminhados pelo WhatsApp 499-8859-3716. Vaga para costureira e revisora. Contatos no 99934-2512. Posto de combustíveis contrata operador de caixa. Contatos no 98818-8570. E loja de móveis e eletros contrata vendedor ou vendedora. Informações complementares para estas vagas poderão ser obtidas através do 3366-6200 ou diretamente no balcão de expedientes da Rádio Centro-Oeste em horário comercial. Esse foi o nosso Balcão de Empregos, em duas edições diárias, às 9h45 e às 15h30, de segunda a sexta-feira.
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0: 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Simbora então, 23 minutos nos separando das 16 horas. Temperatura 22 graus agora. O sol volta a aparecer em Pinhãozinho.

0: Legal demais, esse é o nosso Sincroniza e tem promoção rolando. 5.9 promoções. 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Deixa eu mandar alô por aqui também ao ouvinte ligadinha com a gente. Deixe-me ver.
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0: A Milena, aquele Pinhalzinho, tá sintonizada na nossa programação. Valeu, Milena. Obrigado pelo carinho da sintonia, tá? Quem mais tá participando é a Marili, também ligadinha e concorrendo. O Jair Kunzler, a Janice, aqui em Pinhalzinho. A Veronice também tá ligada e participando. A Iraci Miller, também concorrendo, então, ao Vale Combustível no valor de R$100 para abastecer no Posto Esplanada.
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0: Bom demais, João Bosco e Vinícius, ou melhor, João Bosco e Gabriel. Que mania, né? A mente tá acostumada a dizer João Bosco e Vinícius. É João Bosco e Gabriel. Projeto de Amor, teve também Country Beat, viralizou, e Lauana Prado abrindo todas pra você lembrar de mim. É a nossa hora sertaneja dentro do Sincroniza. Já já tem mais música, não sai daí. Treze minutos e meio nos separando das 16 horas. Boa tarde.
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0: Bom demais, hein? E olha só, tem um recadinho da Milena por aqui, em especial para sua avó, Rosana Riedel, que sempre está com a Milena em todos os momentos. Quero dizer a ela que a amo muito, adoro as nossas manhãs, tomando chimarrão e ouvindo a Rádio Centro-Oeste. Bom demais, hein, Milena? Alô, grande abraço a dona Rosana Riedel também, sempre ligadinha aqui na nossa programação, né? Excelente tarde para vocês, tá bom? Manda um alô também a Nilvânia Kunz, tá ligadinha com a gente, participando da promoção Vale Combustível do Posto Esplanada. Valeu, Nilvânia, boa sorte pra você também. Seguimos o nosso Sincroniza. E tem Hugo e Guilherme com Grupo Menos é Mais.
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Bacana demais, tá aí mais um som que você curtiu por aqui. Elis Juste Malabarismo, teve também o som de Panda Porcelanato e tudo começou ele e ela com o grupo Menos é Mais e Hugo e Guilherme aqui na programação 100.9. E tem mais sucesso, claro que sim, e a sua participação também valendo por aqui através do 3366-6200. E a nossa hora sertaneja que segue. Deixa eu mandar um alô também. O Adilson Santana tá ligadinho com a gente, que também quer faturar o Vale Combustível, né, Adilson? Quem não quer? Boa, negão. Vamos lá.

0: Boa!
1: Bom demais, hein? Mais um sucesso, fechando por aqui mais uma hora de programação na 100.9, o nosso Sincroniza, hein? Lembrando que hoje tem Copa do Brasil, né? Hoje tem jogos, deixe-me ver por aqui, hoje a Chapecoense entra em campo também por volta das 18 horas então. FM. 16 horas e 2 minutos, boa tarde.
2: Em ponto 9 News, a informação da hora. O Conselho Nacional do Ministério Público arquivou por unanimidade nesta terça-feira o procedimento que apurava a suposta omissão do Ministério Público de Santa Catarina no caso dos cães da Praia Brava, conhecido nacionalmente a partir do episódio envolvendo o cão Orelha. Durante o julgamento, os conselheiros ressaltaram de forma expressa a atuação institucional do Ministério Público de Santa Catarina, a transparência conferida à apuração dos fatos e o empenho das equipes envolvidas no acompanhamento do caso. Ao proferir seu voto, o relator do procedimento, conselheiro Edivaldo Nilo Almeida, afirmou que o caso pode representar, talvez, a maior atuação do Ministério Público brasileiro em um caso concreto, em referência à amplitude e à profundidade das diligências realizadas ao longo das investigações. 100.9 News, com a informação da hora, para a rádio da sua cidade, Hernani Edson.

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1: E na nossa Blitz de hoje, Danilo e Davi, não mexe nas minhas gavetas.

0: programação, traz uma cerveja urgente, rapaz! Legal, hein? E olha só, falava antes, Chapecoense entra em campo hoje na Arena Condá pela Copa do Brasil. É às 18 horas, enfrentando o Botafogo. No primeiro jogo, o Botafogo venceu a Chape por 1-0 na terça-feira do dia 21, né, de abril, lá no Nilton Santos, no Engenhão. E hoje, jogo de volta, Chapecoense busca a vitória e uma vitória por 2 gols de diferença, né? Também hoje, pela Copa do Brasil, tem Grêmio e Confiança e Grêmio, na verdade. Hoje o jogo é lá no Batistão, no Sergipe, acho que é, né? O primeiro jogo o Grêmio venceu em casa por 2-0. Hoje, então, o jogo de volta a partir das 19 horas. Ainda hoje tem Corinthians versus Barra, o Barra de Balneário Camboriú, se não me falha a memória, né? Aqui de Santa Catarina. Então, Corinthians e Barra às 19h30 de hoje também pela Copa do Brasil. Lembrando que o jogo entre Chapecoense e Botafogo hoje tem transmissão aqui na 100.9. É, Roberto Lorenzon e a equipe de esportes a postos para transmitir todas as emoções direto da Arena Condá, Chapecoense e Botafogo, a partir das 18 horas de hoje. Bacana demais então, hein? E a gente segue por aqui, rápido intervalo pintando, já já eu volto para fechar a programação do nosso Sincroniza de hoje. Vem comigo então, hein? Rápido intervalinho. 16 horas, 19 minutos. Boa tarde.
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eu esqueci de falar também que hoje, ainda pela Copa do Brasil, tem Atlético Goianiense versus Atlético Paranaense às 19 horas e o Flamengo enfrenta o Vitória no Barradão às 21h30. É, são mais jogos aí de hoje, então, pela quinta fase aí da Copa do Brasil. Bacana demais, e assim a gente vai chegando ao final de mais uma programação do nosso Sincroniza. Desejando a você um excelente restinho de tarde. Tá chegando o José e o Som Brasil para animar a sua tarde, o seu fim de tarde por aqui na programação 100.9. Eu volto amanhã, a partir das 14 horas, se Papai do Céu nos permitir, estaremos por aqui com mais uma edição do Sincroniza. Abraço pra você, fica com Deus, hein? Me despeço por aqui com sucesso aí de Zezé de Camargo. Primeira gravação foi lá em 1999, início dos anos 2000. Mas aí ele relançou essa música esse ano com a gravação de um clipe que fez o maior sucesso, fez a música aí voltar ao auge aí do sucesso mais uma vez. Zezé de Camargo, Irmão da Lua, Amigo das Estrelas.

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9: O primeiro contato com o mercado de trabalho pode transformar sonhos, ampliar horizontes e abrir novos caminhos para o futuro. Em Santa Catarina, estudantes da rede pública em situação de vulnerabilidade social estão tendo essa oportunidade por meio do estágio social do Tribunal de Justiça. O programa oferece bolsa remunerada, auxílio transporte e experiência profissional para adolescentes que atuam em fóruns de diferentes regiões do estado. A iniciativa está presente em cidades como Florianópolis, Criciúma, Joinville, Blumenau e Chapecó. Além da experiência profissional, o projeto busca fortalecer o vínculo dos estudantes com a educação e incentivar novas perspectivas de vida. A psicóloga escolar Letícia Ramos Melo acompanha de perto esse trabalho em Criciúma.
10: Então, essa aproximação ela contribui para a construção de um sentimento de pertencimento social, de reconhecimento simbólico, de elementos que são fundamentais para o desenvolvimento da identidade, da autoestima, oferecendo novos referenciais identificatórios e abrindo a possibilidade delas traçarem novos caminhos, né? Ter contato com outras pessoas, novas visões de futuro.
9: As estudantes selecionadas conciliam a rotina escolar com atividades administrativas dentro do fórum. E segundo a psicóloga, a experiência vai além da formação profissional.
10: O desenvolvimento de uma maior responsabilidade, de autonomia, capacidade de lidar com regras, com algumas frustrações, capacidade de organização. Então isso tudo elas vão levar para a sua vida acadêmica, né, e também profissional futuramente.
9: A iniciativa também tem impactado servidores que acompanham a rotina das adolescentes dentro do judiciário. A chefe de secretaria do Fórum de Criciúma, Luana Soares Souza, destaca o comprometimento das estudantes.
11: Está sendo muito bom, a gente recebeu alunas muito sérias, comprometidas. Estou aqui há 22 anos, é impossível que a gente não se inspire também nessa vontade que elas chegam de aprender coisas novas, de ver tudo que a gente faz aqui. Enfim, eu tenho certeza que o futuro delas vai ser de muito sucesso e espero mesmo que elas, estando aqui esse tempo conosco, a gente consiga contribuir de alguma forma para o crescimento delas.
9: O estágio social tem duração inicial de 1 ano, com possibilidade de prorrogação. Mais do que a experiência profissional, o projeto reforça a educação como ferramenta de transformação social e construção de oportunidades. De Florianópolis, da Rede de Notícias Acaerte, Amarilis Pequeno.
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0: Som Brasil no seu rádio. Alô, você, muito boa tarde. 19 faltando para 5 horas da tarde, quinta-feira, 14 de maio de 2026. 22 graus a temperatura está marcando no momento aqui no centro da capital da amizade. Dia do seguro hoje, hein? Forte abraço para você de toda a região sintonizando aqui a Rádio Centro-Oeste. Ano 48 de comunicação. Prazer estar contigo. Aqui o José na comunicação te faz companhia nessa tarde maravilhosa de quinta-feira, hein? Hoje está valendo Vale Combustível, R$100 em gasolina, então, no posto Esplanada aqui de Pinhalzinho. Hoje você pode mandar a mensagem para nós via 3366-6200. Ainda o nosso portal rco.com.br à sua inteira disposição. O sorteio vai rolar por volta das 17h30. Hoje, excepcionalmente, haverá transmissão do jogo, então, da Chape, a partir das 15 para 6, tá certo, gente? E a gente começa muito bem assim, ó. É o Som Brasil pra você. Jadson. É a música sertaneja, nativista e gaúcha pra você de presente.
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0: Aí pra você, mais uma super sequência. Primeira sequência pra você, diga-se de passagem, Guilherme Santiago com Jorge e Matheus na rua. Ainda já de Jadson passando por aqui, a programação nosso Som Brasil. Você pode mandar sua mensagem pra nós também. Interagir com a gente nessa tarde de quinta-feira. Hoje dia de TBT, hein? Dia de você matar a saudade com a gente aqui na tarde também. Meu amigo Jandir tá ligado conosco aqui também. Forte abraço. Alô, Gilberto, boa tarde. Meu amigo Adilson também tá na companhia. Vamos estar participando por aqui, ó. A gente vai para um intervalo comercial, já já eu volto com muito mais. Aí vamos saturar por aqui, tá certo? Centro-Oeste FM. Na rádio da sua cidade, 10 faltando para 5. Boa tarde.
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0: Legal demais, hein? 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
4: Som Brasil para você, 5:06 da tarde. Você pode mandar essa mensagem para nós, dá tempo para você interagir com a gente aqui na programação da tarde também. Alô, Marcelo Stiburski aqui está participando. Forte abraço, alô, Dirce Thomas, valeu. Obrigado pela companhia de vocês. Meu amigo Dilvo também lá está, lá em Nova Erechim, na audiência do nosso Som Brasil. Receba o nosso abraço e o nosso

carinho também. Está valendo vale combustível, R$100 em gasolina. 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Rosane mandou recado, forte abraço. Alô Neuci de Pinhalzinho, também meu amigo Luiz, tá curtindo a programação. A Loiva mandou recado para nós aqui, valeu, forte abraço, felicidades a vocês, estão participando aqui na tarde também, hein? Tem mais som pra você, o Som Brasil, destaque agora, o novo sucesso do Rogério Magrão e banda.

0: 17:03. Boa tarde.
1: Em 100.9 News, a informação da hora. A Polícia Federal prendeu nesta quinta-feira Henrique Vorcaro, pai do ex-dono do Banco Master Daniel Vorcaro, durante a sexta fase da Operação Compliance Zero, que apura um esquema bilionário de corrupção, lavagem de dinheiro e crimes contra o sistema financeiro nacional. Segundo a Polícia Federal, o grupo teria criado carteiras de crédito sem lastro para inflar balanços financeiros e gerar liquidez artificial no mercado, o que levou ao bloqueio judicial de 12,2 bilhões de reais em bens e ativos de investigados. 100.9 News, com a informação da hora, para a rádio da sua cidade, Hernani Edson.

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1: Dezessete horas e oito minutos, quinta-feira, 14 de maio de 2026. 19 graus a temperatura está marcando aqui no centro da capital da Amizade. Deixa eu mandar um alô para a Janete da Silva, aqui de Pinhalzinho, está participando, Poço Esplanada, R$100, hein? A Clarice Runho, ó, Flat Sul Brasil também, alô Sul Brasil, obrigado pela companhia de vocês aí. Alô Ortiz Moraes da Silva também, está na companhia aqui da 100.9. Garantiu a participação por aqui, ó. Boa sorte. Meus amigos aqui de Pinhalzinho também. Mais uma participação aqui, ó. Ouvinte não deixou o nome completo aqui pra gente. Alô, você do final do telefone 5571, hein? Manda o nome completo pra nós aqui. Minha amiga Celi Romani Ferla, também de Pinhalzinho, tá participando? Valeu. Já vai rolar o sorteio, hein? R$100 em gasolina no posto Esplanada. Agora tem o grupo Marcação, mas daí não adianta. 17:09, boa tarde.

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0: 17h17, a hora da coincidência. Aí você ouviu então Chiquito e Bordoneio. Ainda o grupo Marcação e Leonardo passando por aqui também. Oi, Claudete Gracioli de Pinhalzinho, forte abraço. Também ouvinte, tá na companhia aqui da 100.9. Alô para o Gabriel, também lá de Saudades, Vale da Hospitalidade. Intervalo comercial chegando no seu rádio, hein? Já já vai ter a transmissão do jogo da Chapecoense, hein? Em jornada esportiva hoje, nessa quinta-feira, excepcionalmente aqui na programação da 100.9. 17h18. Boa tarde.
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0: Som Brasil pra você, 17h21. Tem mais som aqui na sua tarde. Deixa eu mandar um abraço para a Marli também de Pinhalzinho. Tá participando por aqui, hein? Daqui a pouco vai rolar o sorteio, tá certo? Alô, Janice também. Forte abraço. Iraci, boa tarde. Tem mais som aqui agora, tem Beto e Júlio, Ed, Brito e Samuel.

0: 17h32, aí você está ouvindo, essa marca de fundamento, é o grupo Minuano, Tranco Velho Fandangueiro, essa moda aqui que você tá curtindo aqui na programação aqui da 100.9, também rodou por aqui Chitãozinho Chororó, com Fernando Sorocaba, Beto e Júlio, com Ed, Brito e Samuel, Rios e Navios, novo sucesso do Beto e Júlio também, você ouviu na programação Nosso Som Brasil por aqui. Deixa eu mandar um abraço para a Marinete, tá participando. Boa tarde para a Roselei Refli, também de Pinhalzinho. Forte abraço. Sueli Ana Bot, tá na companhia aqui da 100.9. Alô, Sueli. Tudo de bom, lá de saudades. Vale da hospitalidade, boa sorte. A minha amiga Lúcia Maria Marshall. Alô, dona Lúcia. Lúcia Marshall, minha São Paulo, Pinhalzinho. Boa sorte. 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Intervalo comercial chegando no seu rádio.
1: Sim.9 News e a informação da Central de Jornalismo. O deputado estadual Mário Mota protocolou nesta quarta-feira o pedido de criação de uma comissão parlamentar de inquérito, na Alesc, para apurar as circunstâncias da morte do Cão Orelha, em Florianópolis. A iniciativa ocorre após o Ministério Público de Santa Catarina solicitar o arquivamento do inquérito, concluindo, com base nas perícias, que o animal já apresentava uma doença terminal e morreu de causas naturais, sem evidências de envolvimento direto dos suspeitos. O pedido de CPI busca esclarecer inconsistências percebidas ao longo do processo, como a identificação inicial do adolescente apontado como suspeito pela Polícia Civil, declarações públicas do delegado-geral e do governador sobre o acesso às provas, e a necessidade de maior transparência em relação às câmeras de segurança, laudos, perícias e depoimentos colhidos. A proposta também discute a possibilidade da federalização do caso. Da Central de Jornalismo, Poliana Ramos.

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0: Som Brasil pra você que está na companhia aqui da 100.9, a rádio da sua cidade. Gente, vamos lá para o sorteio então. Excepcionalmente hoje, quinta-feira, já vai ter o jogo, a transmissão da jogo da Chapecoense, diretamente de Chapecó, a equipe de esporte aqui da 100.9, hein? Vamos lá realizar o sorteio por aqui então. Tá valendo R$100 em gasolina no posto Esplanada aqui de Pinhalzinho. Tá valendo um sorteio automático para você. Olha só, um ganhador, hein? É um ganhador. Alô, você do final do telefone 1635. Alô, você do final do telefone 1635, é aqui de Pinhalzinho, hein? É um ganhador. Quem ganhou hoje na promoção, então, do Vale Combustível foi Luiz Gustavo de Souza. Parabéns, Luiz Gustavo de Souza, de Pinhalzinho, ganhador do Vale Combustível. Precisa passar aqui na rádio e retirar o seu vale, hein? Parabéns, o Luiz Gustavo de Souza, aqui da Capital da Amizade, final do telefone 1635, ganhador de hoje da promoção, hein? A gente vai encerrando por aqui, então, o Som Brasil. Amanhã estarei de volta às 16h30 na programação aqui da 100.9, pra gente fechar a semana com chave de ouro. Amanhã vai ter sorteio também de chopp, vai ter sorteio do chopp Beersdorf e também daquela cesta especial com produtos da Embutidos Lamp aqui de Pinhalzinho. Tudo de bom pra você, fica ligado com a gente. Vem aí o jogo da Chape então, a partir de agora da programação Jornada Esportiva pra você. Até mais, fica bem, fica com Deus. Valeu, gente, até amanhã, tchau.

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13: O futebol é a minha, a sua, a paixão de todos nós. Falamos ao vivo em definitivo, Arena Condá, noite desta quinta-feira. Tempo bom, temperatura de 18 graus. Campeonato da Copa do Brasil, mata-mata, vale vaga para a próxima fase da competição. no duelo de 180 minutos. No primeiro deu Botafogo pelo placar de 1-0 lá no Rio de Janeiro. Chapecoense precisa vencer pelo placar mínimo de 1-0, um gol de diferença, para levar a partida para os pênaltis. Com 2 gols de diferença, a Chapecoense se classifica direta. Com o Chapecoense e Botafogo, na narração de Roberto Lorenzon, reportagens Jair Pátio, comentários Sadilink, lá na central da bola, Felipe Eduardo. 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Em nome de toda a equipe, em nome dos nossos parceiros anunciantes, você ligado no 100.9, na Rádio Centro-Oeste, você ligado no 104.3, da Clube, você conectado no www.robertolorenzon.com.br, você conectado também no www.rco.com.br, onde você estiver, prazerosamente, Roberto Lorenzon lhe deseja muito obrigado, amigos e amigas do esporte. É noite para ficar na história para a Chapecoense. Uma noite que a esperança, como diz um velho adágio, nunca morre. E a noite da esperança para que a equipe da Chapecoense possa seguir viva na Copa do Brasil. Para cumprimentar o público ouvinte lá na beira do gramado está ele. Alô, Jair Fátio, tudo bem? Muito boa noite.
14: Boa noite, Roberto. Boa noite ao Sadi, aos nossos estúdios, né? Também que estão no plantão esportivo, sem dúvida nenhuma, a expectativa boa e vamos esperar, né, que este público que vem aqui não saia decepcionado. Mais uma vez, vamos trabalhar juntos aí nos microfones para levar tudo ao nosso ouvinte.
13: Muito bem, ao nosso lado aqui também, ele, Sadi, tudo bem, Sadi? Muito boa noite.
15: Boa noite, Roberto, boa noite, Jair. E a todos os ouvintes da Rádio Centro-Oeste, em especial também a Rádio Clube. É uma expectativa muito grande esse jogo, né, Roberto? Aonde que a recuperação da Chapecoense é necessária. A gente sabe também da dificuldade que se tem do Botafogo, a situação financeira deles, todos os problemas.

0: Muito bem, já a gente retoma com a nossa equipe diretamente lá da Arena Condá, Roberto Lorenzon, Sadi Link, também o Jair e toda a nossa conexão para trazer para você a melhor transmissão de Chapecoense e Botafogo, que duelam logo mais às 18h. Inclusive esse jogo que já teve polêmica antes mesmo da bola rolar para o jogo de volta, já que a Chapecoense havia feito uma solicitação para que o jogo fosse posterior, colocado um pouco mais tarde, não às 18h, né? Houve essa reclamação devido à questão aí de a torcida poder ir para o estádio e muito mais. Então o jogo já começa com polêmica, agora sim, conexão restabelecida. Volto com você, Roberto.
1: Muito bem. Cumprimentando também agora sim, definitivamente, Sadi Link. Nesta noite, você falava da expectativa da partida. Tudo bem, Sadi?
2: Certo. A gente estava comentando aqui
1: Ô Sadi, eu vou chamá-lo aqui pro meu microfone, porque aquele microfone não está funcionando. Vem para cá, vem pro nosso microfone aqui, porque aquele ali deu pilipaque. Então vem para cá, vamos com o nosso microfone aqui. Sadi, cumprimentando o público ouvinte, tudo bem? Boa noite.
3: Boa noite, Roberto, e todos os ouvintes da Rádio Centro-Oeste, o Jair, da Rádio Clube, e todos os ouvintes. É um jogo importante para a recuperação da Chapecoense, porque o Campeonato Brasileiro está decepcionante. E como a Copa do Brasil paga bem, a W do Brasil é a sustentação de muito clube pequeno, e principalmente da Chapecoense também é importante. A gente sabe também a importância que tem para o Botafogo, que está passando uma grande crise financeira. É a situação dos clubes do Brasil. Eu estava olhando hoje um relatório

0: é tramástico, tramástico. Então, é complicado, precisa o dinheiro cada vez mais. A torcida comparecendo, mas pena com o horário, não ajuda muito, né, Roberto? Jogo às 18 horas aqui em Chapecó, todos trabalham. Aqui, Oeste Catarinense, é a região de trabalhador, né, Roberto? Então, essa é a dificuldade da noite.
1: Muito bem, as equipes já estão perfiladas por aqui. Jair Fátio, vamos escalar rapidamente o time da Chapecoense. Como vem, Jair? Problema agora do microfone lá na beira do gramado, viu, Jair? Mas eu vou escalando aqui quando nesse momento começa a execução também do hino nacional brasileiro.
2: Cavalheira, Enio lá, então. E Marcinho e Bolazzi. Essa é a equipe escalada pelo técnico Fábio Matias da Chapecoense.
1: Repete para nós o time da Chapecoense, meu caro Jair.
2: Vamos lá então. Anderson no gol, Eduardo Doma e Bruno Leonardo são os zagueiros. João Paulo e Everton, os dois laterais, mais Bruno Pacheco jogando um pouquinho mais na frente. Camilo, Cavalheira, Enio, Marcinho e Bolazzi. Essa é a equipe da Chapecoense escalado pelo técnico Fábio Matias.
1: Muito bem, o time do Botafogo também escalado e definido. Diga aí, Jair.
2: Vamos lá então, vamos falar da equipe do Botafogo, que vem com Neto no gol, Vitinho número 2, Barbosa número 20 e número 15 para Bastos, 21 Marçal, 88 Edenilson, o conhecido dos colorados e gremistas, Edenilson 88, Medina número 6, 8 é para Danilo, 10 é Montoro, 7 para Júnior Santos, 19, Arthur Cabral, o técnico Franklin Carvalho.
1: Muito bem, as duas equipes definidas. E para a arbitragem, meu caro Jair Fátio, quem comanda no apito?
2: Vamos lá então, a arbitragem vem de Bruno Pereira Vasconcelos, é o árbitro da partida, auxiliado por Daniela Coutinho, Elias Carlos Franco Oliveira. O VAR da partida também temos aqui, é Leonardo Rodonto Pinto. Esse são o arbitragem que vai comandar a equipe do Chapecoense e também do Botafogo.
1: Muito bem, nós queremos agradecer aos patrocinadores esses horários aqui do fim de tarde, tanto na Rádio Centro-Oeste como na Rádio Clube. Nós queremos agradecer carinhosamente a todos os nossos parceiros anunciantes da programação, toda ela diária de segunda a sexta-feira. Nesse momento, o protocolo sendo executado aqui na Arena Condá, já tivemos o hino nacional, agora trecho também do hino de Santa Catarina. Felipe Eduardo, além desse, outros jogos, e também ontem teve surpresa na Copa do Brasil, né, Felipe?
3: Exatamente, Roberto, boa noite para você, a todo mundo que está sintonizado com a gente, agora em definitivo, trazendo para vocês aqui o plantão do esporte. A gente vai trazer todos os jogos que movimentam esta quinta-feira, também jogos já que aconteceram ontem, daqui a pouquinho, inclusive, tem Confiança e Grêmio. Grêmio que venceu o jogo de ida e joga fora de casa hoje. Também tem jogo do Corinthians contra o Barra aqui de Santa Catarina. Mas esse jogo da Chapecoense vale 3 milhões de reais em premiação. Quem avançar para as oitavas de final irá receber cerca de 3 milhões de reais e que serão distribuídos aos clubes participantes. Quem for o campeão da Copa do Brasil pode levar até 99 milhões de reais. Uma bagatela que com certeza faria muito bem para Chapecoense. E claro, a gente já detalha mais jogos, tudo que vai acontecer, a agenda da Chapecoense e muito mais, no oferecimento de Visoli Materiais de Construção e de Chopp do Bartininski, representante Big John.
1: Legal, Felipe, queremos cumprimentá-lo, a você, a pequena Maitê, também a Raquel, que Deus abençoe e ilumine a chegada da pequena Maitê. Felipe, que no final de semana se tornou papai, evidentemente que hoje cumpre a sua missão aqui dentro da nossa jornada esportiva, mas com certeza nós temos um carinho todo especial e desejamos aí para ele, a Raquel e também a Maitê e familiares, que Deus abençoe e ilumine. Bom, as equipes prontas, as equipes definidas, o Botafogo vem com camisa preta, calções e meias brancas, jogadores do Botafogo estão ali com a camisa manga longa, claro que a grande maioria não é habituado com o frio. Já pelo lado da Chapecoense, eu vejo somente um jogador aí que está com uma camisa que tem longa. É isso, parece que é o jogador Everton, que está com a camisa longa por baixo, mas os demais ali, ah não, tem mais um, acho que é o Doma também. Bom, de qualquer maneira, os demais aí estão todos eles com camisa manga curta na equipe da Chapecoense. Sadilink, evidentemente que esperar um resultado positivo hoje é milagre para a Chapecoense, é consequência ou não, hein?
0: Olha, Roberto, uma pena que levou o gol nos minutos finais lá no Rio, né? O empate, logicamente, seria muito mais favorável. Mas vai ter que se impor, vai ter que jogar, né, Roberto? Aquilo que a gente comentava contra o Mirassol. A Chapecoense está na hora da virada. Mostrar para o torcedor que vale a pena ainda vir, que vale a pena apoiar, mostrar para o patrocinador que vale a pena, né? Porque a importância que tem a Copa do Brasil, o Campeonato Brasileiro aqui para o Oeste Catarinense é muito grande. Mas a gente sabe também as diferenças de investimento dos clubes. Mas em casa vai ter que se impor, procurar pelo menos fazer a diferença de um gol e quem sabe os dois, ou vai para as penalidades, né?
1: Muito bem. A nossa direita vai vir aqui para a Chapecoense, a nossa esquerda, o time do Botafogo. A saída de bola vai pertencer à equipe do Botafogo, que já larga na frente pelo placar de 1-0 no jogo de ida, no confronto de 180 minutos, no horário atípico para o torcedor aqui na Arena Condá. São 18 horas e 2 minutos, horário oficial do Brasil. Chapecoense e Botafogo, Copa do Brasil. Tudo que de um lado, tudo que do outro. Apita, rola a bola, começa o jogo saindo para a equipe do Botafogo. Já vem no lançamento, no ataque. Chega lá, corte feito parcialmente ali do jogador da equipe da Chapecoense. O Doma, bola vai saindo para lance lateral. Último toque foi do jogador da equipe da Chapecoense. É reposição lá pela esquerda. Prepara-se para a cobrança, Júnior Santos. Ele toca mais atrás, começa a jogada. Entregando ali para Barbosa. Barbosa descarrega lá na ponta. Corte feito lá do jogador Everton. Rebote ali do Danilo, melhor ainda para Bruno Leonardo, sobra a bola, se debola de novo para Danilo, no círculo central. Ele abre agora para Vitinho, Vitinho para Danilo. Danilo, cotado para a seleção brasileira, retrocede a posse de bola, entregando ali para Barbosa. Barbosa vai trabalhando a posse de bola, abrindo aqui na direita para Vitinho. No primeiro minuto de jogo, fez o lançamento na frente, passou lá o adversário, lá vem Júnior Santos, cruzamento na boca da área, mergulha por lá numa chamada. Chegou mergulhando ali o jogador da equipe do Botafogo. Passou em branco, Jair.
2: É, realmente, o Arthur chegou e chegou atrasado. Senão essa bola era toda para ele. O belo cruzamento, a subida pelo lado direito. E aí a tentativa de cabeça. Mas estava sozinho, era só cabecear. O erro foi do jogador da equipe. Aí o Arthur, né? Arthur Cabral, da equipe do Botafogo, que acabou não acertando. Seria o primeiro gol do Botafogo.
1: 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Trabalha no campo de defensivo ali com o jogador Bastos. Bastos para Barbosa. Barbosa devolve aí para Bastos. No primeiro minuto e meio desse primeiro tempo, entregando a bola para Vitinho. Vitinho solta de novo aqui na tentativa pelo meio. Olha, ele estava trabalhando para ali o jogador, o monstro tocou lá na frente, tenta jogar do time do Botafogo, recebe a posse de bola ali o jogador Marçal, abrindo aqui pela direita para o Júnior Santos, fez o cruzamento direto, passa por todo mundo, fica a posse de bola para Everton. Everton de primeira para Marcinho. Marcinho tenta arrancar, tenta o drible, bateu no adversário, recupera a posse de bola ali o jogador Medina, recua lá do meio de campo para o goleiro Neto. 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Bastos no campo de defesa, tenta apertar ali o Enio, entregando agora para Vitinho, faz o lançamento lá na frente, chega a marcação ali, na tentativa se enrosca todo o jogador da equipe do Chapecoense, para e marca a falta. Falta do João Paulo, é falta para a equipe do Botafogo, Jair.
2: A primeira falta, então, a primeira falta que aconteceu na partida foi contra a equipe da Chapecoense. O jogador da Chapecoense acabou fazendo uma falta no ataque e essa falta já foi cobrada. Falta normal de jogo.
1: 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Carvalheiro entregando agora para onde está colocando o Camilo. Camilo retrocedeu, entregando ali para Bruno Leonardo agora. Mais atrás ali vai trabalhando a posse de bola. Entregando para Doma agora para onde estava colocado o Camilo. Camilo ali recupera a posse de bola. Entregando para João Paulo. João Paulo para Bruno Leonardo. Recua a bola para o goleiro Anderson. Anderson quase sem opções. Ele fez o toque entregando aqui para onde está colocado para ali o jogador Enio. Lança na frente na direção ali do Marcinho. Ele, Danilo. Melhor ainda para Danilo. Briga pela posse de bola. Tocado ali para. Opa, falta. Ponta, falta o árbitro. Falta do Marcinho em cima do Danilo, ali no lance. 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Recupera a Bolasier. Bolasier para a equipe da Chapecoense. Parou a bola. Encara a marcação dali. Pode bater. Preferiu no meio. Invadiu sozinho. Mergulha o goleiro. Foi individualista. Toca essa bola, Bolasier. Queria fazer tudo sozinho. Daí não dá, hein, Jair Fátio?
2: É, se tocasse a bola, a oportunidade seria bem melhor do que aquela que ele tentou fazer e não conseguiu fazer. Então, eu acho que seria um. Oportunidade melhor pro jogador da equipe da Chapecoense. Lá vem o Botafogo.
1: Corte feito, recupera Camilo. Camilo entregando para Marcinho, lado esquerdo. Capricha, garoto do coração do bico da chuteira. Vai contigo, garoto. Ele domina, passa para cá, para lá. Entrega ele para onde está colocado o Enio. Enio faz o levantamento, inversando jogada. Visualizou na direita. Everton dominou, chamou de meu bem. Faz o cruzamento, passou por todo mundo. Tira o zagueiro, pula, subiu na sobreloja o goleiro. Neto para fazer a firme defesa, Jair.
2: É, realmente, a equipe da Chapecoense está conseguindo se manter no ataque até então. Claro que está explorando os contra-ataques, mas a equipe da Chapecoense está chegando um pouquinho mais. A equipe do Botafogo chegou duas vezes, a equipe da Chapecoense consegue se manter mais no ataque. Acho interessante esse tipo de jogo.
1: Até o presente momento, o torcedor continua chegando por aqui ainda, mas aproximadamente em torno, digamos assim, de 7 mil torcedores para 8 mil nesse momento. Claro que vai aumentar consideravelmente. Tem falta para a equipe do Botafogo lá na extrema direita. Falta, jogador da Chapecoense fica reclamando lá com o assistente. Olha, era falta ou não era falta, hein, Jair?
2: A falta aconteceu, né? Foi empurrado. O jogador, o Montoro, foi empurado para o jogador da Chapecoense. Não adianta reclamar, a falta aconteceu e é uma falta perigosa aí. Uma falta perigosa porque essas bolas alçadas à área sempre leva perigo com a zaga da Chapecoense. Então, se complica, vai ter que fazer uma marcação muito boa a equipe da Chapecoense, mas a falta é boa pro Botafogo.
1: Segunda-feira, dia 18, tem convocação da seleção brasileira. E olha, eu vou dizer uma coisa que eu tô vendo o replay do lance, ou o Felipe pode me dizer, para mim não era falta, hein? Porque ele foi na bola, depois ele tropeçou no jogador da Chapecoense. Falta marcada, levantamento na boca da área, tira o goleiro de soco, Anderson. Sobra a passeira de bola ainda lá para Medina. Ele lá na ponta esquerda domina a passeira de bola para o time do Botafogo. Dominou, tentou, tabelinha legal com o Marçal. Fez a jogada para ali de novo, limpou. Cruzamento na boca da área, sobrou o rebote para Medina, bateu. Salva a zaga, mergulha o goleiro Anderson para fazer a defesa. Bate, rebate daqui, goleiro fez a defesa por ali. Ô, Jair!
2: É o belo drible do Júnior Santos, mais uma vez o jogador do Botafogo chegando. O Botafogo na pressão conseguiu, mas o Anderson se sobressaiu e saiu muito bem. Conseguiu aí com a facilidade e o recuo do zagueiro, conseguiu fazer a brilhante defesa. Chapecoense sai pro jogo.
1: Ô, Felipe, era falta ou não era falta? Você tem imagem com recurso da TV também? Eu tenho aqui só um aplicativo que dá pra ver alguma coisa também.
3: Ele dá o carrinho, Roberto, ele até chega a acertar, mas ele vai com uma perna erguida e essa perna acaba atingindo, sem querer, sim, mas acaba atingindo o jogador do Botafogo, falta marcada corretamente.
1: Arthur Cabral tentou, chega pra ali, afasta a zaga, a bola vai saindo pra lance lateral, é reposição de bola. 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No placar agregado está 1-0 para a equipe do Botafogo. Gol marcado lá no Rio de Janeiro no jogo de ida. Já já o Sadi vai fazer uma análise da postura da Chapecoense até agora nos minutos iniciais da partida. Vem tentando de novo a equipe do Botafogo no campo de defesa. Medina recua a bola para Barbosa, entregando para Bastos. Bastos abrindo bola, está livre aqui pela direita. Vitinho vem a marcação em cima dele, domina mais atrás, entregando bola para Danilo. Danilo recua, entregando para o goleiro Neto. No sistema defensivo, ele está jogando ali pelo meio, entregando para Marçal. Ele gira, domina, faz o lançamento. Que bola para a ponta direita para Júnior Santos. Boa bola, foi para cima do Bruno Pacheco. Cruzamento por baixo, corte feito lá do Everton. Recupera a posse de bola, sai errado o Everton. Vem o Medina, recupera e falta do Marcinho. O árbitro diz que não houve nada, hein? Para mim era falta. Lá vem o Marcinho, domina a posse de bola, faz o cruzamento para Bolasie. Ô, Bolasie, domina com a perna, mas se atrapalha ele mesmo por ali, daí não dá, né? Vai sobrar agora para Bruno Pacheco, para quebrar Chapecoense, entregando para Camilo pelo meio, vai trabalhando a posse de bola, encosta por ali o Carvalheira, Carvalheira vai trabalhando, ninguém se movimenta da quebra Chapecoense, vem a posse de bola de um lado para o outro, toca a bola lá para o jogador Doma, abrindo para Everton, pela direita, quem sabe agora, encara a marcação, vai para o fundo do campo, faz o levantamento, chegou para ali, tira o zagueiro contra o Patrimônio, sube o goleiro, faz a defesa. Como é que está vendo a postura da Chapecoense, hein, Sadinho?
0: Olha, Roberto, um jogo equilibrado até o momento, e a Chapecoense está procurando fazer o gol, é interessante. A postura de marcação no meio de campo, anulando o Danilo, né, que é grande, é um jogador que se espera muito, né, jogador de seleção brasileira. Mas o Bolasie é muito caneludo, né? Pelo amor de Deus.
1: Como diz o italiano, pelo amor de Deus, hein?
3: Roberto.
1: Oi.
3: Uma pequena informação, Bernardo Zortea foi relacionado pro jogo do Grêmio, vai começar no banco de reservas.
1: Lá vem a Chapecoense, levantou o goleiro na sobreloja, cata, Neto. A bola ia no endereço certo, na cabeça do Bolasie. Boa, boa jogada lá na direita com a equipe da Chapecoense. Complementa essa informação que é muito boa para o desportista da nossa região, especialmente de Pinhalzinho.
3: Exatamente, Roberto. Bernardo Zortea foi relacionado, está no banco de reservas, né? Havia possibilidade de ele começar o jogo como titular, mas está no banco, expectativa para que ele possa entrar no segundo tempo ou ainda na primeira etapa na equipe de Luiz Castro, que daqui a pouco enfrenta o Confiança lá em Sergipe. 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
1: É o primeiro tempo, é Copa do Brasil, tá 0-0. 10 minutos passados desse primeiro tempo, você ligado aqui na 100.9, Rádio Centro-Oeste, 104.3, na Clube, integradas juntas, somando forças, aí fica muito mais forte, ecoando para todo o Oeste Catarinense e para o mundo inteiro, lá no site Roberto Lorenzão e também no site www.rco.com.br. 10 minutos e 40 desse primeiro tempo. Um abraço, pessoal da capital catarinense. Muito obrigado, pessoal que está lá em Florianópolis, ligado com a gente também. É show de futebol para você. Cobrança ali com o jogador. Sobrou para a Bolasie, tentou escurar de cabeça. Corte feito do Bastos. Recupera a posse de bola para a equipe do time do Botafogo. Está jogando, entregando lá para o colocado Medina. Tem espaço lá para pisa na bola. 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Sabor que faz o jogo ficar melhor. Esse é Marçal. Que boa bola para Júnior Santos. Vem cruzamento por baixo. Fica com ela o goleiro. Anderson, jogada perigosa, Jair.
2: É, a jogada perigosa. Veio o Júnior Santos aí pela direita, né? Tentou chutar, tava sozinho, mas bem posicionado. Anderson, goleiro da Chapecoense, fez uma bela defesa, mas sem nenhum perigo.
1: Alô, alô, você ligado com a gente. Nosso amigo mineiro tá lá ligado também. Prazer imenso em contar com a sua companhia. Alô, Enio Massoni, torcendo também pra Chape. E Jair, vamos mandar alô, alô, alô para esse público que está ligado também com a gente.
2: Com certeza. Temos o Roberto Zappani lá do restaurante do Gringo. Está ligadinho, fazendo aquelas pizzas deliciosas e escutando a rádio aí. Também o Fernando Trentin, né, do Ipuaçu Tubos. 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E o seu Enzo Trentin, o seu filho, né, que está na escolinha da Chapecoense. Depois, mais abraços.
1: Claro. Alô, alô, você ligado com a gente. Tem falta marcada para a Chapecoense lá na ponta direita, a falta é boa. Falta em cima do Marcinho na triangulação do 2-1. Ele no passe lá com o jogador Everton. Chegamos a 12 minutos e 40. A hora do gol agora. O torcedor tá com aquele gol entalado na garganta. Eu tô querendo soltar esse grito de gol há muito tempo, hein? Eu quero soltar esse gol hoje! Falta! Jogadores da Chapecoense estão confabulando lá na ponta direita. Capricha, coração no bico da chuteira. Tem que ser agora. Tá todo mundo ali se encaracurando na frente da boca da botija. Quem é que vai bater essa bola aí? Tem o Everton e também o Camilo, é isso? É Carvalheira. Lá vem o Everton, fez o levantamento, o Xuxu virou, tentou o domínio de cabeça, a bola vai à direita da meta do arqueiro Neto, linha de fundo, é só tiro de meta. 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Vem a bola com o Enio, retrocede a bola entregando para Bruno Leonardo, estufa bem, carrega a bateria no sistema defensivo, entregando agora para Bruno Pacheco, estica a bola para frente, fez a tabelinha errada, era o João Paulo que tocou errado essa bola por aí para lance lateral. 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Placar fechado em 0-0, 14 minutos do primeiro tempo. No próximo domingo, 6:30 da tarde, direto aqui da Arena Condá, Chapecoense e Remo, Campeonato Brasileiro. Vem a bola, com o trabalho do sistema defensivo da equipe do Botafogo. Medina tentou lá na frente, corte feito, aperta a marcação, mas deu certo a jogada, sobra a posse de bola ali, tem Denilson, tem Marçal, vem de novo a posse de bola, tabelinha lá na ponta esquerda, Marçal fez encastado no meio, apareceu ali o Denilson, domina a posse de bola, inverteu para Vitinho, que boa bola, bola boa na extrema direita, tem um quarteirão aberto para ele, vai ter mandar por ali, preferiu retroceder entregando para Danilo toca a bola pro meio, entregando ali para Montoro tentou o trabalho pelo meio, cai no terreno, jogador da equipe do Botafogo não tá marcando nada, sobra a passeira, bola para Enio, ele vai tentar o trabalho agora, deram um carrinho e a bola vai saindo e é lateral apenas, aponta a arbitragem. O jogador ficou reclamando de uma falta por aí, Jair, mas não teve nada de marcação de falta, hein?
2: É, não marcou a falta, mas a falta aconteceu, na verdade o jogador da Chapecoense errou o pé da bola e acabou acertando o Denilson, né, que acabou caindo, mas o árbitro não marcou, tá tudo certo a favor da Chapecoense.
1: Segue a pelota, vem mais uma vez a equipe agora do Danilo, tentou trabalho para ali, corte feito ali de uma tentativa do Carvalheira, recupera de novo o Vitinho, entregando para o goleiro Neto. 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Vem a bola, Enio faz o levantamento na direção do Marcinho, domina a bola no peito, ela tentou ajeitar para cá, corte feito, Rico Fera, Vitinho, chega para ali, adianta, João Paulo entregando agora para Camilo agora para de novo, cai no terreno o jogador da equipe do Botafogo, Júnior Santos, aponta o árbitro, falta para a equipe botafoguense, Jair.
2: É, a falta aconteceu, a falta marcada aí no campo de ataque da equipe da Chapecoense. É, essa jogada tem que ser matada lá na frente, né? Não pode vir aqui atrás e acabar fazendo a falta. Então, melhor que seja assim. A equipe da Chapecoense, errando alguns passes aí, começou a mudar o para mim, no meu pensamento, o Botafogo está começando a tomar conta da partida, porque a Chapecoense está errando muitos passes. E o Bolasie, convenhamos, né? É o que o Sadi Link falou, Arecém. É caneludo mesmo.
1: É, falou a palavra correta na linguagem dos boleiros do domingo de manhã. Caneludo. Quase 17 do primeiro tempo. Você que está pelas ruas da cidade, você que está também pelas rodovias da nossa região, levando o sonsaço do futebol. Muito obrigado. Onde você estiver, você que ainda está no trabalho, você que está saindo do trabalho, sempre é um privilégio de contar com a sua companhia e sua audiência. Tentativa lá, foi cair no lugar, falta mais uma vez aí, girou bonito e foi, fez aquela falta, aquela encenação ali, agora o Júnior Santos deu uma desperta, não foi pra tanta encenação, a falta existiu, ele chamou pra falta, hein, Jair?
2: Exatamente, não foi pra tanto, da maneira que você falou, não, a falta não aconteceu daquele, da forte tanto assim, mas a falta aconteceu. A falta boa aí para a equipe do Botafogo, mais uma vez, no setor um pouquinho mais próximo da área, no setor de meio campo, intermediário, meio campo aí, essa falta é perigosa, mas Anderson está aí para te defendê-las, né, Roberto?
1: Ednilson para a cobrança, quase 18 desse primeiro tempo, deixou a bola ali. Quem é que vai bater? O time Danilo, hein? Danilo ergueu o braço e vai ser para ele. 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

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Barragem humana formada, vai tomar a distância, o próprio Danilo que partiu para a bola, fez o bateu direto, a bola aqui com o goleiro, encaixa firme, tranquiliza tudo, tranquiliza para a equipe da Chapecoense. O goleiro estava lá, Anderson, para fazer a firme defesa. 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Bola foi levantada para ele, tira, sobrou a bola para Enio. Tenta arrancar para a equipe da Chapecoense. Ele domina, fez o toque, entregando agora para Bolazier. Bolazier fez o trabalho de pivô, abrindo lá para onde está colocado o Everton. Everton mais atrás, entregando ali agora Cavaleira, Cavaleira para o jogador Doma, Cavaleira, o Bruno Leonardo. Agora com o jogador, estava lá o Everton, tentou ali, girou bonito agora o Enio, ganhou do primeiro, que boa bola para Marcinho, Marcinho vai se mandando, tem Bruno Pacheco penetrando, lá vai ele, trouxe bola para o meio, bateu direto, golaço!

0: espaço. Marcinho recebeu, trouxe bola pro meio, na feição que ele gosta. Largou de perna direita, bateu no chão. 19 minutos, etapa primeira. Mexe com o torcedor, mexe com o placar. 1 para Chapecoense, 0 para o Botafogo. O detalhe do gol.
1: É, realmente a equipe da Chapecoense no toque de bola, mas me chamou muito a atenção o toque do Enio. O Enio, com visão de jogo, lançou para o Marcinho, que estava sozinho, sem marcação. Ele deu 2 passos, deu um drible no zagueiro e acabou vendo o goleiro um pouco adiantado. Visão de jogo dos dois jogadores, tanto do Enio quanto do Marcinho. Chutou onde a coruja dorme. Sem defesas pro goleiro Neto da equipe do Botafogo. A equipe da Chapecoense na frente agora. Agora tá tudo igual, Roberto. Belo jogo.
0: Jogadores do Botafogo estão reclamando não sei do que ali. O Júnior Santos está reclamando não sei do que. O que que ele está reclamando? Ouça, Adilink.
1: Uma falta anterior, né?
2: Olha, Roberto, a reclamação é que tinham batido no rosto dele com a mão num lance anterior à chegada da bola no Marcinho. Mas o futebol, a FIFA precisa mudar. Quando dão a encosta no peito, o jogador começa a simular que é no rosto. O jogador que fazer isso, deveria ele receber o cartão. Mas um golaço da Chapecoense, é isso que precisava. O torcedor chegou, né? Lotou quase o estádio aqui e é isso que precisamos. Esse futebol que a Chapecoense precisa jogar contra Mirassol, Curitiba, esses times menores que está fazendo hoje.
3: Roberto?
0: Diga aí.
3: Marcinho faz o seu 6º gol na temporada, ele é o artilheiro da Chapecoense. Marcou 1 no Brasileiro, 4 no Catarinense e faz o seu 1º gol na Copa do Brasil.
0: Agora é como se fosse começar uma partida de 0-0. É como se tivesse tudo igual. Agora... E a bola com o jogador Bonazê, tentou passagem, sobra a bola para Marcinho. Foi desarmado legal na bola por ali. Chega, era o Medina que estava jogando aqui no sistema de direita, curtindo também, tirando bola. Vem, recupera mais uma vez Bruno Pacheco para a equipe da Chapecoense. Ele domina aqui pelo lado esquerdo, vai conduzindo, veio 2 na marcação. Tentou passagem, bate na bola aqui, bate na bola de lá. E a lateral é para a equipe do Botafogo, é para a equipe da Chapecoense, viu? Porque eu fiquei observando, foi bem na minha frente aqui. Se ele desse esse lateral para a equipe do Botafogo, aí seria equivocadamente. Lateral para a equipe da Chapecoense. Aqui no lado esquerdo, comando de ataque. Vamos juntos. Vamos, Chape. 22 minutos e meio, etapa primeira de jogo. Enio vai repor a passeira, bola para a equipe da Chapecoense. Ele toca entregando para Marcinho, entregando agora para Enio. A bola não saiu, lá vai ele. Meia lua para cima do adversário, faz o levantamento. Viajou, foi lá na outra extremidade. A bola sim, agora saiu para lance lateral. Mas o árbitro está dando tiro de meta, porque ela fez uma curva ainda e foi para tiro de meta. E a gente dá aquele tempo para a bola para girar. Girar tempo e placar do futebol. Copa do Brasil, Arena Condá, noite desta quinta-feira. Chegamos a 23 minutos do primeiro tempo no placar. 1 para Chapecoense, 0 para o Botafogo. No placar agregado, tudo igual, 1-1. Felipe Eduardo, central da bola.
3: Placar que, por enquanto, Roberto leva o jogo para decisão aos pênaltis. Ainda hoje, temos mais 5 jogos da Copa do Brasil. Daqui a pouquinho, 19 horas, tem Confiança e Grêmio. Pinhalense e Bernardo Zortea estará no banco de reservas. O Grêmio volta a jogar no sistema com 4 zagueiros. Também às 19 horas tem Atlético Goianiense contra o Atlético Paranaense. 19:30, o Barra, atual campeão catarinense, enfrenta o Corinthians fora de casa. Às 20 horas tem CRB e Fortaleza e às 21:30 tem Vitória e Flamengo. Na Copa do Brasil já estão classificados para as oitavas de final o Atlético Mineiro, que eliminou o Ceará, o Cruzeiro, que eliminou o Goiás, o Vasco, que eliminou o Paysandu, o Remo, que eliminou o Bahia, o Mirassol, que eliminou o Bragantino, o Fluminense, que tirou o Operário do Paraná, o Palmeiras, que eliminou a Jacuipiense, o Inter, que passou pelo Atlético, o Santos, que eliminou o Coritiba, e o Juventude, que ontem eliminou o São Paulo. Daqui a pouquinho a gente traz mais informações de Copa Sul, Sudeste e muito mais no oferecimento de Chopp do Martininski. 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
0: Bolas lobby. Bolas e domina, ajeitou, tentou tocar a bola para Marcinho. Salva o zagueiro Bastos ali na meia-lua da entrada da grande área. Complementa Felipe.
3: 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E deixando um abraço para o nosso amigo Jonathan, que está nas arquibancadas da Arena Condá, acompanhando a Chapecoense e ligado aqui na RCO e também com a Rádio Clube.
0: Muito bem, jogador Vitinho está sentindo alguma indisposição por ali, não sei o que está. Agora os jogadores da equipe do Botafogo ficaram por aqui, mas a tônica do jogo nesse momento, meu caro Felipe Eduardo, fez ali a menção, Sadilink, a tônica do jogo.
2: Olha, Roberto, são 25 minutos e a Chapecoense tem uma boa postura. A marcação forte, vontade. Dos últimos jogos aí, os 5-6 é o jogo de maior vontade de dividir a bola ali para cima, e isso que tem que fazer. E o que ela tem que cuidar é não errar para tomar um gol fácil. Tomou um gol de uma jogada boa, normal, beleza, mas agora tem que administrar, mas também não pode recuar. Tem que procurar o segundo gol e depois ver o que vai acontecer, mas estou gostando muito da Chapecoense hoje, um time diferente, um time com vontade. Pena que não tenha um centroavante um pouco melhor, mas vamos com aquilo que nós temos, né, Roberto?
0: Do jeito que vai, do jeito que Deus fez a mandioca, lá vamos nós. 26 minutos e meio, primeiro tempo, toma zero para a equipe da Chapecoense, a bola levantada, corte feito lá, tentando tirar o jogador Camilo, vem a bola com o jogador Bolasie, vem para ali, está parando e marcando. Marcando já. Irregularidade e falta do ataque da equipe da Chapecoense. 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E a bola com o Marcinho. Marcinho recuperou, entregando agora para Enio. Vem a marcação em cima dele, por ali, para cá, para lá, bate e rebate. E agora cai o jogador da equipe e foi falta em cima do Enio. Fica caído ali o jogador Júnior Santos. O que ele quis fazer esse Júnior Santos aí, hein, Jair Fátio?
1: Acredito que tentar simular uma falta, né? Uma falta ao seu favor. É isso que ele tentou fazer, né? Então o árbitro não foi na dele e a falta é para Chapecoense.
0: 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Goleiro Anderson faz o levantamento, tenta na direção aqui do jogador Marcinho. Passou pelo adversário, mas a bola vai ficar tranquila ali para o jogador Barbosa. Barbosa entregando agora para Medina, Medina de meio, recebe a posse de bola. Tem lá na esquerda também o jogador Montoro, tem o Edilson pedindo. Marçal estava também chegando por ali, cai no terreno o jogador de quebra Chapecoense. Bola com o jogador Vitinho, tá livre pela direita, faz o cruzamento na boca da área, passa por todo mundo.

0: defende, e aí daí o árbitro paralisou a partida. Agora o jogador já está recuperando-se, acredito eu que nada aconteceu, só de boa, só para segurar uns minutinhos aí, ou alguns segundos.
1: Exatamente, nesse horário sempre começando também a programação, a transmissão aqui, estamos ao vivaço levando para você na super noite para você desta quinta-feira. Obrigado pela companhia, obrigado pela sua audiência. Vai trabalhando a posse de bola, a equipe do Botafogo, o corte feito do Bruno Pacheco, entregando para Marcelo, adiantou demais, tira a zaga, sobra a posse de bola mais uma vez aí para a representação da equipe da Chapecoense. Agora, esse cara, Júnior Santos, o que está simulando, cada pouquinho está dizendo que está sem alguém agredindo ele. Mas vá plantar batata em asfalto para ver se nasce mandioca, viu? Corte feito parcialmente, sobra a posse de bola, Marçal, vai para a extrema, tentou o drible, livra-se do primeiro, chega para ali também, passa pelo jogador da equipe da Chapecoense, volta a bola no meio, entregando para Medina, fez a tabelinha por ali, tenta Montoro, Montoro para Edinilson, corte feito parcialmente, corte do Camilo, Camilo para Enio, que Enio vai tentar arrancar, vai se mandar, não tem ninguém por ali, ficou com dificuldade, agora entregando para Marcinho, Marcinho para Camilo, devolveu para Marcinho, Bruno Pacheco passou, aqui para a esquerda, recebeu a posse de bola, fez a tabela de novo, Marcinho, que boa bola para Enio, dominou, invadiu a grande área, vai marcar, tocou, teve desvio, escanteio para Chapecoense, grande jogada com Bruno Pacheco, tocou, houve o desvio, escanteio para Chapecoense.
0: Escanteio para a Chapecoense chegando bem, chega sempre bem pelo lado esquerdo, onde conseguiu fazer o gol também, né? O Enio, quando chega no pé do Enio, a jogada flui e tem e chega até o ataque e leva perigo para o Botafogo.
1: Cobrança do Marcinho, do tiro esquinado, entregando agora para Enio. Enio fez o trabalho por ali, levantou na boca da área, tira o zagueiro, rebota, aquela para a bola assim, dominou, vai para o fundo do campo, fez o cruzamento, bate no adversário, mas a bola já havia saído para ali de fundo. Tinha saído ou não? Para mim também, eu acho que já tinha saído. O assistente estava lá, marcou apenas tiro de meta. E a gente dá aquele tempo para a bola para girar, girar, tempo e placar do futebol. Copa do Brasil, Arena Condá, noite desta quinta-feira, 14 de maio, aqui em Chapecó, no placar, 1 para Chapecoense, 0 para o Botafogo, no placar agregado dos 180 minutos, 1-1, jogo que com esse resultado vamos ter penalidade máxima. Central da bola, Felipe Eduardo.
2: Muito bem, Roberto, falando de Copa do Brasil, a melhor campanha da Chapecoense foi em 2018, quando foi até as quartas de final e enfrentou o Corinthians, acabando perdendo as duas partidas pelo placar de 1-0. Na última participação do Verdão do Oeste, em 2023, a Chapecoense caiu na primeira fase, perdendo para o Marcílio Dias. Chapecoense que, ainda neste mês, antes da parada da Copa, enfrenta o Remo no próximo domingo em casa. Depois tem um Novo Horizontino fora de casa pela Sul-Sudeste, volta a jogar fora de casa contra o Cruzeiro pelo Brasileiro, tem um Novo Horizontino novamente em casa pela jogo de volta da semifinal da Sul-Sudeste e no dia 31 encerra essa primeira parte de temporada contra o Palmeiras pelo Campeonato Brasileiro fora de casa. Após isso, haverá esse meio de temporada com a parada para a Copa, 40 dias de treinamento. A Chapecoense deverá, inclusive, realizar alguns amistosos neste período. Grêmio e Inter são cotados para ser prováveis adversários do Verdão do Oeste, mas que hoje busca essa classificação que pode render até 3 milhões de reais para quem avançar para a próxima fase. O placar, por enquanto, leva o jogo para as penalidades. Ainda hoje, há outros 5 jogos que vão definir os últimos classificados para as oitavas de final da Copa do Brasil, incluindo, daqui a pouquinho, Confiança e Grêmio lá em Sergipe. Na ida, o Grêmio venceu por 2-0. 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
1: Falou em chopp, ó. 33 minutos, quase 34 da etapa primeira. 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

0: 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Alô, alô, vamos mandar alô aí, Jair Fátio. Temos alô para dar aí pro pessoal também, hein?
1: Temos sim. Pro prefeito de Coronel Martins, que tá sempre ligadinho, né? O prefeito, seu Moacir Bresolim, que mandou um grande abraço. Te conversei com ele ontem e ele disse, o Robertinho, manda um abraço pro Roberto. E também o vice-prefeito de Ipuaçu, Celso Correia de Melo. Ele também, te mandou também um abraço. Agora eu quero mandar um abraço pro Caio Máquinas Agrícolas. O Caio que tá sempre ligadinho. Quando não tem a clube, que ele não está... Fica ligado, vai com o jogo aí, Roberto. Depois
0: vem Enio. Enio pra Bolazier. Bolazier fez um levantamento direto por sobre a neta, pra fora, linha de fundo, tiro de meta. Grande abraço lá para o Moa, prefeito de Coronel Martins. Um abraço pro Celcinho lá em Ipuaçu. Prazer imenso sempre contar com a companhia de todos vocês aí. E alô, alô, meu caro Sadi. Pra quem que vou mandar um alô, hein? Hoje.
2: Olha, tá ouvindo o Enio Massoni? Ele nem sabia que a Chapecoense tinha um jogador de Enio. Mas será que o Enio Massoni era melhor que esse aqui, Roberto? E também o César Schmidt, lá da Tigres, Maipuzinho aí.
0: Grande abraço a essa turma toda que está ligada. É a região inteira, é o West Catarinense. Quero mandar um abraço também pro meu amigo, o Felipe, que é o xará do nosso Felipe Eduardo, mas é o Felipe, ele que acompanha também aqui em Chapecó, tá ouvindo. Alô também, meu amigo Max, tá lá no bairro EFAP em Chapecó, aqui em Chapecó no caso, está nos acompanhando também, muitíssimo obrigado. A gente agradece o pessoal lá também de Guatambu. Alô pessoal também que nos acompanha lá em Caxambu do Sul, prefeito Edmarcos está lá ligado com a gente. Alô pessoal de Paial, Civilau, prefeito Adelmo, nos acompanhando também. Lá vem a bola com o Enio entregando lá na extrema direita, na tentativa do passe. Foi desarmado ali, bola quicou, enganou. Jogador da Chapecoense tira a zaga, sobra a bola para Danilo. Danilo arranca para a equipe do Botafogo. 36, ele dá de três dedos essa bola, entregando lá para Júnior Santos. Vai para o fundo do campo, tentou travar a bola e corte, feito parcialmente, voltou para ele. Mais atrás ali para o Danilo, tenta a jogada, tentou enfiada de bola. A bola vai direta para fora, tiro de meta. E a tônica do jogo, 36, quase 36,5. 1-0 Chapecoense, Sadilink.
2: Olha, Roberto, a gente criticou bastante o Camilo, criticou bastante os jogadores da Chapecoense no meio de campo nos outros jogos. Hoje estão tendo uma marcação, estão criando, está vindo a possibilidade e buscando o ataque, mesmo que um pouco mais recuado, mas também faltando aí 10 minutos, é importante administrar esse 1-0. E voltar pro segundo tempo com essa mesma vontade.
0: Alô, você que nos prestigia em toda a grande região. É um privilégio de contar com a sua companhia e com a sua audiência. Alô, meu amigo também, que está nos acompanhando. Todos que estão sintonizados, funcionários, colaboradores das empresas que estão saindo do serviço agora, estão em casa. Muita gente preparando aí. Hoje aquela sopinha, ou um risotinho, ou fazendo ali de repente um café, enfim, a janta deliciosa. Tem gente que prefere uma massa, uma macarronada, outros uma boa carne, tem aqueles que são do mais leve, do biscoito, da bolacha, enfim, não importa.
3: Roberto,
0: o importante é estar bem, diga Felipe.
3: Já que você tá falando de comida, um abraço pro Kleder, pessoal do Degustar, que é parceiro inclusive do Eleandro, pessoal da Big John. Tá ligado com a gente, andando nas ruas aqui de Pinhalzinho e ligado na RCO, acompanhando a Chapecoense. Abraço pro Kleder e todo o pessoal do Degustar.
0: Estive lá essa semana que passou aí, saboreando aquele delicioso almoço. Coisa boa. Grande abraço, toda a turma aí. Sempre muitos prestativos no atendimento. São 38 jogados deste primeiro tempo, tá 1-0 para a equipe da Chapecoense. 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Lançamento para o Denis, atenção, chegou para ele, bateu no poste essa bola, no rebote por ali, caiu o jogador da equipe do Botafogo, salva a zaga da equipe da Chapecoense. Num contra-ataque fulminante, Arthur Cabral, quase, Fala, escapamos por pouco. E vem contra-ataque agora com Bonazier. Bonazier mais atrás, entregando para Camilo. Camilo para Marcinho, aqui na ponta, bateu no adversário. Voltou para cá, ainda de novo Marcinho. Preparou a jogada ainda ele. Dominou, ajeitou. Vai tentar, entregando agora para ter colocado por ali. Jogador Bruno Pacheco. Bruno Pacheco para Enio. E de novo a posse de bola. Ali com o Carvalheira. Carvalheira vai trabalhando. Toca a bola. Carvalheira com o passe mais atrás. Camilo estava pedindo. Entregando para Bruno Pacheco. Tem jogador caído da equipe do Botafogo. O árbitro vai pedir para parar a bola. O árbitro que não. E agora parou sim. Parou para o atendimento ao jogador do Botafogo. Caído no gramado, Júnior Santos. É isso?
1: É isso, Roberto. É o jogador Júnior Santos. Ele teve um choque com o zagueiro da Chapecoense, mas os dois se encostaram. Só que os jogadores do Botafogo estão pedindo a paralisação, né? Pedem para parar esse momento para tentar o VAR verificar se foi pênalti ou não foi pênalti. Mas levou um grande perigo a equipe da Chapecoense agora. O Anderson saiu na jogada, mas o Arthur Cabral veio sozinho, tocou, a bola deu no poste e acabou aliviando aí para a equipe da Chapecoense. Mas se complicou a equipe da Chapecoense nesse contra-ataque. Eu acho que tem que buscar com segurança quando faz esse tipo de jogada. E agora o atendimento, né? O jogador Júnior Santos aí da equipe do Botafogo. Enquanto isso, vou aproveitar que eu não inserei, né? Eu quero mandar aquele abraço pro Caio Máquinas. 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Fala com o Caio Máquinas. Caio Máquinas que não deixa de escutar uma vez quando é transmitido a rádio. Ele disse que não assiste televisão, mas sim a rádio. E ele é assíduo às rádios quando na transmissão de jogos. Portanto, ele também, né, que conhece muito bem você, Roberto, te mandou aquele abraço. Quero aproveitar aqui e mandar um abraço também, enquanto que o jogo está parado, pro pessoal de Chapecó que está ligadinho, né? O Lucas Listão, ele está aqui no estádio, mas está aí no link e escutando, né, a rádio, né? Então, aquele abraço, meu amigo, ele que tem a ferragem Listão aqui em Chapecó. E outro quero mandar para o meu compadre, o seu Rudinei Zanandréer, da Farmácia Saúde, que está sempre ligadinho também, escutando a rádio, está trabalhando nesse momento, né? E escuta a rádio aí para ver o nosso Verdão sair, quem sabe, com essa classificação. Aquele abraço, meu compadre Rudi.
3: Aproveitando.
1: Tudo certo.
3: Aproveitando, o Roberto, o alemãozinho tá mandando que lá na casa do seu Vitus, da dona Clary, estão eles três lá comendo polenta com leite para te fazer vontade.
0: Ô, seu alemãozinho. Alemãozinho tava lá na região de Passos Maia hoje, lá, hein? E a gente sabe até o roteiro do homem. Não somos, como é que é, vigilantes, mas monitorando ali, tá? Grande abraço, alemãozinho. Alô, seu Vitus, alô, dona Clary. Polenta com leite. Isso dá água na boca. Quero mandar um abraço também, pessoal lá de Cordilheira Alta, nos acompanhando. Os amigos têm o Beto e Júlio, a dupla Beto e Júlio. O José Soares tocou hoje na Rádio Centro-Oeste a música nova deles. Eles estão ouvindo a transmissão. Nosso grande abraço também. Sucesso a eles. É realmente pro seu evento, seu negócio aí. Vai fazer um aniversário de município também. Pode contar com a dupla aí, Beto e Júlio. É show garantido. Jogo aqui com 42 minutos. Etapa primeiro de jogo, lançamento lá para Bolazier. Bolazier no fundo do campo, vem a marcação em cima dele. Ainda ele prendeu a posse de bola. Se enrosca pescoço com o pescoço. Toca a bola para Enio no bico da entrada da grande área. Ainda lá vai ele. Dominou, ajeitou. Puxou para a perna, bateu. Passa na frente, na boca do gol. Vai para fora. Linha de fundo. Ô, Jair.
1: Essa levou perigo, né? Essa quase dá pra dizer assim, quase o segundo gol da equipe da Chapecoense. Bom se fosse, né? Mas a bola acabou. Ele tirou de golpe de vista agora o goleiro da equipe do Botafogo, Neto, né? Essa bola passou muito perto aí do gol da equipe do Botafogo.
0: Você falava do Caio, o Caio falou uma coisa que muita gente gosta de ouvir, a transmissão pelo rádio, porque no rádio a emoção é nossa, a vibração sempre é sua, torcedor. Jogador caído no Botafogo ali, próximo círculo central, falta para a equipe do Botafogo. 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Alô, Gringo! Na última vez não consegui mandar aquele alô, mas o Gringo tá lá ligado na churrascaria, tá sempre de butuca na nossa transmissão. quase 44 desse primeiro tempo. Troca, passa a bola com Danilo, Danilo entregando lá para Marçal. Marçal tem ali a presença, ele tenta a jogada, livra-se do primeiro marcador, vai tentar a jogada pelo meio, fez enfiada de bola para a tentativa de Denilson, corte providencial ali do Bruno Leonardo. 43 e 40 da etapa primeira de jogo. 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Tentativa ali do Blazer, rouba a bola, mas a bola vai sendo para lance lateral, é reposição de bola. 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Observando aqui, não é o cachorro caramelo, mas é um pet que está aí, um cão, não sei que raça que é, mas está ali sendo agraciado pelas crianças que estão presentes aqui na frente das transmissões aqui das cabines de rádio. É, o bichano que faz a festa. Corte feito lá do Bruno Pacheco, joga na bola por ali, chega também, a bola vai sendo para lance lateral. Último toque foi do jogador da equipe da Chapecoense. 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Quero mandar um abraço também lá para o ex-prefeito, seu Juranda, lá de Entre Rios, completando nessa semana seus 80 anos. Aquele abraço, a turma toda está lá ligada, a família, que Deus abençoe, que sempre Deus lhe ilumine. Grande abraço, seu Juranda, está sempre feliz da vida, um exemplo de pessoa, hein? E a bola com o trabalho por ali, no sistema defensivo, a equipe da Chapecoense, bola lançada lá na direção por ali, o jogador indo, corte feito, sobrou para Danilo de frente, tentativa lá com o jogador, voltou de novo, fez a armação, Marçal tentou o drible, parcialmente, é o jogador de habilidade, fez o cruzamento, e o chute direto nas mãos do goleiro da equipe da Chapecoense. Primeiro tempo, placar de 1-0 para a Chapecoense. Já vamos nos entrando nos acréscimos aqui na arena, nesta noite de quinta-feira. Bola com o jogador, está ali o Anderson, faz o levantamento na direção do Marcinho, toca de cabeça. A bola vai para arremesso lateral, cobrança feita do Vitinho. Vitinho entregando ali com o jogador Danilo, recua a bola, entregando para o goleiro Neto. Neto faz o levantamento, a bola vai viajando lá no campo de ataque, fica com ela lá o jogador Doma, responde para ali, melhor ainda no meio de campo, para o jogador Medina está jogando mais de meio de campo hoje, ele toca a bola, abrindo para Vitinho, pela direita, vai tentar a jogada, para a equipe do Botafogo, vem de um lado para o outro, volta mais atrás, entregando para Medina, se apresenta Danilo, tendo o drible, passou pelo primeiro, pelo segundo, vem a marcação em cima dele, por ali, caiu, não caiu, seguiu a pelota por ali, vem mais uma vez, onde estava colocado também o jogador Montoro, abrindo na esquerda, está lá também, jogador tem ali, é o Marçal, tentou de novo para Danilo, para Marçal, tabelão, legal por ali, foi desarmado, legal na bola, essa bola para Marcinho, recupera a zaga, de novo aqui para lá, vai sobrar para Marcinho, vai arcar o contra-ataque, lá vai ele para, pisa na bola, vem a marcação, tenta tocar, mas ficou com dificuldade, eram três em cima dele, ele não conseguiu fazer o passe na passagem. Vamos até 49, ele deu 4 minutos de acréscimo, já são 47, tem mais 2 minutos desse primeiro tempo, que tem que segurar imprescindivelmente esse primeiro tempo. 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Corte feito lá do Bruno Pacheco, ele toca na bola, entregando agora para Marcinho cadencia o jogo aqui no sistema defensivo. 47, 20, entregando agora de novo para Bruno Pacheco, para Enio, vem a marcação em cima dele por ali, protege a posse de bola, e ali fez um cavalinho para cá, para lá. Agora Chico bate daqui, bate de lá. A bola não chegou a sair, agora sim saiu. E a lateral para a equipe da Chapecoense executar. 47-40, vamos para 48. Tem jogador caído da Chapecoense no gramado por ali, mais uma vez. Agora, esses caras que mandam aquelas ligações telefônicas com aqueles números. Olha, é de... Se os caras me dessem um centavo cada ligação que mandasse nesse tipo de números aí, esses spam que vive enchendo o saco, não sei como é que pode, hein? Eita mundão! Estamos na etapa primeira de jogo aqui na Arena Condá, na noite desse dia 14, finalzinho do primeiro tempo, 48 minutos, 48 do primeiro tempo, a bola vai levantada lá no campo de ataque para Bonazier, tenta o trabalho por ali, corte feito parcialmente, tira a zaga da equipe do Botafogo, volta lá para Bruno Leonardo entregando agora, para estar colocado e para Bruno Pacheco, vem a marcação em cima dele, mais atrás entregando ele para a tentativa do passe ali do jogador da equipe da Chapecoense, volta a bola mais uma vez para Marcinho, recupera para a equipe do Verdão, fez o toque para frente, Bolazé caiu no gramado, pediu a falta, arbitragem não deu nada, volta a bola para Medina, 48 e 40, primeiro tempo, vai trabalhando a parceria, vai entregando para Danilo, jogador que está sendo cotado para a seleção brasileira, corte feito do Bruno Pacheco, arranque velocidade aqui para a esquerda, para a equipe da Chapecoense, no meio para Enio, Enio vai trabalhando, prende a passe de bola, vem a marcação em cima dele, dominou, girou, fez boa bola de novo para Bruno Pacheco, rede marginal do tapete, vem entregando para Camilo, para Enio, para Camilo, de novo ali para Enio, ajeitou, dali pode bater, preparou para fazer o toque, ajeitou para Cavaleiro, dominou, que boa bola para Everton, pode pintar, bateu, cruzado, gol! Gol! Bolasse! 49 minutos, mexe com o torcedor, mexe com o placar, é a Chapecoense pedindo passagem para a próxima fase da Copa do Brasil, 2 para a Chapecoense, 0 para o Botafogo, o detalhe do gol.
1: É, realmente, Bolazier desencanta, né? Agora 2-0 para a equipe da Chapecoense. Mas a bola trabalhada pelo lado esquerdo, invertida pelo lado direito. E a zaga da equipe do Botafogo parou. Parou e ficou assistindo. E a bola veio do Everton no cruzamento. E Bolazier estava lá para conferir. Olha, tocou pouco na bola, mas essa foi importantíssima, porque esta tocada foi pro fundo da rede. Chapecoense 2, Botafogo 0. Eu acho que nem o torcedor acreditaria, né? Que no primeiro tempo a Chapecoense estivesse vencendo por 2-0. Mas vai, Chapecoense!
0: Vamos, vamos, Chape! Vai terminar o primeiro tempo aqui na Arena Condá.
3: Segundo gol dele, Roberto. Minutos,
0: quando apita o árbitro, fim de papo, termina o primeiro tempo. Vai começar agora o show de... O que foi, hein, Felipe?
3: Segundo gol dele com a camisa da Chape.
0: Muito bem, fim de papo, termina o primeiro tempo. Com os gols de Marcinho e Bolazier. 2 para a Chapecoense, 0 para o Botafogo. Começa agora o show do intervalo, comando dele... de Felipe Eduardo.
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3: Muito bem, 18 horas e 54 minutos. Início da noite de quinta-feira, 14 de maio de 2026. Transmissão aqui de Chapecoense Botafogo. Oi, Roberto.
0: Felipe. Deu forobodó aqui, hein? Deu forobodó aqui. Começa uma confusão agora. Tem jogadores do banco de reservas do Botafogo que foram partindo para cima também. Vamos ver o que vai acontecer por ali. Tem jogador... É o... Parece-me que daqui é o João Paulo, que tá por ali. Não sei o que foi, se teve provocação ou não. Eu, no momento que eu larguei o microfone aqui, me virei. Mas quando eu vi o forobodó ali, aí eu disse, opa, parei, tem entreveiro. Não é mês de junho, mas estava dando entrevero por aí. Ô, Jair Fátio.
1: Deu uma pequena confusão aqui, os jogadores do banco. É da vibração que o jogador da Chapecoense acabou fazendo, né? O próprio Bolazema, mas não foi nada com a torcida do Botafogo. Estava justamente do outro lado e acabaram não gostando. Não sei se não gosta da vibração. Precisa que o jogador tem direito de vibrar, tem direito de esbravejar o torcedor, né? Nesses momentos, então... Alguns não gostam, né? Porque realmente estavam perdendo o jogo. Mas é isso aí, isso que acontece.
0: Muito bem. Então agora sim, Felipe Eduardo comanda o show do intervalo. Diga aí.
3: Alex Telles e o Barbosa. Alexander Barbosa estavam no meio da confusão aí pelo lado do Botafogo, indo para cima do jogador João Paulo da Chapecoense. Mas vamos lá, trazendo as informações para você no show do intervalo, no oferecimento de chopp do Bartininski, representante Big John, sabor marcante, chopp sempre gelado para qualquer ocasião, ideal para eventos, confraternizações, encontro de amigos e reuniões em família. 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Mas vamos lá trazer para vocês as informações. Chapecoense 2, Botafogo 0, placar que vai dando a classificação para Chapecoense. Verdão do Oeste, que enfrentou o Botafogo.

0: Botafogo em dois jogos seguidos, né? Um no Campeonato Brasileiro, que a Chapecoense levou um totó de bola. E depois, pela Copa do Brasil, no jogo de ida, onde o Botafogo, lá no Rio de Janeiro, venceu apenas por 1-0, com um gol lá no finzinho do jogo. Chapecoense agora vai vencendo, vai revertendo esse placar e conquistando provisoriamente a classificação para as oitavas de final, o que pode render ao Verdão do Oeste, se confirmar, cerca de 3 milhões de reais a Chapecoense, que vai muito bem esse dinheiro, hein? Vou te contar, para a Chape vai fazer uma diferença danada. Gols da Chape de Bolaise e também de Marcinho até aqui. Mas em 2 minutos e meio a bola vai rolar para Confiança e Grêmio. Jogo lá no Sergipe. O hino nacional está sendo executado neste momento. O Grêmio que venceu o jogo de ida pelo placar de 2-0 e agora joga fora de casa. O pinhalense Bernardo Zortea, inclusive, está no banco de reservas. É opção para a equipe do técnico Luiz Castro, que hoje volta a jogar aí com 2 zagueiros, estava jogando com 3 zagueiros, né? Hoje o Grêmio vai com o Everton no gol, Pavon na direita, Gustavo Martins e Vieri na zaga. Caio Paulista na esquerda, o meio de campo com Noriega, Thiaguinho, Gabriel Mack, o ataque com Amuso, Bright White e Enamorado. A escalação do Grêmio hoje para daqui 2 minutinhos enfrentar a equipe do Confiança fora de casa. Também daqui a pouquinho está começando Atlético Goianiense e Atlético Paranaense. Jogo de volta, as duas equipes se enfrentando na partida de ida 0-0. Também hoje, 20 horas, tem CRB e Fortaleza. O Fortaleza venceu o jogo de ida por 2-1 em casa, agora o CRB, que é o mandante do jogo. Daqui a pouquinho, 19h30, tem Corinthians e Barra na Neoquímica Arena. No jogo de ida, o Corinthians venceu aqui em Santa Catarina pelo placar de 1-0. Também tem Vitória e Flamengo no Barradão às 21h30, fechando os jogos da quinta fase da Copa do Brasil. No jogo de ida, o Flamengo venceu em casa pelo placar de 2-1. Para as oitavas de final, vai ser sorteio, então não tem nada definido. Vai aguardar ter todos os classificados para depois a CBF acabar fazendo, portanto, o sorteio dos duelos da próxima fase da Copa do Brasil, a milionária Copa do Brasil, que onde o campeão pode levar até 99 milhões de reais. Mas a Chapecoense também está de olho na Copa Sul-Sudeste, primeira edição da competição, e a Chapecoense já fez a melhor campanha da primeira fase. Verdão do Oeste, que jogou inclusive com uma equipe sempre alternativa, acabou passando em primeiro lugar do seu grupo e vai pegar agora um Novo Horizontino. Serão 2 jogos nas próximas quartas-feiras. No dia 20, quarta-feira que vem, tem Novo Horizontino contra a Chapecoense lá no interior paulista. E depois, no dia 27, jogo de volta na Arena Condá. Ambos os jogos sendo nas quartas-feiras, ambos os jogos às 8 horas da noite. As outras semifinais são entre Volta Redonda e Avaí. Volta Redonda e Avaí, jogo de ida no Rio de Janeiro e a volta em Santa Catarina. Chapecoense, pelo menos na Copa Sul-Sudeste, está indo bem, porque no Campeonato Brasileiro, Verdão do Oeste é o lanterninha com 9 pontos em 14 partidas disputadas. São 1 vitória, 6 empates, 7 derrotas, 14 gols marcados, 27 gols sofridos. Chapecoense tem um jogo contra o Bahia ainda para ser marcado e reposto. O Verdão do Oeste, pelo Campeonato Brasileiro, volta a jogar domingo, quando enfrenta o Remo, às 18h30, na Arena Condá. O Remo, inclusive, é o próximo adversário da Chapecoense, ou melhor, é o adversário primeiro que está acima da Chapecoense no Campeonato Brasileiro, né? São 12 pontos. Ou seja, Chape ganhar, empata pelo menos em pontos, no saldo, precisaria tirar pelo menos 4 gols de saldo, é difícil, mas vai subindo pelo menos se vencer, rodada, portanto, do final de semana para Chapecoense. Campeonato Brasileiro da Série A vai ter jogo no sábado, às 18h30, tem Internacional e Vasco no Beira-Rio, tem Atlético Mineiro e Mirassol na Arena MRV, ainda no sábado, às 19h, tem Fluminense e São Paulo, tem às 21 horas Palmeiras e Cruzeiro. No domingo, às 11 da manhã, tem Santos e Coritiba. 4 da tarde, tem Botafogo e Corinthians. Tem Bahia e Grêmio. Às 18h30, tem Bragantino e Vitória, Chapecoense e Remo. E às 19h30, tem Atlético Paranaense e Flamengo. Lembrando que Campeonato Brasileiro vai até dia 31, depois haverá uma pausa para a Copa do Mundo. A Chapecoense no Brasileirão ainda tem pela frente, antes desta pausa, a equipe do Remo no próximo final de semana em casa, depois joga dois jogos seguidos fora de casa contra o Cruzeiro e contra o Palmeiras. Tabela difícil para o Verdão do Oeste. Só voltando a falar aqui de Copa do Brasil rapidamente, já passar para vocês os classificados. Ontem a gente teve o Ceará vencendo o Atlético Mineiro no tempo normal por 2-1, foi para os pênaltis, e aí nas penalidades o Atlético Mineiro venceu por 4-2 e avançou para as oitavas de final. Outra equipe mineira que avançou foi o Cruzeiro, que na terça-feira venceu o Goiás pelo placar de 1-0, havia empatado o jogo de ida em 2-2, classificado Cruzeiro. O Vasco, de Renato Portaluppi, empatou em 2-2 com o Paysandu, mas havia vencido ainda por 2-0 fora de casa, classificado Vasco. Quem classificou também foi o Remo, que venceu o Bahia pelo placar de 2-1, já havia vencido o primeiro jogo fora de casa, venceu em casa e se classificou. No duelo entre paulistas, o Mirassol eliminou o Bragantino. O primeiro jogo havia sido empatado em 1-1. Na volta, o Mirassol fez 2-1 no Bragantino. O Fluminense eliminou o Operário do Paraná após empate no primeiro jogo. Venceu ontem por 2-1. O Palmeiras venceu a Jacuipiense as duas vezes. Ontem foi por 4-1 fora de casa e se classificou. O Internacional, venceu o Atlético na terça-feira por 3-2 e também se classificou para as oitavas de final. Já havia vencido o primeiro jogo por 2-1. Ontem, no Couto Pereira, o Santos venceu o Coritiba pelo placar de 2-0. E também se classificou, assim como o Juventude, que eliminou o São Paulo. Eliminou o São Paulo ontem no Alfredo Jaconi, vitória do Juventude pelo placar de 3-1. Portanto, só lembrando, hoje define os últimos 6 classificados. Por enquanto, o Chapecoense vai conseguindo a sua classificação. A bola já está rolando também para Confiança e Grêmio. E daqui a pouquinho a bola vai voltar a rolar também na Copa do Brasil. Daqui a uns dias para também a Copa do Brasil, porque vai ter Copa do Mundo. A seleção brasileira vai anunciar a sua convocação na próxima segunda-feira, às 5 horas da tarde. Há já 55 jogadores que estão numa pré-lista, mas o técnico Carlo Ancelotti, inclusive, que renovou seu contrato até a próxima Copa de 2030, deve fazer a convocação oficial na próxima semana. A França já fez a sua convocação hoje. O Brasil que vai jogar a sua primeira partida na Copa no dia 13, num sábado, contra Marrocos. Depois pega numa sexta-feira, dia 19 de junho, o Haiti, às 21h30, e fecha no dia 24 de junho, numa quarta-feira, às 19h, contra a Escócia, primeira fase da Copa do Mundo para o Brasil. Massa de link, um primeiro tempo que a Chapecoense faz 2-0 no Botafogo, e eu não sei você, mas talvez nem o torcedor mais otimista da Chape previa isso. Sadilink, você estava aguardando essa movimentação, não era para tanto essa boa vitória da Chapecoense. Está aqui, Sadi? Muito bem, tivemos uma pequena queda aqui na conexão. Já já o Sadilink volta aqui com a gente. Vamos tentar fazer a nossa reconexão. 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Vamos tentar novamente por aqui. Alô, Sadi? Ainda não. Já já a gente volta, portanto. Agora sim, Sadi Link, por favor, microfone aberto. Imaginava 2-0 na primeira etapa ainda para a Chapecoense, Sadi.
1: Olha, Felipe e ouvintes, é lógico que é um grande placar e acima da expectativa. Talvez o Botafogo veio achando que ia encontrar a Chapecoense da mesma forma como foi no Campeonato Brasileiro, quando aos 30 minutos já estava 3-0. Agora mudou. Agora a Chapecoense está 2-0 para o segundo tempo. Estou aqui com meu amigo Regis Rocha, Cascavel, que já andou nesse gramado aqui muitas vezes. Logicamente, era um campo muito diferente. Hoje é um tapetão, né? Mas a Chapecoense está com vontade, todos se esforçando, marcando, pegando forte. É isso aí. Nós do Sul temos esse estilo e hoje a Chapecoense está fazendo esse jogo. Agora, nós criticamos muito a Chapecoense no meio de campo dos outros jogos, que não marcava, não criava. Hoje, pelo menos, está marcando, estão trabalhando a bola, e o destaque é os dois laterais. Quando avança o Everton, assim como o Pacheco. E o golaço do Marcinho. Até a gente cobrava muito do Marcinho, porque nos jogos não conseguia produzir aquilo que ele sabe. Hoje fez um gol digno de Cristiano Ronaldo. Então, foi importante. Criticamos o Bolasier, chamamos de caneludo, mas centroavante, quando aparece, faz gol. Isso é importante. Você criticar um centroavante antes e um goleiro antes, até o juiz apita, é complicado. Porque o goleiro pode pegar tudo, daqui a pouco pegar um frango. E o centroavante era 10 bolas, acerta uma, isso que interessa. Mas vamos ouvir também aqui o Regis Rocha. Depois o Cascavel também vai dar seus alô aqui.
2: Olha, Serginho, bem rapidinho. Primeiro, um abraço para os ouvintes da RCO e da Rádio Clube de São Domingos. E dizer o seguinte, a Chapecoense é outro time agora na Copa Brasil. E quando tu mexe com o apetite, com a fome, e quando tu mexe com o bolso, aí duas coisas se unem, a vontade de ganhar dinheiro e a vontade de ganhar, né? De ganhar uma comidinha melhor e melhorar lá a sua vida na sua casa. É o que tudo é movido a dinheiro, né? E queira ou não, é 3 milhões e meio que entra na Chape e aí mais os bichos, e aí todo mundo se motiva. Agora, tem alguns destaques, né? Hoje, Sadi, tem alguns destaques. E aí não vou ter que perguntar pra você, porque não jogou sempre assim, né? Mas eu vou dizer o quê, né? Futuro só Deus pertence. Eu vou passar de imediato aqui, tem o Enio, tem vários destaques hoje. O time, no geral, tá jogando bem. A única coisa que me preocupa um pouco é a direita ali, que eles estavam no início do jogo jogando muito pela direita. Aí o Bruno Pacheco corrigiu e agora está todo o time jogando igual. Agora, por favor, né, não retranque, não vão jogar pelo resultado. Por favor, treinador, não jogue pelo resultado. Jogue como está fazendo até agora. E aí eu chamo aqui o meu colega que sabe tudo, Cascavel, não pode jogar pelo resultado. Tem que jogar como vinha jogando até agora, buscando o gol. Não queira retrancar para não fazer resultado.
3: Amigo Rocha, amigo Roberto, amigo Sadi, amigos da rádio, sempre um prazer falar com vocês. Eu digo que eu acho que nós temos que dar um pouquinho de credibilidade para o nosso treinador. É, nesses últimos dois jogos, a Chapecoense, mesmo jogando fora, empatando, ela teve uma outra postura dentro de campo. Hoje está com uma postura mais agressiva, marcadora. E eu sempre falo, um bom time ganha quando ele povoa meio campo. E a Chapecoense povoou meio campo e está vencendo. Segundo tempo é outro jogo, o Botafogo pode ter certeza que vai vir para cima da Chape. A Chape tem grandes oportunidades de fazer 3-0 e matar esse jogo. Estamos aqui torcendo para isso. Copa do Brasil é outro campeonato e a Chapecoense está de parabéns.
1: É isso aí, o nosso amigo Cascavel. Mas o Botafogo também começou a encenar nos lances no primeiro tempo. E reclamando da arbitragem. Quando o time não joga bem, geralmente a arbitragem tem a culpa. Vou passar para o Roberto aí que o jogo está iniciando.
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0: etapa complementar, etapa derradeira. Começando o jogo com a equipe do Botafogo. A bola aqui vai sobrando no meio de campo. Corte feito. Responde por ali, mas a bola vai sendo em lance. Lateral vem evitando por ali o jogador da equipe do Botafogo. O Jair Fátio, nenhuma alteração nas equipes aí para esse segundo tempo?
1: Nenhuma alteração de nenhuma das equipes. Mas para falar para você que naquela confusão, quem levou o cartão amarelo foi Arthur Cabral, da equipe do Botafogo.
0: Estamos na etapa complementar agora. 45 minutos separam a Chapecoense da próxima fase da Copa do Brasil. Goleiro Neto despacha para o comando de ataque. Cada minuto vai ser imprescindível. Corte feito parcialmente. Chega por lá. Ele está marcando falta do ataque. Falta em cima lá do jogador Júnior Santos. É incomodativo esse cara, viu? Olha, ele cavou uma falta ali, chamou uma falta. Para mim não era falta ali, mas ele chamou e deu falta para o Botafogo. E vem a bola, onde está colocado o jogador Montoro. Montoro fez a tabelinha por ali, corte feito para saber do Danilo. Desarma, a bola vai sendo para lance lateral, é reposição de bola. É lateral para a equipe do Botafogo aqui. De novo, cobrança feita, fez o levantamento na boca da área. Tira a zaga, sobra a bola para a Bolazinha. Bolazinha domina a passe de bola por ali para cima. Corte feito, não pode brincar. Tira a zaga, vai sobrar para Marcinho. Marcinho tentou o drible, dá um lençol para cima do primeiro, corre velocidade, lá vai ele, para, vai retroceder a bola, entregando agora para Bruno Pacheco.
2: Penalti.
0: Bruno Pacheco também se manda para o ataque, lá vai ele, imprime velocidade para o segundo, dominou por ali, é tranca, é falta. Pode pintar um cartão amarelo por ali ou não, hein, Fátio?
1: Acredito que cartão amarelo não, mas a falta bem marcada. Se ele eleva mais dois passos, ele caía dentro da área. Ele estava sozinho, veio bem. Bruno Pacheco, um dos grandes destaques da partida de hoje. Quase aí, mais dois passos, seria pênalti para Chapecoense. Mas a falta muito bem marcada para o árbitro da partida. Uma falta que leva perigo ao goleiro Neto do Botafogo.
0: Falta para a equipe da Chapecoense. 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Falta para a equipe da Chapecoense. Coração do bico da chuteira. Quem é que vai bater essa bola? Enio, Carvalheira ou quem que bate? Partindo para a bola, passou o primeiro, viu o segundo, bola batida, Carvalheiro passa, teve desvio, escanteio.
1: Escanteio para a equipe da Chapecoense, uma jogada ensaiada dos jogadores, né? Agora escanteio para a Chapecoense, os dois na bola, Enio e também Bruno Pacheco.
0: Confabulando lá no lado à esquerda do ataque. Escanteio para Chapecoense, quem sabe agora. Passou primeiro Bruno Pacheco, quem vai para a cobrança? Bruno Pacheco levantou, chuchuveiro, subiu ali, dedo de cabeça, meteu a testa ali o Doma, mas a bola fica com o goleiro Neto. Rapidamente ele está jogando, entregando no sistema defensivo para Marçal. Perdeu a bola, recuperou a zaga, sobrou a bola para Enio. Enio dominou para ali, limpou o primeiro, limpou o segundo por ali. Lá vai ele, cai no terreno, se enrola todo. Não houve falta. E vem contra-ataque agora com o jogador Júnior Bastos. Ele domina, é o do Júnior Santos. Júnior Santos entregando agora. Agora pode ter colocado para Montoro.
2: Gol.
0: Montoro pelo meio, corte vem, sobrou o rebote. Olha o perigo, bateu para fora! Não teve desvio nenhum. E é só tiro de meta. É tiro de meta. Perdeu Ednilson. Lance de frente pro gol por ali. Pedia que alguém tocasse na bola, mas não teve toque nenhum aí. É só tiro de meta.
1: Só tiro de meta para a equipe da Chapecoense. Ednilson chegou bem. A zaga da Chapecoense parou na jogada. E por isso Ednilson criou oportunidade. Chutou. Menos mal que essa bola foi para fora. Agora só reposição, tiro de meta para a Chapecoense.
0: Sai errada a Chapecoense, sobra a bola de novo ali para Montoro, só um minutinho, Felipe. Vem a bola para Montoro, para ali, vem a marcação em cima dele, cercado por dois. Esse cara incomoda, mas soltou agora na ponta esquerda. Cruzamento feito, vai subir o goleiro. Sabo saiu meio que na tormenta por ali, sobra a parceria, bola de novo para a equipe do Botafogo. Vai tentar bater, teve desvio, bater aqui, batida lá. Salva a zaga da equipe da Chapecoense. Volta a bola de novo lá no ataque. Tentativa com o Júnior Santos, bate daqui, bate de lá. E o último toque foi do jogador da equipe do Botafogo. Tem gol balançando a rede balança em forma de quem é o gol.
2: Aos 13 minutos do primeiro tempo, o Grêmio abre o placar contra o Confiança fora de casa. Batendo o pênalti, Bright White abre o placar, o Grêmio 1, Confiança 0. O Grêmio vai abrindo 3-0 no agregado e garantindo a classificação para as oitavas de final da Copa do Brasil.
0: 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Chegamos a 5 minutos e 20, etapa complementar, etapa derradeira. Cobrança do tiro de meta lá com o goleiro Everton. Aliás, o goleiro tocou ali o Anderson. O Everton estava pedindo a bola aqui, bola lançada lá na tempo para a bola Z, tentou para ali, corte feito na zaga. Sobra a posse de bola para a equipe do Botafogo. Bola tocada no meio, tem o Danilo, agora tem espaço. Vem a marcação, ele domina por ali, estica a bola para onde estava colocada, agora aqui no lado esquerdo. Tentativa do Vitinho, Vitinho agora para Montoro. Montoro vai para cima do adversário, tenta a jogada, ainda ele, é um jogador habilidoso. Fez o toque, entregando agora, cruzamento feito, foi desarmado. Sobra a posse de bola ali para tentativa. Ô meu cara, não vai ficar brincando por ali não agora. Roubadeira. Bola do Camilo, Camilo para Marcinho, vai partindo na velocidade. Tem ali o Bruno Pacheco correndo lá pela esquerda, tem o Camilo pelo meio. Marcinho vai para o fundo do campo, preparou, parou ainda ele, pode soltar. Agora sim, fez o cruzamento, ganha o escanteio.
1: Ganhou o escanteio a equipe da Chapecoense, Bruno Pacheco e Marcinho na bola. Marcinho também bem na partida hoje. Agora escanteio a ser cobrado para a equipe da Chapecoense, sem nenhuma pressa. Bruno Pacheco está chegando também.
0: Bruno Pacheco para a cobrança do tiro esquinado lá no lado esquerdo. Está 2-0 para a Chapecoense. No placar agregado está 2-1. Esse resultado classifica a Chapecoense. Vai para a cobrança do tiro esquinado, todo mundo se encaracolando na frente da boca da botija. Bruno Pacheco dos seus pés, o caminho da felicidade, capricha garoto, coração do micro chuteira, vai contigo a torcida do Verdão, levantamento, viajou na boca da área, tentou de cabeça por ali, o jogador doma a bola, vai para fora, é só tiro de meta. 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Goleiro para ali, tirou, sobra a posse de bola para Doma. Doma tocou errado também, recupera por ali o jogador Barbosa. Barbosa abre pela direita para Vitinho. Vitinho para o time do Botafogo. Vamos chegando a 7 minutos e 20 da etapa complementar, etapa derradeira. 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Vem a bola pela esquerda, na tentativa da jogada do Marçal, tocou lá na frente, corte feito do Doma. Do lado que estava virado o nariz, meteu a bola para lance lateral. Quero mandar um abraço pro pessoal que está lá em Forquilinha, no Rio Grande do... Aliás, em Santa Catarina, né? Forquilinha em Santa Catarina, no sul do estado, nos acompanhando, torcendo para o futebol de Santa Catarina, torcendo também para a Chape. Vem a bola pro jogador Marçal, faz o levantamento na boca da área, jogador caído, não tá valendo nada, vai mandar voltar a cobrança. Agora um strike de 3 jogadores da Chapecoense caído no gramado. Mandar um abraço também lá para o Paulo Lang, lá em Pinhalzinho, vindo a 100.9, aquele abraço. Pessoal que está na sintonia com a gente, prazer imenso de contar com a audiência. Alô também, pessoal de Maravilha. Pessoal, alô Tatiano também nos acompanhando lá em Maravilha. Sonsaço curtindo o futebol, torcendo para a Chape. A região inteira no Oeste Catarinense. Vai para a cobrança Marçal. Marçal faz o levantamento na boca da área, chega para ali, tira a zaga da Chapecoense e sobra rebote ainda para a tentativa da jogada do Medina. Medina agora de novo entregando para Marçal. Tem Mantor preferindo o levantamento na boca da área. Sube o goleiro na sobreloja, cata firme, tranquiliza tudo. Anderson de primeira faz o lançamento na direção ali, corre, corre o Enio. Corte feito providencial do Danilo. Extrema categoria, recua a bola. 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Nosso abraço ao amigo Alex Tardetti em São Lourenço do Oeste, está lá ouvindo a gente. O nosso amigo também Alex em Chapecó está lá também nos acompanhando, ele e o pai dele, um grande abraço, família inteira ligada. Vem a bola com o Marçal, fez o levantamento na boca dela, tentou lá para Denilson, tentou girar para ali, tentou ainda para a tentativa do Danilo, corte feito, tira a zaga da equipe da Chapecoense, retira da zona do trigo, lançamento agora para Enio. Enio, ele e Medina, melhor para o Divina que toma a frente, fica com a posse de bola, recuou para o goleiro Neto, entregando agora para Bastos, no sistema defensivo, para o time do Botafogo, entregando agora de novo ali para Medina. Medina vai trabalhando para a equipe, toca a bola, entregando para o colocado aqui, Montoro. Montoro fez a tabelinha com o Danilo, abrindo agora para Marçal, devolveu para Danilo, botou para correr na frente, a bola vai direta para fora, em linha de fundo, tiro de meta. E a gente dá aquele tempo para a bola para girar, girar tempo e placar do futebol. Copa do Brasil, jogo de volta. Arena Condá, noite desta quinta-feira, 14 de maio, no placar 2 para Chapecoense, 0 para o Botafogo, no placar agregado 2-1. Alô, central da bola, Bolazier ganhou do adversário, invadiu a grande área, preparou, bateu, foi travada, a bola foi desviada para escanteio, linha de fundo em tiro de meta, escanteio para Chapecoense. A bola quicou, quase, hein, Jair Fátio?
1: É, a bola, boa chegada agora do Bolazier, ganhou dos dois zagueiros, chegou, os dois fecharam e acabaram desviando essa bola para escanteio. Marcinho na cobrança do escanteio nesse momento.
0: Vai mexer o time do Botafogo porque movimenta o banco de reserva, alguém para o aquecimento. Escanteio para Chapecoense, lá na ponta esquerda, pé trocado, vai para a cobrança, Marcinho, capricha garoto, coração do bico da chuteira, é dos seus pés que é o caminho da felicidade, partiu para a bola, meia altura, bateu, bola vai entrando, salva a zaga, vem o rebote por ali aqui, de longe bateu, tira a zaga, tentou chute ali o jogador da equipe da Chapecoense, a bola foi tirada para lance lateral, central da bola, Felipe Eduardo, aqui, 11 minutos e 20.
2: 20 minutos jogados da primeira etapa, o Grêmio vai vencendo com

0: Confiança fora de casa pelo placar de 1-0. Bright White cobrando pênalti abriu o placar para o tricolor gaúcho, que no agregado faz 3-0 e vai encaminhando a sua classificação para a próxima fase, para as oitavas de final da Copa do Brasil. Também já rolando a bola para Atlético Goianiense e Atlético Paranaense. Jogo de ida 0-0. Jogo de volta, por enquanto, também 0-0. Daqui 8 minutinhos, começa Corinthians e Barra, que duelam na Neoquímica Arena. Na ida, o Corinthians venceu pelo placar de 1-0. Ainda hoje à noite, às 20 horas, tem CRB e Fortaleza. E às 21h30 tem Vitória e Flamengo. No jogo de ida, o Flamengo venceu pelo placar de 2-1. 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
1: A emoção é nossa, a vibração é sua, torcedor. Vai mexendo o time do Botafogo. Entrou ali o número 37. Sai 88. Confere pra mim aí.
2: 37 é Candir. E Candir, também o 23,
1: olha o perigo,
2: né?
1: Bola batida pra ir pra fora, linha de fundo, tiro de meta. Candieiro, então, portanto, no Candir. Time do Botafogo.
2: Candir, 37, e o 23, Santi Rodrigues.
1: E o repete outro, 23,
2: Santi,
1: né?
2: Santi Rodrigues, o 23.
1: É o, como é que é o nome?
2: Santi.
1: Santi Rodrigues. Muito bem. Estamos na etapa complementar com 13 minutos e 20. Sadilin, que é a tônica do jogo nesse segundo tempo, hein?
3: Olha, Roberto, a Chapecoense tem momentos que está recuando.
1: Deu a bola, sobrou a bola para aqui, para Chapecoense, lançamento, Caveira fez o cruzamento, tira a zaga, vem no rebote de novo, bate, rebote, salva a zaga, tira do lado que tá virado o nariz ali, o jogador Bastos, ainda volta para Chapecoense, bola com o Enio, domina a bola no peitoral, domina para a equipe da Chapecoense, fica para cá, para a Licice, protege a posse de bola, e agora foi puxado, foi agarrado pelo Bidinho, é falta, complementa, Sadinho.
3: Olha, Roberto, a Chapecoense está procurando o contra-ataque, que é importante. Mas também não pode recuar porque o Botafogo está indo por tudo ou nada, né? O jogo começa a ficar perigoso aos 25 do segundo tempo. Por isso tem que ter a cabeça no lugar, não falhar e fazer o jogo sério e dele vontade para cima deles.
1: 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Estamos interligados juntos à cobertura do timaço da Positiva nesta super noite Copa do Brasil. 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Escanteio para a Chapecoense aqui no lado direito. Vai todo mundo se encaracurando na frente da boca da botija. A hora do gol agora. Quase 15 da etapa complementar. Vai partida para a cobrança. Partiu para a bola, pé na esquerda, fez o levantamento, chegou para ali, afasta a zaga, rebote com o Marcinho, preparou, ajeitou, no outro lado ainda ele, estica a bola para Bruno Pacheco, preparou a jogada, vai para o fundo do campo, vem cruzamento na boca da área, tira o zagueiro, rebote por ali, sobrou para Cavaleiro, ajeitou agora para mais uma vez, entregando a bola para Enio, Enio dominou por ali, toca a bola, quase que perde, se perde essa bola complicaria, entregando agora para, estava colocado ali o jogador Camilo para Enio, não pode perder essa bola, hein? Acabou se atrapalhando. Ô, Enio, não brinca por ali, pelo amor de Deus, hein? Avisa ele que é jogo sério. Avisa ele que é jogo sério. Deu um frio na espinha agora que vou te contar. 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A região inteira ligada com a gente. Muito obrigado também. Alô, pessoal também que está ligado lá no município também de Nova Erechim. Alô, Nova Itaberaba. Alô, pessoal que está sintonizado com a gente lá em Quilombo. Alô, Santiago do Sul. Muito obrigado, a região inteira. Vem trabalhando, bola que vai chegando lá agora no pé do jogador Montoro. Tentou, fez enfiada de bola para Danilo. Protege a zaga. Chega lá João Paulo. João Paulo tira, entregando para Bruno Pacheco. Bate no adversário. Ganha a reposição lateral para a equipe da Chapecoense. 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Estamos com 16 minutos e meio da etapa complementar, etapa derradeira. Jogador caído da Chapecoense no gramado por ali. João Paulo no gramado, hein, Fátio?
2: É, o jogador caído da Chapecoense, como você falou o nome dele. E tem duas, vem ali duas substituições também da Chapecoense. Ítalo, 77, e também Giovani Augusto, número 10.
1: Muito bem. Aí, meu caro Sadi, essas substituições da equipe da Chapecoense. Aí você... Como que você providencia? Vamos ver quem vai sair, porque já vai falar sobre justamente a alteração. Tentativa do Bolazier, se atrapalhou todo, mas a bola vai ficando para lance lateral. E agora tem substituições. Vai sair aí o 97.
2: O Enio.
1: Que é justamente o Enio, né? Para entrada aí vai Giovani Augusto. Evidente, vai trocar ali numa armação. Vamos ver quem que ele vai sair. Se ele vai tirar o Bolazier ou ele vai tirar o Marcinho agora na equipe da Chapecoense para fazer a alteração também. É. É o Marcinho que vai sair, portanto, para a entrada, portanto, do jogador Ítalo. Sadi.
3: Marcinho e Ítalo tem o mesmo estilo, Roberto. É jogado de contra-ataque. Lógico, Ítalo mais velocidade. E o Giovani Augusto vai ser o cara que vai armar um pouco mais a jogada. Mas preocupa, porque o Marcinho ajudava a marcação, né? Então vamos ver quem que agora se vai voltar um pouco mais. Alguém aí, o Bolacier ou o Ítalo, que vai ajudar a marcar. Porque na armação, Giovani Augusto é muito melhor. Não tem ninguém dentro do campo da Chapecoense que faz isso. Mas na marcação vai ter dificuldade.
1: São 18 minutos e meio, etapa complementar, etapa derradeira. Recebe aqui pela esquerda, posse de bola, time do Botafogo. Chega ali, estava colocado o jogador Marçal. Marçal retrocede a bola, entregando ali para Barbosa. Descarrega lá para o miolo da zaga. Bola vai quicando para o Domingos, escorregou o jogador de equipe Chapecoense. Ainda recuperou o Bruno Pacheco, conseguiu em tempo. Tocou a bola para a reposição lateral. Escorregou daqui, não escorrega, lá vai um, quase que deu time com por aí. É reposição, time do Botafogo tem pressa. Vamos chegar a 19 da etapa complementar. 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Laboratório Biovida, corte feito na trajetória da bola ali do jogador Carvalheira, volta a bola para o time do Botafogo. O Chapecoense não pode recuar muito, porque vem a bola com o jogador Montoro, Montoro entregando para Medina, Medina agora de novo para Montoro, Montoro lá do lado direito do ataque, tenta de um lado para o outro, Sassarica para cá, volta mais atrás, entregando ali para Bastos. 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Vamos chegar a 20 minutos da etapa complementar. Está 2-0 para a Chapecoense. No placar agregado está 2-1. E a bola com o Bastos. Bastos entregando agora aqui pela direita. Com a posse de bola, tenta a jogada de novo ali. Vem mais uma vez, bola retrocedida. Sobra a posse de bola ali com o jogador Barbosa. Barbosa de novo com Bastos, com Barbosa. Faz a ligação, entregando agora para Santos Rodrigues. Tenta a jogada agora. Recebe ali o jogador Montoro. Montoro abrindo o lado esquerdo. Boa bola, bola boa agora para Marçal. Faz o levantamento na boca da área. Tira a zaga parcialmente. Complementa por ali. Do jeito que estava virado o Giovani Augusto, tirou. Vai chegar o Ítalo por lá. Domina para a equipe da Chapecoense. Protegeu por ali. Cai no terreno, é falta. Falta para a equipe da Chapecoense, Fátio.
2: É, falta bem marcada, né? Para a equipe da Chapecoense, o Bolazier, né? Tentou sair com essa bola dominada. E o zagueiro da equipe do Botafogo, aí, o Bastos, acabou fazendo a falta, segurando o Bolazier. Senão, tava eles dois aí para a disputa dessa bola, que poderia ser boa para a equipe da Chapecoense, só os dois na marcação da bola.
1: 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Estamos na etapa complementar, etapa derradeira, quase 21. Tem cartão amarelo para quem aí, hein? Por retardar a cobrança da falta, é isso?
2: Exatamente, pro Bruno Pacheco, e também levou cartão amarelo o Marcinho na saída anteriormente.
1: Exatamente, o Marcinho por retardar ali a questão justamente de sair do gramado. E a bola com o jogador João Paulo, tira essa bola, a bola vai ficar de novo para a equipe, briga pela

0: Na equipe do Botafogo, quem é?
1: Alex Telles.
0: Alex Telles. E quem mais? E o número é 30, isso?
1: Vamos lá, é o 30.
0: 30 ou 31?
1: É Joaquim Correia.
0: 30, Joaquim Correia.
1: Isso.
0: Muito bem. Correia, né? É o jogador da equipe.
1: Exatamente.
0: Do Botafogo. Muito bem. Duas mudanças feitas e as alterações, já você informa quem saiu por ali. Vai para a cobrança da falta, bola levantada na boca da área, olha o perigo por ali, passou por todo mundo, tentou girar, tira por ali o Doma. Vai sobrar agora com o jogador Giovanni Augusto, entregando para Ítalo, protegeu para a equipe da Chapecoense, tentou passagem, foi desarmado ali na passagem da bola pelo Alex Telles, recupera para o time do Botafogo. Botafogo vai insistindo no ataque, Chapecoense tem que segurar esse ímpeto do Botafogo. Bola levantada mais uma vez na boca da área, tento de cabeça, sai do arco, o goleiro faz a defesa. Everton em dois, aliás, o Anderson em dois tempos por ali. E a gente dá aquele tempo para a bola para girar, girar, tempo e placar do futebol. Etapa complementar, etapa derradeira, Copa do Brasil, Arena Condá, em Chapecó. 2 para Chapecoense, 0 para o Botafogo, 23 minutos e 20. No agregado, 2-1 para Chape. Central da bola, Felipe Eduardo.
2: Começou na Neoquímica Arena, Corinthians e Barra, 0-0. Jogo de ida, 1-0 para o Corinthians, que com esse placar vai garantindo a classificação para as oitavas de final. Também temos Atlético Goianiense e Atlético Paranaense, que estão empatando em 0-0. Neste momento, esse placar leva a decisão para os pênaltis. No jogo do Grêmio, 33 minutos jogados da primeira etapa, o Grêmio vai vencendo por 1-0 fora de casa, gol de Bright White cobrando o pênalti, vai garantindo a classificação do tricolor gaúcho também para as oitavas de final da Copa do Brasil. Com esse placar, Roberto, como você disse, a Chapecoense vai eliminando o Botafogo. Ainda hoje a gente tem CRB e Fortaleza às 20 horas e tem Vitória e Flamengo. Jogos que finalizam a quinta fase da Copa do Brasil. No final de semana, a Chapecoense joga em casa pelo Campeonato Brasileiro da Série A. O Verdão do Oeste enfrenta o Remo domingo às 18h30 na Arena Condá, duelo do último e o penúltimo colocado do campeonato. Pela Copa Sul-Sudeste, a Chapecoense joga quarta-feira fora de casa contra o Novo Horizontino, jogo de ida da semifinal da competição. 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
0: 25 passados e agora teve cartão amarelo também para o goleiro Anderson da equipe da Chapecoense por retardar a cobrança do tiro de meta. De perna esquerda, a bola vai viajando lá no comando de ataque. Vai subir lá, Bonazier, corte feito. Sobra a bola para Alex Telles, entregando para Danilo. Danilo tentou lá na frente, corre, corre. Mas a bola vai ficando na feição do jogador da equipe da Chapecoense por ali. Protegeu a posse de bola, recuperou. Sai jogando ali o jogador Bruno Leonardo, entregando para Doma. Agora com Bruno Pacheco, tem um quarteirão aberto lá pela ponta. Tocando a bola para frente para Giovanni Augusto. Protegeu por ali, girou para cá, para lá. Foi atropelado pelo jogador da equipe do Botafogo. Falta para Chapecoense. Fátio.
1: É, mais uma falta para Chapecoense. A torcida vibra com isso, né? O Giovanni Augusto prendendo a bola, segurando a bola e fazendo o jogo da Chapecoense. É, a Chapecoense precisa prender a bola, né? E aí a falta em cima do jogador da Chapecoense. Faz o jogador caído da Chapecoense lá, hein?
0: Muito bem. Quando vai mexer, vai vir o camisa número 25 da equipe da Chapecoense.
1: Vitor Caetano.
0: Aí, portanto, mais uma mudança na equipe da Chapecoense neste segundo tempo. Etapa complementar, 26h40. Vai mudando a Chapecoense por ali. Quem é que vai sair da Chapecoense, então? Ainda não subiu. É o Bruno Leonardo que vai deixar o gramado, isso. Bruno Leonardo. Sadilink, 26, quase 27.

0: da etapa complementar, etapa derradeira, a tônica do jogo. Até agora a Chapecoense conseguindo superar a pressão do Botafogo, hein?
1: Olha, Roberto, 27 minutos, é importante começar a cuidar mais, porque o Botafogo, aquilo que eu falei, vai ir por tudo ou nada. E é importante, pelo menos, segurar esse placar aí, que seria uma grande festa e a torcida está animada para isso. O time está bem postado, Roberto. Se não fazer um erro grave, dificilmente o Botafogo vai conseguir arranjar aqui um empate para sair classificado.
0: Corte feito providencial, a bola vai sobrar agora para Camilo. Camilo arranca na velocidade e toca a bola para a bola Z. Que boa bola na passagem. Passa, corte feito do Alex Telles. 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Restam 17 mais os acréscimos. Corte feito lá do Vitor Caetano. Chega na briga pela posse de bola. A bola vai ficar ali com a chegada também do goleiro Anderson. Fica com ela no campo de defesa, no sistema defensivo. 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E a bola no campo de defesa para a equipe da Chapecoense. Lançamento lá para a tentativa, lá. Corte feito. Chega trombando para ali o jogador da equipe do Botafogo. O árbitro dá falta para a equipe da Chapecoense. É isso?
2: Falta para a equipe da Chapecoense. Mais uma vez, o Bastos chegou e chegou forte em cima do Bolazier. E acabou cometendo a falta mais uma vez. Falta, falta boa. Arranca aplausos aí o jogador da Chapecoense agora, do seu torcedor.
0: 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E agora mais uma falta em cima do jogador da equipe da Chapecoense, caído no gramado.
2: Está caído no gramado o jogador da Chapecoense, sentindo um pouco de dor, mas eu acho que não está sentindo muita não, né? A falta aconteceu, mas dor eu acho que não é muito não.
0: Cobrança da falta, vai sobrar a bola para Doma. Doma no sistema defensivo, livra-se do primeiro marcador, lá vai ele, faz o lançamento lá no vazio, para Ítalo, invade o corte, o goleiro se antecipa lá, Neto fica com a posse de bola. 29 minutos e 40, quase 30 da etapa complementar. A bola foi levantada mais uma vez, ele Doma, responde entregando para Everton. Everton de primeira fez o toque, tocou, corte feito providencial do Medina. Medina entregando para Alex Telles. Vai mexer já já de novo a equipe do Botafogo. Vai vir o camisa número 77. Bola levantada na boca da área, tenta de novo, bola aérea, tira ali, bola que vai chegar com o goleiro Anderson. Fica com a posse da bola para o time do Verdão. 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Você vai conferir tudo pelo Campeonato Brasileiro. Lá vai o Bruno Pacheco, adiantou demais, a bola ficou para lance lateral para a equipe do Botafogo. 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Pessoal lá do Sudoeste, no Paraná, pessoal também que estão no Rio Grande do Sul, nos acompanhando do Brasil inteiro, através do nosso site, do site www.rco.com.br. Tendo o trabalho para ele, foi desarmado, recupera a equipe da Chapecoense, bola com Camilo. Camilo vai arrancar na velocidade, ele toca na bola, tentou lá para Bolazier, chega para ali, providenciar, sobrou passe de bola, tira a zaga. Jogadores da Chapecoense estão reclamando por ali que fizeram o strike dos dois jogadores da equipe da Chapecoense. O árbitro não deu nada. Volta a bola para a tentativa. Alex Sérgio corte feito. Estava ali também no trabalho a bola. Jogadores da equipe da Chapecoense caído. Com dois jogadores a menos. Alex Sérgio vai tentar o trabalho. Fez o aprofundamento. Vem de novo aqui no ataque. Com o jogador Santi Rodrigues. Alex Sérgio faz o cruzamento da boca da área. Tira a zaga. Vai sobrar lá para Medina. Tenta o trabalho por ali. Abrindo de novo para Alex Telles. Jogadores vão se levantando. Bola levantada de novo. Bola aérea. Passa por toda a extensão da boca da área. Vai correr lá. Não alcança o jogador Vitinho. E vai para lance lateral. É reposição de bola. Teve falta ali naquele lance do ataque da Chapecoense ou não, hein?
2: Pra mim teve, né, Roberto? Pra mim a falta não marcada pelo árbitro da partida. Eu acho que errou a arbitragem.
0: Entra o número 77 na equipe do Botafogo agora.
2: É Lucas Vidalba.
0: Lucas
2: Vidalba.
0: Muito bem. Agora, a gente dá aquele tempo para a bola, para girar tempo e placar do futebol. Copa do Brasil, Arena Condá. Estamos com 32 minutos passados da etapa complementar, etapa derradeira. No placar, 2 para Chapecoense, 0 para o Botafogo. No agregado, está 2-1. Central da bola, Felipe Eduardo.
3: Já estão nas oitavas de final da Copa do Brasil, Atlético Mineiro, Cruzeiro, o Vasco, Remo, também o Mirassol, o Fluminense, o Palmeiras, o Internacional, o Santos e o Juventude. Vão confirmando vagas até o momento. A Chapecoense, o Grêmio e também o Corinthians, que vai empatando em 0-0 neste momento com o Barra. O Grêmio está vencendo o Confiança pelo placar de 1-0 aos 42 minutos do primeiro tempo, tá? Esse placar, o Bright White marcou para o tricolor gaúcho e por enquanto tem também Atlético Goianiense e Atlético Paranaense que estão empatando em 0-0 e esse placar vai levando a decisão para os pênaltis. Ainda hoje, às 20 horas, tem CRB e Fortaleza, tem Vitória e Flamengo. Destacar para você, Estadual de Amadores, fase Oeste, porque neste final de semana teremos a última e decisiva rodada da primeira fase, a fase de classificação. Tanto as equipes de Pinhalzinho, o Ajape, o Grêmio Santa Lúcia, quanto o Independente São Domingos estarão em campo em busca da classificação para a próxima fase, para garantir a vaguinha lá nas quartas de final e querendo, é claro, estar na briga pelo título. O Grêmio Santa Lúcia recebe domingo às 3 horas da tarde o Aliança de São João do Oeste. O Independente São Domingos, que não tem mais chance de classificação, recebe o Ipanema de Mondaí, enquanto o Ajape, já classificado, vai até São José do Cedro enfrentar o Ipiranga. 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
0: Alô, você ligado aqui no 100.9 Rádio Centro-Oeste, você ligado no 104.3 da Clube, no site Roberto Lorizão e também todos que nos acompanham. Tem mudança na equipe da Chapecoense, portanto, está entrando ali o número 30.
2: João Vitor, é o número 5.
0: Número 5.
2: 31, Garcês.
0: E o Garcês, número 30, é isso?
2: 31.
0: 31,
2: Garcês.
0: Ele deu aqui, ó, equivocadamente, ele colocou o número 9... e colocou o número 30. O quarto árbitro ali.
2: Saiu o Bolazier e também saiu o Bruno Pacheco.
0: Muito bem. Vamos então com essas mudanças. Justamente já já o Sadi vai comentar. 35 minutos. Restam 10 mais os acréscimos que separam a Chapecoense da próxima fase da Copa do Brasil. Vamos, Chape. Bola com o jogador Alex Telles. Vai voltando, toca na bola, entregando agora aqui para Santi Rodrigues. Volta mais atrás de novo com Barbosa, com Alex Telles. Tenta o lado esquerdo, vem de novo. Teve cruzamento e a bola vai sendo desviada para a linha de fundo em escanteio. Escanteio para a equipe do Botafogo. Se segura Verdão. 35 e 40, etapa complementar, etapa derradeira. Alex Telles vai para a cobrança. Todo mundo ali na frente da boca da área. Vai a partida para a bola. Correu para a bola, fez o levantamento no primeiro pau, tira por ali o jogador Everton. A bola vai saindo para lance lateral, corre, mas evita por ali. A posse de bola, o jogador da equipe do Botafogo. Estava ali trabalhando, o Santi Rodrigues toca mais atrás, entregando para Medina. Medina vai tentar, abrindo lá, mas estava colocado Bastos. Bastos vai tentar a jogada, ele faz inversão de novo. Vem para ali o Ítalo, recupera, toca para lance lateral para a equipe do Botafogo. 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Ipoaçu Tubos, 36 e 20, etapa complementar. Abrindo lá na extrema, corte feito. Foi lá, Carvalheiro protegeu e a lança lateral para a equipe da Chapecoense. 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Estamos já com 36 e 40, etapa complementar, etapa derradeira. Cada minuto é imprescindível no caminho da Chapecoense para buscar a classificação. dar uma guinada, virar chave nessa competição. É ali mais uma vez, sobra a posse de bola para cá, para lá, recuperou o João Vitor, fez o lançamento agora, corre, Garcês, lado esquerdo, vai se mandando, o Ítalo vai fechando pelo meio, por ali, corte providencial do Medina, foi bem legal ali, agora vem de novo, a equipe do Botafogo, tenta a jogada, solta a bola, recupera, lançamento agora pela direita com o Alex Ernst, tem um quarteirão aberto aqui pela esquerda, vai trabalhando a posse de bola, ele para, volta a bola entregando para Danilo. 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De novo para Alex Telles, agora onde está colocado ali o jogador também, o Santi Rodrigues, com de novo Medina, volta mais atrás Alex Telles, tenta o trabalho para a equipe do Botafogo, 37,5, etapa complementar, troca passes de novo por ali, Santi Rodrigues abrindo pelo meio, tentou a jogada, chegou lá na direita, tem espaço, vai tentar a jogada, vai pro fundo do campo, é o Joaquim, fez o cruzamento direto, longe da meta, a bola vai para fora e é só tiro de meta. Sadilink, agora é o momento derradeiro, vamos chegar a 38. Lançamento pro Ítalo, se pegar é boa, ele tá isolado sozinho aqui na ponta direita, lá vai ele, prende a posse de bola, vai fechar pelo meio ali o Garcês, ele preferiu ajeitar, entregando pra outra, colocado o Giovanni Augusto, tentou a devolução, passe errado do Giovanni Augusto e a bola vai saindo, recupera o time do Botafogo, fica no pé do Danilo, solta a bola no meio, tocou ali para onde estava colocado também agora o jogador Joaquim Correia, ele faz a inversão para cá, para lá, vem a marcação para ali, retrocede, entregando agora para Bastos, Bastos para o meio de campo, está ali Medina, Sadilink, 38 minutos e meio.
1: Olha, a Chapecoense fez bastante troca, né, Roberto, em virtude do cansaço, né, porque Bruno Pacheco, o Bolaceira até se esforçou bastante, fez o gol, né, mas a Chapecoense precisa cuidar, né, falta aí uns 15 minutos ainda. E aí, se o Botafogo conseguir fazer um gol, é complicado. Mas cuidando e marcando, tendo essa postura, essa vontade, dificilmente vai sair o gol do Botafogo. Bom torcer que isso não aconteça, né, Roberto? Mandar um abraço pro Auri Unhoff, né? Valdir Galhazzi e todos aí ouvindo nós aí.
0: Grande abraço, toda essa turma aí. Alô, Galhazzi, Unhoff também. Muito obrigado. É a gente que está com a gente. Rolo de jogadores lá caindo agora, dois jogadores lá se enrolaram, jogador do Chapecoense e o jogador da equipe do Botafogo que foi pra cima, que foi correr, atropelou o jogador do Chapecoense por ali, 39 minutos e 20, etapa complementar, etapa derradeira, tudo para a prática esportiva Gandini Esportes, onde você encontra uniformes, bolas, calçados e acessórios para todas as modalidades. Alex Telles para a cobrança da falta, fez o levantamento, tem duas bolas por ali no jogo, a bola foi desviada, foi para fora, ali de fundo, escanteio, hein? Teve uma bola jogada por ali, não sei quem jogou essa bola, não pode fazer isso, né? Estava na torcida, a bola voltou da torcida, jogaram lá para o gramado, mas tem escanteio. Vamos chegar a 40 minutos da etapa complementar, jogador caído no gramado da equipe da Chapecoense por ali, hein? Vai pedir o atendimento ou não, hein? Vai mandar se levantar, hein? Vai para a cobrança do tiro esquinado, time do Botafogo, lá no lado direito do ataque. Se segura Verdão, ele manda autorizar a cobrança, tá mancando ali o jogador Chapecoense. Cobrança, a bola viajou na boca da área, tentou por tudo, errou, pé da bola Danilo, furou. Volta a bola, mas atirou a zaga, voltou ainda para Danilo, faz o levantamento, na boca da área, tentou ajeitar por ali, tira o jogador Camilo, ele arranca na velocidade, e agora quando foi, opa, cartão amarelo, hein? Era falta e, oh meu Deus do céu, se ele não der uma falta dessa, é crime. A bola vai de novo, não chegou a sair, segunda arbitragem de novo, mas foi tirado o pé de apoio por ali, o jogador Chapecoense, Danilo tentou bater para fora ali do tiro de meta, mas era uma falta visível em cima do Camilo. Quero opinião você de Jair, quero opinião também do Felipe lá no estúdio com a imagem e do próprio Sadi. Para você, Sadi.
2: Falta, né? Para falta e não marcada pelo árbitro da partida. É claro que os jogadores da Chapecoense estão fazendo aquela serra, aquele tempinho, segurando o jogo, porque o placar está a seu favor. Mas a falta aconteceu e o árbitro não marcou.
0: Sadi, para você, falta ou não?
1: Olha, foi falta porque ia ser um contra-ataque fatal da Chapecoense.
0: Felipe Eduardo, pelas imagens por ali. Quero sua opinião também, se a imagem reprisou o lance ou não. Para mim, era falta em cima do jogador Camilo naquele momento.
3: Isso é falta e amarelo, porque como destacou o Sadi, é um lance de contra-ataque, é um, claro, um lance promissor ainda, porque tá no campo de defesa, mas você acaba impedindo o seu adversário de ir até o ataque. Seria falta e cartão amarelo, que o juizão não deu. Intervalo de jogo, Roberto, para Grêmio e Confiança. O Grêmio vai vencendo por 1-0 e também para Atlético Goianiense e Atlético Paranaense, 0-0 também.
0: Muito bem, 42 minutos, etapa complementar, etapa derradeira. Teve uma falta para o Botafogo, já cobrada, executada. Bastos, ele abre lá pela extrema direita, vai trabalhando a posse de bola, está lá, onde posicionado Joaquim Correia. Vem cruzamento, mas também bola aérea, passou, tentou de cabeça. Anderson, milagrosamente para ali de fundo, escanteio. Uma testada fechada por ali, uma testada fulminante do Candiru, escanteio. Alex vai para a cobrança aqui na extrema esquerda. Alex Teres para a cobrança, se segura Verdão. Vai pressão do time do Botafogo, vem cruzamento de novo, bola aérea, tira a zaga da Chapecoense, insiste por ali, corte feito, volta rebote por ali, bate para cá, para lá, a bola foi tirada, vai ficar com o goleiro Anderson por ali, evita o escanteio, a bola vai sendo para lance, é lateral para a equipe do Botafogo, 43, mas ele deu escanteio, disse que já havia saído essa bola, hein? Olha, essa bola está fora da posição ali da cobrança, eu daqui estou dizendo que vai autorizar a cobrança, vem cobrança do primeiro pau, tentou por ali, tirou, passou para trás de novo, chega o goleiro por lá, a bola ficou viva, bate na bola, direto para fora da anilha, só tiro de meta para a equipe da Chapecoense.
3: Roberto.
0: Jair, oi, fala Felipe.
3: 9.897 torcedores para uma renda de 307.000 com R$310.
0: Exatamente, público também renda aqui na Arena Condá, na noite desta quinta-feira, 43:40, etapa complementar, etapa derradeira. 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Vem o goleiro Anderson, faz o levantamento, a bola vai subindo, viajando lá no ataque, corte feito no Bastos, responde ali o jogador da equipe da Chapecoense, o João Vitor, a bola vai subindo para lance lateral, evita lá a posse de bola com o jogador Joaquim, tem o Lucas também por ali da equipe do Botafogo, vem com o Bastos, Bastos toca na bola entregando, para onde está colocado o Barbosa, volta a bola para Danilo. 44 minutos, etapa complementar, etapa derradeira. Vamos ficar na expectativa de quantos vão ser de acréscimo, hein? Porque serão imprescindíveis. Alexa Teles toca a bola para Danilo, mais atrás ali para Medina. Medina de novo para Danilo. Danilo tenta a jogada, faz o levantamento, viajou, tentou de cabeça. A bola vai colocada para fora da linha de fundo. É só tiro de meta. Reposição de bola para a equipe da Chapecoense. 44:35 da etapa complementar, etapa derradeira. Vai repor a posse de bola da equipe da Chapecoense agora. Tá pedindo por ali que ele já tá, diz que vai dar uma carada de acréscimo por aí no lance, hein? É isso? Vamos ver quanto ele vai dar aí. Pra mim, acho que ele vai dar 7 minutos, hein? Vamos ver se vai acertar. Danilo tá ali enchendo o saco ali do quarto árbitro. Vamos ver quanto ele vai dar. 8 minutos de acréscimo, hein? Jair, é isso mesmo ou não?
2: É, Roberto, eu tava me passando uma orientação aqui e eu não escutei a sua pergunta.
0: 45, ele deu mais 8.
2: É, mais 8 minutos, é bastante. Eu chutava no 6. Ah, Roberto, a orientação é: os jogadores vão pro vestiário, voltam depois para dar entrevistas das duas equipes. Não será no momento da saída.
0: Ah, não, isso aí também é demais, hein? Chega ali o jogador Everton, tira a posse de bola. Então vamos até 53, hein? Tem mais 8 minutos ainda para que a equipe da Chapecoense consiga a sua classificação. Vamos segurar aí esses minutos todos. A bola foi desarmada ali pelo jogador da Chapecoense. Vem a bola para ali, tira a bola. Vai sobrar para lance lateral, vai reposição para a equipe do Botafogo. Botafogo está pressionando. São 46, já passou um minuto, tem 7 minutos ainda para segurar. Volta a bola, mais uma vez para o Botafogo. Está lá com o Bastos. Bastos toca para Danilo. Danilo aqui pela meia esquerda. Fez aprofundamento para Alex. Para Danilo de novo. Tenta a jogada, ainda ele. Para, tentou devolver ali para Alex Telles. Vai tentar. Sassarica de um lado para o outro. Tenta a jogada. Vai marcando por ali. Tocou. E a lateral, opa, pegou no Garcês, aponta o árbitro, lateral, cobrança feita, vem para a equipe do Botafogo de novo, vem levantamento na boca da área, vai lá na boca da área, tenta por ali, corte feito, providencial, a bola vai sendo tirada mais uma vez, quando estava tirando, ajudando ali também o jogador Carvalheira. Lateral para a equipe do Botafogo. Tem jogador caído da equipe do Chapecoense por ali. O árbitro não para. Vai mandar seguir aí. Vai mandar todo mundo seguir. Vamos levantar, rapaziada. Levante, levante por aí. Vitor Caetano. Bola levantada na boca da área. Tenta jogada por aí. Corte feito. Vai sobrar. Tá mancando o jogador da equipe do Chapecoense. Tira a bola. Sobrou de novo para a equipe do Botafogo. Na entrada da grande área. Deu ali da vantagem. Tentou o drible. Vai bater. Foi travado por ali. Sobra a passe de bola de novo. Tenta a jogada. A bola foi colocada agora para Danilo. Danilo na ponta esquerda. Retrocede agora para onde estava colocado o jogador Medina. Medina vai tentar o trabalho de novo para a equipe do Botafogo. 47. Tem futebol ainda, tem mais 6 minutos. De novo, Lexas faz o cruzamento. Vem uma cura para o tento de cabeça. Foi lá o goleiro, tá salvando o Anderson. Tira a zaga da Chapecoense. Everton, do lado que estava virado o nariz. Ô, Jair!
2: É, realmente, agora o. Mais uma vez o Anderson fez uma brilhante defesa. E o zagueirão, né, da equipe do Botafogo está na área como centroavante. É ele que cabeceou.
0: Bola levantada na boca da área, passada frente do gol. Põe de cabeça para fora! Foi tirado por ali para a linha de fundo, escanteio, Doma. Jogador caído da Chapecoense no gramado há uma eternidade. Jogadores do Botafogo estão reclamando do que por ali? Mas o toque foi simplesmente de cabeça, não teve nada de anormal no lance por ali. Ô, Jair!
2: É, nada de anormal. O lance é normal, escanteio para a equipe do Botafogo, concordo. Mas o jogador da Chapecoense sentindo cãibras. E foi o goleiro, o Neto foi para lá. Foi para lá para cabecear essa bola.
0: É, escanteio, são 48 minutos. Chapecoense já mudou também os seus 5 jogadores, não tem o que fazer por ali não. João Vitor, ali é o Vitor Caetano que está sentindo exatamente o jogador aqui para Chapecoense, é isso, né?
2: Pois é, é ele mesmo, é o jogador que foi substituído, que entrou no tempo, no decorrer da partida.
0: Muito bem, vai sendo retirado com carinho por ali. Pressão total da equipe do Botafogo. Momentaneamente a Chapecoense com 10 jogadores. São 48 e 50. Ele deu o jogo até 53. E, claro, talvez ele vai dar mais algum acréscimo agora, por razão agora do atendimento ao jogador Vitor Caetano. Escanteio para o Botafogo, se segura Verdão. Cobrança do tiro esquinado aqui no lado esquerdo. Alex Telles para cobrança. Partiu para a bola. Vem levantamento na boca da área. Passou de cabeça, bateu aqui, bateu lá! Bateu por último no jogador da Chapecoense. Novo escanteio, bota pressão. De novo Alex. 49-20, se segura Verdão. É momento derradeiro do jogo. Vai para a cobrança do tiro esquinado, o time do Botafogo. Partindo para a bola Alex Telles. Foi lá, fez o levantamento. Chegou para ali, o goleiro tentou de cabeça, não deu nada. Voltou para Danilo. No outro, fez o levantamento, tentou para ali de cabeça. De novo. Ele, Anderson. Depois a bola foi tocada para fora ali de fundo, em tiro de meta. Anderson faz um milagre!
2: Quem está defendendo a Chapecoense é o goleiro Anderson agora. Seus atacantes fizeram os gols, Anderson está fazendo as defesas. Excelente! Anderson chama a torcida e a torcida vai com ele. Chapecoense 2, Botafogo 0.
0: 50 minutos, Sadilink.
1: Olha, Roberto, o goleiro da Chapecoense hoje mostrou que realmente merece a vaga, né? Duas defesas importantíssimas. Se essa vaga vier para a Chapecoense, ele tem uma participação importante.
0: Sobra a posse de bola para a equipe do Botafogo, para ele briga pela posse de bola de novo. Arranca a tentativa na ponta direita, vem cruzamento para baixo. Anderson tirou no rebote para fora! Bota para fora! Jogador do Botafogo vai para tiro de meta. Salva-se a Chapecoense. Anderson de novo faz mais um milagre na partida.
2: Brilhante defesa do goleiro Anderson. Mais uma vez, jogador do Botafogo estava de frente pro gol. O santo Anderson também salvou nessa vez. Portanto, só tiro de meta para a equipe da Chapecoense que vence e está levando a vaga.
0: Restam aí menos de 2 minutos para a Chapecoense confirmar a vaga. Vai chegando para ali na tentativa. Teve toque de mão do jogador da equipe do Botafogo. O árbitro disse que foi lance normal. Vem a bola agora para Alex Telles. De novo o Botafogo tenta sempre por bola aérea. A bola vai sendo passada para ele. Tira parcialmente. Sobra a posse de bola. Vem a bola com o jogador Giovanni Augusto. Tendo o trabalho. A bola foi desviada para lance lateral para a equipe da Chapecoense. 51 minutos e meio. Tem 1 minuto e meio para repor a posse de bola. É para a equipe da Chapecoense. A reposição lateral. O jogador Chapecoense foi lá. O jogador do Botafogo entrega a bola para ele. Aí a bola vai ficar. É lance lateral, é reposição de bola para a equipe da Chapecoense. Vai repor ali agora. Oi.
2: Ele deu mais dois.
0: Deu mais 2 minutos?
2: Mais 2 minutos.
0: Ô, louco! Aí demais, hein? Aí não, hein? Aí também tá de sacanagem. Aí se ele deu mais 2 minutos, ele deu de sacanagem, hein? Aí vamos para 55. Esse cara quer que o Botafogo se classifique, então pega e entrega a vaga. Não precisa ficar perdendo tempo aqui. Oh, meu Deus do céu. Não é para tanto tempo não, hein? Vem a bola de novo. Alex Telles faz o levantamento, bateu no adversário. Vai ser para lance lateral. Tira por ali o jogador João Vitor. São 52 minutos e meio. Vem a bola, pronta colocada agora. Time do Botafogo, com o jogador Medina. Medina entregando para Bastos. Bastos vai tentar o trabalho de novo, faz o levantamento, chega por lá, tira parcialmente o corte feito lá do jogador da Chapecoense para a linha de fundo em escanteio. Bota a pressão, 52
2: e vai o goleiro de novo.
0: É, ele deu 8 minutos, mas depois deu mais 2, então ele dá 10 minutos. Vem cobrança ali do Alex Telles, cruzamento, feito no primeiro pau, tira a zaga, volta de novo para Alex Telles, vem de novo, bola aérea, tenta a jogada por ali, passa por todo mundo, tira parcialmente, só posse de bola, ganhou lá, arranca Camilo em velocidade, o gol tá aberto, ele toca na bola para uma tentativa ali, vai você, Ítalo, bate a bola, vai entrando, pro gol! É da classificação, Ítalo! 3 para Chapecoense, 0 para o Botafogo. Numa jogada arrancada em velocidade, numa noite heróica, numa noite extremamente vibrante. Aos 53 minutos, Ítalo, 3 para Chapecoense, 0 para o Botafogo. O detalhe do gol.
2: É, realmente, a Chapecoense saiu no contra-ataque, conseguiu através dos seus zagueiros, tocou a bola para frente e veio. E não foi Fominha o 99 da equipe da Chapecoense, não foi Fominha, ele acabou tocando do lado e chegou o jogador da Chapecoense, que é o Rafael Cavalheira, tocou pro lado e com cabeça fria pro fundo do gol. O goleiro não estava no gol, foi para tentar cabecear e não conseguiu. Chapecoense 3. Ele anulou o gol, acho, hein?
0: Eu não sei, viu? Eu quero ver a opinião também do Sadi aqui. O que, que ele tá marcando ali? Ou tá marcando expulsão de alguém aí da equipe da Chapecoense ou não? Cartão amarelo para alguém, hein?
1: Ele dá impedimento porque só tinha um jogador na zaga, tem que ter o zagueiro e tem que ter mais 2 jogadores. Então o gol foi anulado.
0: 54-55. Então o gol foi anulado, tudo bem, tá 2-0. Mas eu não quero que ele dê agora mais aqui. Vai dar, querida, mais acréscimo ainda? Aí não, hein? Aí o cara tá de sacanagem, hein? Aí tá querendo dar de sacanagem também. Ele vai dar mais acréscimo ainda? No lance? Mais uma ainda? Aí não, hein? Aí vocês querem classificar o Botafogo, então vão para aquele lugar. Vem por aqui o jogador, tira do lado que está virado o nariz, tira para ali 55, tem pouco mais de, digamos assim, menos de 1 minuto ainda. Alex Telles faz o levantamento na boca da área, tira a zaga, vai chegar agora para de novo, agora sim, tira, bola inspirada, sobra a posse de bola, está marcando, quando ele vai apitar, fim de papo, terminou! Chapecoense se classifica para a próxima fase, gira a chave, dá volta por cima, 2 para Chapecoense, 0 para o Botafogo. Uma noite épica, uma noite histórica. A Chapecoense vira o jogo diante da equipe do Botafogo, o todo poderoso Botafogo. Chapecoense está na próxima fase da Copa do Brasil. A partir de agora, vamos para a vibração. Ouça o torcedor aqui, 2 para Chapecoense. Primeiro gol do Marcinho, segundo do Bonazier. Chapecoense classificada. Jair Pátio.
2: É, a Chapecoense jogou um bom futebol. Bom futebol, Chapecoense. Oh, dá pra se destacar aí pro Enio. Bonazier, né, que marcou o gol. Também tivemos o Marcinho, que foi muito bem. Eu acredito que a Chapecoense mereceu a vitória na noite de hoje. Parabéns a Chapecoense, parabéns ao seu torcedor que acreditou, veio ao estádio e realmente, então, está aí a vitória e a classificação. Mais uma equipe da Série A está classificada, então, para a próxima fase da Copa do Brasil. E números, números, dinheiro nos cofres da equipe da Chapecoense por méritos da partida de hoje.
0: 3 milhões, mas o importante, o dinheiro é fundamental, mas para voltar a autoconfiança de novo, tá aqui o nosso amigo Danilo aqui na frente, esse é Danilo do Bom, né? Tamo firme, tamo aí vencendo esse resultado importantíssimo para começar a dar um outro ânimo, Sadilink.
1: Olha, Roberto, uma grande vitória, uma grande emoção. É a velha Chapecoense, é velho torcedor aí, abanando, faceiro. É isso que precisava. Quando a gente comentava de que a importância que a Chapecoense tem para a nossa região, para a nossa cidade aqui, é muito grande. Tu vê a emoção do torcedor. Isso traz de volta a esperança que praticamente já estava perdida no Campeonato Brasileiro. Assim vamos ter mais um jogo aqui da Copa do Brasil, certamente o público volta. Um jogo de guerreiros. O Botafogo no papel, nem se fala. Veio aqui no Campeonato Brasileiro, fez 4-1, fácil, poderia ter feito mais. Hoje talvez veio pensando que ia repetir, mas não achava que encontrava o time da Chapecoense com essa garra, essa vontade e um jogo de marcação e de contra-ataque que deu certo. É por aí que tem que ser. Acima de tudo, futebol, vontade.
0: Muito bem. Jair Fátio, os jogadores não vão falar agora, vão falar, será que dá para pegar alguém agora ou não, hein?
2: E não dá, não. É ordem da CBF, né? Não, passou de cada repórter, né? Não vai ter entrevista agora, só no retorno. Eles vão até o vestiário, vão pro vestiário e retornam para dar as entrevistas. É essa a orientação. E a gente não pode chegar até lá, né? A gente está trancado aqui nesse corredor e não pode chegar até lá, não, Roberto.
0: Vocês estão lá no brete, né? Mais exatamente. Ou menos assim. É um brete que está ali. O amigo que lida com gado sabe o que é isso, né? Então, olha que coisa, a CBF colocando os repórteres num brete.
2: Não, é rádio, não é, né, Roberto? Aí. Rádio é mais difícil para chegar, né? É, a televisão está ali, deu entrevista, tudo certinho, mas o rádio vai ter que esperar.
0: Muito bem, Felipe Eduardo, rapidamente, jogo do Grêmio, como é que está o andamento no jogo lá no Nordeste?
3: 3 minutos da segunda etapa, o Grêmio segue vencendo por 1-0, Bright White batendo o pênalti, fez 1-0 para o Grêmio, no agregado está 3-0 para o Tricolor, Atlético Goianiense e Atlético Paranaense, 5 da segunda etapa, 0-0, jogo vai indo para os pênaltis, e 37 minutos da primeira etapa, o Corinthians e o Barra estão empatando em 0-0. Também já começou CRB e Fortaleza, e logo mais às 21h30 tem Vitória e Flamengo. Os últimos classificados para as oitavas de final serão conhecidos ainda hoje para a Copa do Brasil, a milionária Copa do Brasil, que vai dar 3 milhões agora para a Chapecoense e vai fazer falta 3 milhões para o Botafogo.
0: Só para confirmar, Felipe Eduardo, quem já tem vaga garantida? Vamos. Internacional e Juventude do Rio Grande do Sul já estão classificados. O Grêmio praticamente está classificado. Então, 3 do Rio Grande do Sul, a Chapecoense também aqui do sul do país, Santa Catarina. No Paraná, nesse momento, não tem ninguém, só o Atlético que pode ainda chegar à classificação. É isso, né?
3: Exatamente.
0: No estado de São Paulo, o Santos está classificado.
3: O Mirassol.
0: Mirassol classificado.
3: Palmeiras.
0: Palmeiras classificado.
3: Corinthians vai ter boas chances hoje.
0: É, o Corinthians está se encaminhando para se classificar. Do Rio de Janeiro.
3: Fluminense, Vasco.
0: Fluminense e Vasco.
3: Flamengo joga daqui a pouquinho, Botafogo está fora. A gente tem o Remo lá de, do Pará,
0: do Pará
3: classificado também. Aí tem os dois de Minas, tanto o Cruzeiro quanto o Atlético Mineiro. Vai ver se vai passar o Atlético Paranaense ou o Atlético Goianiense ainda hoje. E tem CRB e Fortaleza ainda.
0: Muito bem. Então, esses são os detalhes aí da Copa do Brasil. A Chapecoense vai saber sorteio somente, quer dizer, o seu adversário através de sorteio. O Sadi vai analisando por aqui o jogo. Enquanto isso, qualquer coisa você, Jair, intervém.
2: Vamos.
0: E aí? Oi.
2: Eu vou lá, Zé.
4: Nossa semana fez muito trabalho. Nossa equipe vai manter na nuvem de jogo.
2: Vamos. Esse é o Bolazé. Esse todos foram pro vestiário.
0: Muito bem, Bolazé, então foi o único a falar ali. Lá na área preservada lá também, não é fácil o sinal do microfone sem fio, né? Mas aí, Sadi vai analisando, qualquer intervenção que você queira fazer, você chama lá das entrevistas aí, Jair.
1: Roberto, nós temos que ser justo com um jogador, aliás, dois. Cavalheira foi muito criticado, ficou fora dos jogos e realmente hoje voltou em grande estilo. Aquele velho jogador do ano passado voltou hoje. E o Marcinho, que está numa fase, aqui. Não fazia gol, estava meio murcho.
2: O Anderson, goleiro.
5: Cara, graças a Deus. A gente vinha desempenhando bom futebol, cara. Nas últimas partidas a gente teve uma evolução muito grande. E o resultado não estava vindo, né? A gente estava demonstrando uma evolução muito grande. E graças a Deus, hoje aqui a gente pôde mostrar a nossa força. E se Deus quiser, no resto do Campeonato Brasileiro vai ser assim. Como, desculpa?
6: Perguntando da grandes defesas que salvaram a gente pelo tempo, né?
5: Cara, muito mais importante que a minha individualidade é o coletivo ali, que eu acredito que todo mundo fez uma grande partida e acabou acarretando o resultado que teve. Graças a Deus, a gente agora vai ter um resultado positivo que vai nos dar muito mais confiança pro restante do campeonato.
2: Assim então, o goleiro, pressão da equipe da Chapecoense.
1: É isso aí, Jair. O que o goleiro falou, que o coletivo hoje foi muito forte. E a Chapecoense não errou. Nos outros jogos, jogadas erradas, dava gol para outro time. E aí, quando via, sempre saiu perdendo. Não conseguia recuperar. Hoje foi diferente, foi a Chapecoense que saiu na frente. 2-0 no primeiro tempo. Um grande primeiro tempo. No segundo tempo foi mais administrando. Até porque o técnico teve que fazer todas as trocas. Porque o cansaço veio. O esforço físico da Chapecoense comprometeu vários jogadores. E aí, por um azar, o Vitor Caetano, nos últimos 15 minutos, teve que sair. A Chapecoense jogou com um jogador a menos. E não teve mais como trocar. Mas o goleiro também foi muito importante. Fez duas defesas no final, ou três aí, na sequência. Porque se o Botafogo fizesse um gol, aí vem o baque, que provavelmente ia ser muito mais doloroso do que foi. Assim a Chapecoense sai 2-0 daqui, preparado para encarar o Remo no domingo, que será muito importante a vitória. Porque a gente sabe que 3 pontos fazem grande diferença. A distância está grande, mas vamos diminuindo de 3 em 3. A esperança voltou para Chapecó. Torcida saiu feliz. Jogadores animados, com vontade para o próximo jogo. E certamente o povo vai vir, vai apoiar e que se prepare daqui para frente. É outra Chapecoense com outra pegada e outra vontade. Obrigado a todos os ouvintes. Até a próxima, Roberto, Jair e o Felipe e todos que estão acompanhando pela Rádio Central e a Rádio Clube. Muito obrigado e até a próxima.
0: Muito bem. Jair, mais alguma consideração lá de baixo? Tá tudo ok então aí?
2: Tudo ok, agora vai para a coletiva, né? Então agora encerramos o nosso trabalho aqui do campo, ou melhor, do gramado do Arena Condá. Quero aproveitar aqui e mandar aquele abraço e um encerramento também. Foi bom ter trabalhado com você, ao Sadi, ao você, Roberto, ao Felipe, que está sempre lá nos nossos estúdios fazendo e transmitindo um bom plantão esportivo. Parabéns ao Felipe e ao Wagner também, que está lá em nossos estúdios em São Domingos, na Clube São Domingos. Então, um abraço a todos vocês e até domingo, se Deus quiser e Deus quer, e a gente estará aqui de volta com esse grande time para a transmissão de Chapecoense e Remo.
0: Eu quero mandar um abraço para o pessoal que estão lá na farmácia Panvel, na capital catarinense, o Ayrton, a Rose e também todos os demais aí, o seu Ayrton, a sua esposa, a dona Rose, muito obrigado. Estavam com o som ouvindo através do aplicativo a transmissão, com certeza se emocionaram muito com essa classificação. Um abraço também para o nosso colega Ricardo Ode, torcendo mais do que nunca também para a equipe da Chapecoense. Grande abraço para o meu xará Robertinho, lá em Irani, pessoal que nos acompanha em toda a nossa grande região. É sempre uma satisfação, sempre um privilégio de poder contar com a grande audiência em todo o oeste catarinense. E assim, nós vamos colocar um ponto final em mais um trabalho da equipe positiva, da equipe Esportes. Para você que esteve ligado no 100.9 da Rádio Centro-Oeste, para você que esteve ligado no 104.3 da Clube, lá no aplicativo, lá também no site, Roberto Lorenzão, em nome de toda a equipe, com a narração de Roberto Lorenzão, reportagens Jair Fátio, com os comentários de Sadilink, com o Felipe no estúdio da RCO, o Wagner no estúdio da Clube, com a parceria de Serasa, Suivetsu, Nutramix, 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Agrícolas. Felicíssimo por ter contado com a sua audiência. Desejando para você um bom resto de noite, uma ótima sexta-feira, um bom final de semana e o convite para estarmos juntos no próximo domingo, 6:30 PM, Chapecoense e Remo. Em nome de todos, Roberto Lorenzão lhe deseja muito obrigado, amigos e amigas do esporte.
7: Você acompanhou mais uma jornada esportiva. Obrigado pela sua audiência. Até a próxima.
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Marcelo Melão nos teclados, direto de patrocínio. 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

0: Obrigado, Goiânia! Sertanejo Rei!
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2: Está no ar a Voz do Brasil. As notícias do governo federal que movimentaram o país no dia de hoje.
3: Olá, boa noite.
4: Boa noite para você que nos acompanha em todo o país.
3: Quinta-feira, 14 de maio de 2026.
4: Vamos ao destaque do dia, moradia digna.
3: Mais 380 famílias são contempladas com unidades habitacionais do Minha Casa Minha Vida em Camaçari, na Bahia.
4: E já estão valendo as novas regras do Reforma Casa Brasil. Gilson Santa Fé.
5: Entre as principais mudanças estão o aumento do limite de renda familiar, que passou para R$13 mil por mês.
3: E você vai ouvir também queda do desmatamento.
4: Estudo mostra que Mata Atlântica teve o menor índice histórico de desmatamento em 40 anos.
3: E ainda na Bahia, presidente Lula participa da retomada de fábrica de fertilizantes da Petrobras.
4: A indústria amplia a capacidade nacional e dá mais segurança aos produtores rurais brasileiros.
6: O Brasil não pode ser importador de 90% do fertilizante que a nossa agricultura precisa. O Brasil precisa ser dono do seu nariz e produzir os fertilizantes.
3: Na apresentação da Voz do Brasil, Mariana Jungmann e Nazi Brum.
4: E acompanhe a gente ao vivo, acesse radiogov.ebc.com.br ou Canal Gov na sua TV aberta.
3: O presidente Lula participou da entrega de mais de 300 moradias em Camaçari.
4: O presidente destacou que o projeto de moradia entregue foi pensado para dar, pensado em dar teto também, mas, perdão. O presidente Lula destacou que o projeto de moradia entregue foi pensado para dar teto e também mais qualidade de vida aos novos moradores.
3: No condomínio é possível contar, por exemplo, com biblioteca, parquinho, academia ao ar livre, quadra de futebol e espaço de convivência.
7: Pela primeira vez na vida, o Gilvaldo dos Santos, de 51 anos, que está desempregado, vai morar em uma casa própria. Ele recebeu, nesta quinta-feira,